0: acompanha em todo o país.
1: Quarta-feira, 16 de setembro de 2026.
0: E vamos ao destaque do dia.
1: Brasil cria política nacional para minerais críticos e estratégicos.
0: A ideia é produzir mais e agregar valor aos recursos naturais brasileiros. Gabriela Noronha.
2: A lei cria uma política nacional voltada a minerais considerados estratégicos para o país, além de estabelecer incentivos fiscais e instrumentos de financiamento para o setor.
1: Segurança Pública.
0: Forças integradas de combate ao crime organizado deflagraram operação em 19 estados.
1: E mais de 500 milhões de reais foram bloqueados de organizações criminosas. Claudimário Carvalho.
3: A operação investiga crimes como tráfico de drogas e armas, lavagem de dinheiro, homicídios, extorsão e atuação de organizações criminosas violentas.
0: Problemas com plano de saúde.
1: Saiba como acionar a Agência Nacional de Saúde Suplementar em busca de orientações. Cleide Lopes.
4: A ANS disponibiliza um serviço gratuito para orientar os consumidores sobre seus direitos e as regras dos planos privados de saúde no Brasil.
0: Hoje, na apresentação da Voz do Brasil, Nazi Brum e Mariana Jungmann.
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0: Foi sancionada agora há pouco a Política Nacional de Minerais Críticos e Estratégicos.
1: A nova lei busca agregar valor à indústria nacional, utilizando esses recursos naturais, além de fomentar a pesquisa e a inovação.
0: Vamos ouvir os detalhes agora na reportagem de Gabriela Noronha.
2: A lei sancionada nesta quarta-feira cria uma política nacional voltada a minerais considerados estratégicos para o país, além de estabelecer incentivos fiscais e instrumentos de financiamento para o setor. Márcio Elias Rosa, ministro do Desenvolvimento, Indústria, Comércio e Serviços, detalhou como a norma pode ser utilizada para fomentar a atividade industrial do país.
5: São 51 artigos, 9 instrumentos legais, todos eles associados àquilo que é essencial. E é essencial desde a lavra, pesquisa, beneficiamento, transformação, a mineração urbana. Ou seja, nós estamos falando de uma atividade integrada e de uma política que quer transformar o que nós já temos em abundância em inovação e assim ampliar a nossa competitividade industrial.
2: Minerais críticos são aqueles necessários a setores importantes da economia e cujo abastecimento possa estar sujeito a riscos, seja pela dependência externa ou outras questões geopolíticas. Um exemplo é o potássio, utilizado na produção de fertilizantes e essencial para a agricultura. Já os minerais estratégicos são essenciais para o desenvolvimento tecnológico, com redução de emissões de gases do efeito estufa. As terras raras, por exemplo, fazem parte desse grupo e são utilizadas na produção de diferentes tecnologias, como na fabricação de celulares, carros elétricos e turbinas eólicas. O ministro de Minas e Energia, Alexandre Silveira, disse que será possível avançar no processamento desses recursos naturais.
6: A norma contribui também para a neoindustrialização, oportunidade que não está somente na extração. Reside especialmente na capacidade de instalar no Brasil as etapas de beneficiamento, de separação, de refino, de transformação e de elaboração de materiais avançados de componentes e produtos industriais.
2: Para coordenar as ações, foi criado o Conselho Nacional para a Industrialização de Minerais Críticos. O colegiado terá entre suas atribuições a definição de prioridades e o acompanhamento de projetos considerados estratégicos, como explica a ministra Miriam Belchior, da Casa Civil.
7: Que ele possa definir regras claras e a agilidade necessária nas suas decisões para que os investimentos possam ocorrer da maneira mais rápida possível. Se é por essa razão que o Conselho vai contar, além de todos os ministérios envolvidos, que serão 13, também representação dos governos estaduais, municipais, do setor industrial, do setor de mineração e da academia.
2: A lei também cria um fundo garantidor visando reduzir riscos e ampliar a capacidade de investimento no setor. E o Programa Federal de Beneficiamento e Transformação de Minerais Críticos e Estratégicos. Com ele, as empresas poderão transformar em crédito fiscal até 20% de seus gastos com beneficiamento, transformação e mineração urbana. Reportagem Gabriela Noronha.
1: dos Transportes apresentou um novo modelo de chamamento público para a exploração de trechos ferroviários ociosos, desativados ou em processo de devolução.
0: Ele permite que empresas privadas explorem a malha ferroviária pública por meio de contratos de autorização.
8: Cerca de 10 mil quilômetros de ferrovias ociosas, desativadas ou subutilizadas poderão voltar a operar no país. O Ministério dos Transportes apresentou na B3, em São Paulo, um modelo para atrair empresas interessadas em explorar esses trechos. A proposta prevê chamamentos públicos para apresentação de projetos de requalificação da malha ferroviária. Nos trechos selecionados, o interessado terá 2 anos para desenvolver o projeto e poderá propor soluções para transporte de cargas ou passageiros. Os contratos poderão ter prazo de até 99 anos. Segundo o ministro de Portos e Aeroportos, Tomé Barros, a proposta contempla o aperfeiçoamento logístico dos trechos.
9: No estudo que a gente contratou, aponta um volume de carga muito grande, que hoje está por caminhão. Então a meta nossa é diminuir custo logístico, aumentar a participação do modal ferroviário, abrindo possibilidades. Então assim, a gente acha que vai ter muita gente interessada e vai ter, pelo menos eu vou trazer um olhar do mercado para os trechos existentes hoje. Estou dando um destino e buscando um caminho para essa quantidade de quilômetros que eu tenho em desuso no país.
8: A carteira inicial reúne 7 ferrovias de linha curta, conhecidas como short lines, além de trechos de menor extensão conectados à malha ferroviária nacional. Entre os trechos estão as ligações entre Brasília e Lusiânia e entre Campina Grande e Cabedelo, além de linhas nos estados do Rio Grande do Sul, Minas Gerais, Goiás e São Paulo. A recuperação dos trechos poderá envolver investimentos privados e recursos públicos, quando houver interesse e viabilidade. A proposta prevê ampliar a utilização da malha ferroviária e integrar diferentes regiões do país. Reportagem Pablo Mundim.
1: País de norte a sul, enfrentando o sol, a chuva e a distância da família para garantir que o Brasil não pare.
0: Seja levando o alimento que chega à nossa mesa, o combustível que move nossas cidades ou remédios que salvam vidas.
1: No Dia Nacional do Caminhoneiro, a Voz do Brasil presta uma homenagem aos mais de 4 milhões de motoristas que fazem das rodovias o seu sustento e a engrenagem que ajuda a mover o país.
0: Para celebrar a data, a Polícia Rodoviária Federal realiza ações educativas de saúde e faz um alerta. Neste ano, aumentaram as estatísticas de sinistros de trânsito envolvendo caminhões, mortes e feridos nas rodovias federais.

0: caminhoneiro Senito Pereira nasceu no interior do Paraná, mas há 26 anos sua casa é todo o Brasil.
1: O ofício é quase uma tradição de família. 5 irmãos, 1 filho e 1 sobrinha ganham a vida transportando carga nas estradas do Brasil.
0: E hoje nós preparamos uma reportagem dando dicas para viagens seguras.
1: Só para se ter uma ideia, de janeiro a julho, 1.681 pessoas morreram nos sinistros de trânsito em que caminhões estavam envolvidos. Número 4,54% maior que o registrado no mesmo período do ano passado.

0: clareia às primeiras horas da manhã, quando Senito Pereira desperta para mais um dia de trabalho. Ele deixa a boleia, acende o fogareiro e faz um café. Para ele, que passa os dias na estrada, o caminhão é um pouco de tudo: meio de transporte, fonte de renda e casa. Antes de dar partida, o caminhoneiro, nascido em Curiúva, no interior do Paraná, sempre confere se está tudo em seu lugar.
1: Primeiro eu dou uma olhada, né? Como é que tá óleo, água, essas coisas, que é o dever da gente, né? Quando ele tem um probleminha, a gente já cuida de levar na oficina, né? Tudo tem que estar em cima, manutenção do caminhão em primeiro lugar.
0: Além dos cuidados com a manutenção do veículo, a Polícia Rodoviária Federal faz outras recomendações aos caminhoneiros para que trafeguem com segurança. A atenção deve ser redobrada com os veículos menores, por conta da grande quantidade de pontos cegos. Consumo de álcool ou drogas antes de dirigir, carga muito pesada e amarração incorreta da carga são causas de acidentes graves na estrada, segundo Estênio Pires, coordenador-geral de segurança viária da PRF. Ele também alerta para o perigo do excesso de velocidade.
2: É um veículo desse que transporta dezenas de toneladas, tem um comportamento muito diferente de um veículo de passeio, um veículo pequeno. Para se fazer a frenagem total, leva um espaço muito grande. Se estiver em excesso de velocidade, muito mais, podendo provocar grandes tragédias.
0: A Lei dos Caminhoneiros, que regulamenta a profissão no país, estabelece regras para a jornada de trabalho e, para proporcionar descanso seguro a esses profissionais, há pontos de parada localizados ao longo das rodovias. Nos contratos de concessão, eles devem aparecer pelo menos a cada 400 quilômetros. Postos de gasolina e outros estabelecimentos privados também são habilitados a oferecer o serviço, mas nesse caso, podem fazer uma cobrança pela utilização da área. De acordo com Viviane Secretária Nacional de Transporte Rodoviário do Ministério dos Transportes, essas paradas também ajudam a prevenir acidentes.
3: A gente consegue colocar áreas adequadas e seguras para que os caminhoneiros e caminhoneiras possam descansar, cumprir a legislação que impõe aí horas de descanso e, com isso, seguir uma viagem mais tranquila. E efetivamente isso tem um impacto, então, na redução no número

0: O caminhoneiro Senito Pereira, no início desta reportagem, conta que apesar de a vida na estrada ser marcada por vários desafios, também é uma alegria desbravar melhor o Brasil.
1: A gente conhece tudo, né? A gente ouve falar numa cidade lá, opa, mas essa eu conheço, já passei, né? E conhece todo o desenvolvimento do Brasil, né? Hoje a gente tem uma potência muito grande.
0: A lei dos caminhoneiros também determina que é direito desses trabalhadores ter acesso gratuito a programas de formação e aperfeiçoamento, contar com sistema único de saúde para atendimento e receber proteção do Estado contra ações criminosas.
2: Eu conheço as minhas liberdades. Pois a vida não me cobra o frete.
0: Reportagem Márcia Fernandes.
3: Bancos e instituições de pagamento terão que adotar medidas para identificar e interromper operações ligadas a casas de apostas não autorizadas.
4: A determinação está em uma portaria publicada esta semana que também prevê o bloqueio ou encerramento de contas usadas por operadores irregulares.
5: Uma portaria do Ministério da Fazenda estabelece novos procedimentos para suspender transações financeiras relacionadas à exploração irregular de apostas de cota fixa. Entre as ações previstas estão a identificação dos meios utilizados por operadores irregulares para receber valores e a interrupção do fluxo financeiro destinado a essas atividades. A norma também permite o bloqueio de contas e o impedimento de novas transações relacionadas à exploração irregular de apostas. A medida fortalece a cooperação entre regulação, fiscalização e sistema financeiro no enfrentamento do mercado ilegal. No Brasil, somente empresas autorizadas pela Secretaria de Prêmios e Apostas do Ministério da Fazenda podem operar nacionalmente. Desde janeiro de 2025, os sites autorizados utilizam o domínio .bet.br. Todos os detalhes da portaria estão disponíveis no portal gov.br/fazenda. Thaís de Araújo, para a Voz do Brasil.
3: As plataformas digitais com mais de 1 milhão de usuários menores de 18 anos deverão publicar relatórios com informações sobre as medidas adotadas para a segurança, a privacidade e a proteção desse público.
4: As empresas têm até esta quinta-feira, dia 17 de setembro, para divulgarem essas informações.
6: Os relatórios das empresas devem mostrar uma prestação de contas à sociedade e ao poder público das medidas adotadas para a proteção de menores de 18 anos no ambiente digital. O relatório deve apresentar informações sobre denúncias e os encaminhamentos dados, moderação de conteúdos e contas, medidas de proteção de crianças e adolescentes, proteção de dados e privacidade, além dos mecanismos de consentimento parental e da avaliação e gestão de riscos à segurança e à saúde desse público. A data limite para publicar o documento é 17 de setembro. A obrigatoriedade vale para as plataformas com mais de 1 milhão de usuários cadastrados menores de 18 anos. E esse primeiro relatório deve abranger o período de 1º de janeiro a 30 de junho de 2026. Lorena Gilberte Coutinho, diretora da Agência Nacional de Proteção de Dados, a ANPD, destaca que o relatório é importante para famílias, pesquisadores e toda a sociedade, além dos órgãos de proteção.
7: Esse tipo de instrumento, ele vai possibilitar que pesquisadores, até que pais e famílias possam ter, né, um maior esclarecimento sobre, né, se essas plataformas estão recebendo muitas denúncias. É também um instrumento importante para que os próprios pais e responsáveis possam fazer escolhas, controlar mais quais aplicativos os seus filhos utilizam, né, e como fazer esse tipo de controle.
6: Plataforma Discord teve a funcionalidade de transmissão ao vivo suspensa no Brasil até que a empresa comprove a adoção de medidas para proteger crianças e adolescentes. A medida faz parte do processo de fiscalização instaurado pela ANPD para apurar possíveis falhas na proteção desse público no ambiente digital. E além do Discord, a agência segue com a fiscalização e o monitoramento, inclusive de lojas de aplicativos. É o que explica Lorena Gilberti Coutinho.
7: Para verificar a adoção de sinais de idade, né, os mecanismos de verificação de idade por parte de lojas de aplicativo e sistemas operacionais em relação às empresas Apple, Google e Microsoft.
6: A ANPD recebe denúncias de violação pela página na internet gov.br/ANPD. Reportagem Luciana Colares de Holanda.
3: As Forças Integradas de Combate ao Crime Organizado deflagraram hoje operação em 19 estados.
4: O objetivo é o enfrentamento ao tráfico de drogas e de armas, à lavagem de dinheiro e a organizações criminosas violentas.
3: As decisões judiciais determinaram bloqueios superiores a R$508 milhões, incluindo imóveis, veículos, ativos financeiros e outros bens vinculados a organizações criminosas investigadas.
8: As Forças Integradas de Combate ao Crime Organizado, as FICOS, deflagraram nesta quarta-feira a Operação Força Integrada 4, com ações simultâneas em 19 estados. Ao todo, foram expedidos 173 mandados de busca e apreensão, além de 44 prisões em flagrante durante as diligências. A operação investiga crimes como tráfico de drogas e armas, lavagem de dinheiro, homicídios, extorsão e atuação de organizações criminosas violentas. As decisões judiciais também determinaram o bloqueio de mais de R$508 milhões em bens e ativos financeiros. Até agora, 29 imóveis e 18 veículos foram apreendidos, além de armas, munições e drogas. Claudimário Carvalho, para a Voz do Brasil.
4: Problemas com a marcação de procedimentos, reajustes e outras dificuldades com planos de saúde estão entre as reclamações dos consumidores.
3: Para orientar quem enfrenta esse tipo de situação, a Agência Nacional de Saúde Suplementar, a ANS, oferece canais gratuitos de atendimento. Confira na reportagem.
9: A gestora Karen Nascimento tem plano de saúde há muito tempo, mas sempre tem problemas com ele, principalmente com a marcação de procedimentos.
10: Sempre atraso de agendamentos, procedimentos que não são autorizados no tempo hábil.
9: Já o funcionário público Manuel Freire reclama dos aumentos do plano de saúde que considera abusivos.
11: Todo ano aumenta e a oferta, você não sabe se a rede aumentou, se a rede diminuiu.
9: Para solucionar problemas e reclamações como estas, a Agência Nacional de Saúde Suplementar, a ANS, disponibiliza um serviço gratuito para orientar os consumidores sobre seus direitos e as regras dos planos privados de saúde no Brasil. A diretora de fiscalização da agência, Eliane Medeiros, explica qual o primeiro passo.
12: Quando o consumidor tiver um problema com o plano de saúde, a primeira orientação é procurar a própria operadora e guardar o número do protocolo desse atendimento. Agora, se o problema não for solucionado, aí ele pode procurar a ANS e registrar uma reclamação. A reclamação é encaminhada à operadora, que tem até 5 dias úteis para solucionar problemas de atendimento de saúde, como negativa de cirurgia, exame ou consulta.
9: Eliane Medeiros alerta ainda que, ao contratar um plano de saúde, o consumidor deve ficar atento às regras pré-estabelecidas.
12: É importante que o consumidor conheça bem as características do plano que contratou. Também é importante guardar o contrato e qualquer outro documento relacionado ao plano. Conhecer previamente as regras do plano também é uma forma de exercer seus direitos.
9: Em caso de qualquer problema com o plano de saúde, o cidadão dispõe de 3 canais principais para fazer uma reclamação. Pela internet, no site da ANS, no endereço gov.br/ANS, ou por telefone gratuitamente no número 0800-701-9656, de segunda a sexta-feira, das 9 às 17 horas. Para pessoas com deficiência auditiva, o número é 0800-021-2105. Mas se a pessoa preferir preferir fazer a reclamação presencial, é preciso agendar o atendimento nos núcleos de fiscalização da ANS. Reportagem Cleide Lopes.
4: O pagamento da parcela de setembro do Bolsa Família tem início nesta quinta-feira.
3: O Ministério do Desenvolvimento Social, Família e Combate à Fome informa que a greve dos bancários não vai interferir no repasse.
4: Nesta quinta-feira, dia 17, tem início os repasses do Bolsa Família de setembro. As transferências ocorrem até o dia 30 deste mês. O pagamento é feito de acordo com o último dígito do número de identificação social, o NIS, que cada beneficiário tem no cartão do Bolsa Família. Recebem primeiro famílias com o NIS terminado em 1 e assim sucessivamente até o NIS final 0. Este mês, o valor médio do benefício é de R$ 678,18. Para verificar a situação do benefício, extratos e valores, o beneficiário pode consultar os aplicativos do Bolsa Família e Caixa Tem. O Disque Social, pelo número 121, também está disponível para atendimento ao público. A ligação é gratuita de todo o Brasil. O Ministério do Desenvolvimento e Assistência Social, Família e Combate à Fome informa que a greve dos bancários, que envolve a Caixa Econômica Federal, não afeta os pagamentos do Bolsa Família que vão ocorrer normalmente. Reportagem Érica Brás.
13: E essas foram as notícias do governo federal.
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3: Fique agora com o Minuto do TCU e em seguida as notícias do Poder Judiciário e do Congresso Nacional. Uma boa noite.
13: Boa noite, até amanhã.
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15: 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Você vai ouvir agora notícias do Poder Judiciário.
17: Supremo decide que venda interestadual de combustíveis não exige cancelamento de créditos de ICMS.
18: STJ fixa tese sobre uso de provas do inquérito e validade do testemunho indireto na pronúncia.
17: Mais de 99% dos pedidos de candidatura já foram julgados pela Justiça Eleitoral.
18: Boa noite, eu sou Arthur Filho.
17: E eu sou Walter Lima.
18: Os ministros do Supremo Tribunal Federal decidiram que a venda de combustível derivado de petróleo para outro estado não exige o cancelamento dos créditos de imposto sobre circulação de mercadorias e serviços, o ICMS, gerados nas operações anteriores realizadas dentro do estado de origem.
17: A decisão foi tomada em sessão virtual no julgamento de um recurso extraordinário. Por se tratar de matéria com repercussão geral reconhecida, a tese fixada deverá ser aplicada pelos demais tribunais do país.
18: A situação analisada no julgamento diz respeito a empresas que compram produtos de outra empresa do mesmo estado, operação em que há cobrança de ICMS e geração de crédito para a distribuidora.
17: Quando parte dos produtos é posteriormente vendida por outro estado, não há incidência de ICMS. Assim, a discussão consistia em saber se o estado de origem pode manter o imposto cobrado nas operações internas anteriores e se a distribuidora deve estornar o crédito na operação interestadual.
18: STJ fixa tese sobre o uso de provas do inquérito e validade do testemunho indireto na pronúncia.
17: Como o julgamento foi pelo rito dos repetitivos, o entendimento valerá para casos com o mesmo tema em todo o judiciário. Fátima Uchoa.
19: A pronúncia é a decisão judicial que avalia se o acusado de crime doloso contra a vida, como matar alguém, será julgado pelo tribunal do júri. O magistrado verifica se o suposto crime ocorreu e se há indícios de que o acusado participou dele. Para o STJ, a pronúncia não pode se basear exclusivamente em provas colhidas durante o inquérito policial. Nem esse pronunciamento judicial pode ser feito só com apoio de testemunho indireto, ou seja, de quem apenas ouviu dizer que o fato ocorreu. Mas o tribunal reconheceu que o testemunho indireto pode ser mais relevante como prova em contextos como criminalidade organizada e tentativa de silenciamento da vítima ou de testemunha. O relator foi o ministro Reinaldo Soares da Fonseca.
18: Acordo de 193 milhões de reais beneficia quase 800 trabalhadores.
17: A ação faz parte da Semana Nacional da Execução Trabalhista, mutirão promovido pela Justiça do Trabalho para acelerar o pagamento de dívidas judiciais trabalhistas. Rafael Silva.
20: 761 trabalhadores fecharam por meio do Sindicato dos Petroleiros um acordo de 193 milhões de reais com a Petrobras. E eles são apenas alguns dos milhares de trabalhadores beneficiados pelo mutirão da Justiça do Trabalho. Já foram feitas quase 32 mil audiências e arrecadados 2 bilhões de reais. Entre os tribunais regionais de pequeno porte, o TRT-19, em Alagoas, é ouro no ranking de acordos. E você que ganhou uma causa, mas ainda não recebeu, pode procurar a vara do trabalho onde tramita o processo.
18: Há 18 dias para o primeiro turno das eleições gerais, mais de 99% dos pedidos de candidatura já foram julgados pela Justiça Eleitoral.
17: O dado foi divulgado pelo presidente do Tribunal Superior Eleitoral, ministro Cássio Nunes Marques. Vitor Struck tem mais informações.
21: A Justiça Eleitoral já analisou e julgou 20.982 pedidos de candidatura em todo o país. O número corresponde a mais de 99% do total. O dado foi divulgado pelo presidente do Tribunal Superior Eleitoral, o ministro Cássio Nunes Marques, em sessão plenária do Tribunal. De acordo com o ministro, restam 205 processos pendentes de julgamento. Entre os casos já decididos, 980 ainda estão dentro do prazo para recurso. No caso das candidaturas à presidência e vice-presidência, todos os 13 pedidos foram julgados até o dia 11 de setembro.
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18: A você, uma boa noite.
17: E até amanhã.

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1: Eu sou Humberto Pinheiro e estes são os destaques de hoje do Jornal do Senado, que começa agora. Senado pode criar grupo de trabalho para discutir.
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1: Eu sou Humberto Pinheiro e estes são os destaques de hoje do Jornal do Senado, que começa agora.

0: do Judiciário. O texto estabelece um prazo de 60 dias para que o grupo apresente uma proposta sobre a reforma. A criação do grupo ainda depende de decisão da Comissão de Constituição e Justiça. O trabalho deverá subsidiar as discussões sobre o tema no Senado. Repórter Pedro Pincer.
1: A Comissão de Direitos Humanos aprovou uma indicação para que a Comissão de Constituição e Justiça crie um grupo de trabalho para apresentar uma proposta de reforma do Judiciário no prazo de 60 dias. A indicação é um tipo de proposição legislativa pela qual se sugere a adoção de providência, a realização de um ato administrativo ou se recomenda que determinado assunto seja tratado por outra comissão. Por exemplo, a proposta de indicação feita à CCJ foi apresentada pela presidente da Comissão de Direitos Humanos, senadora Damaris Alves, do Republicanos do Distrito Federal.
2: Que a Comissão de Direitos Humanos faça uma indicação urgente à Comissão de Constituição e Justiça do Senado, para que a Comissão de Constituição e Justiça do Senado crie imediatamente um grupo de trabalho onde busque todas as propostas, PECs e projetos de lei que estão tramitando de reforma do Poder Judiciário.
1: A decisão ocorreu durante reunião da CDH em que foram discutidos os desdobramentos institucionais na sessão plenária do Supremo Tribunal Federal que aconteceu nesta terça-feira. A sessão do STF tinha a finalidade de decidir se haveria ou não investigação sobre o ministro Alexandre de Moraes por supostas relações com o banqueiro Daniel Vorcaro, dono do extinto Banco Master, liquidado pelo Banco Central após a constatação de fraudes.
0: O Palácio do Congresso Nacional recebe nesta semana uma iluminação verde em alusão ao Dia Nacional de Conscientização sobre as Distrofias Musculares, celebrado em 17 de setembro. A data foi instituída em 2024, após a aprovação de um projeto pelo Senado para ampliar o conhecimento sobre o grupo de mais de 30 doenças hereditárias que podem causar enfraquecimento e perda progressiva da massa muscular. Reportagem Yasmin Rodrigues.
3: As distrofias musculares formam um grupo de mais de 30 doenças hereditárias que podem causar enfraquecimento e perda progressiva da massa muscular. A data nacional celebrada em 17 de setembro foi criada por lei em 2024. A senadora Leila Barros, do PDT do Distrito Federal, relatora do projeto na Comissão de Assuntos Sociais, destacou que a falta de informação ainda é um obstáculo para pacientes e profissionais de saúde.
4: O conhecimento de distrofias musculares ainda é limitado entre a população geral e muitas vezes até mesmo entre os profissionais da saúde. Por meio da conscientização, busca-se ampliar o conhecimento sobre os sintomas, os métodos de diagnóstico e as possíveis terapias, promovendo uma detecção mais precoce e melhor qualidade de vida para os pacientes. Outro impacto importante da instituição deste dia é o fortalecimento das políticas de inclusão para as pessoas com deficiência.
3: A legislação que criou a data também prevê campanhas de esclarecimento, eventos e materiais educativos para ampliar o acesso à informação sobre as distrofias musculares.
0: Foi sancionada a lei que cria a Política Nacional de Conscientização e Orientação sobre Lifangioleiomiomatose no âmbito do Sistema Único de Saúde. A doença, conhecida como LAM, é rara, afeta principalmente os pulmões e não tem cura. A lei prevê que o SUS ofereça às pessoas com LAM o acesso a todos os meios disponíveis para o tratamento e o controle da doença. A reportagem é de Márcio Maturana.
5: Mulheres entre a puberdade e a menopausa são as mais atingidas pela lifangioleiomiomatose, uma doença rara e progressiva, também conhecida como LAM, que causa cistos nos pulmões, nos rins e no sistema linfático, podendo levar à insuficiência respiratória. A LAM é frequentemente confundida com asma ou bronquite. Por isso, a nova Política Nacional de Conscientização e Orientação, publicada nesta terça-feira no Diário Oficial da União, prevê capacitação de profissionais de saúde para facilitar o diagnóstico precoce. A senadora Damaris Alves, do Republicanos do Distrito Federal, foi a relatora do projeto que deu origem à lei.
6: A única coisa que os pacientes da LAM querem é respirar. Estamos falando de uma doença que eles querem tão somente respirar. Ter uma política pública para acompanhar
2: tratar esses pacientes é mais que necessária. Ampliar a conscientização sobre a LAN, favorecer o diagnóstico oportuno, organizar o encaminhamento assistencial e aprimorar a produção de informações epidemiológicas e clínicas

0: sobre a doença.
1: Outras ações previstas pela nova lei são a criação de centros de referência especializados e implantação de um sistema nacional de coleta de dados. A lã não tem cura, mas pode ser controlada com medicamentos já disponíveis gratuitamente no Sistema Único de Saúde.
2: Também foi sancionada pelo presidente da República a lei que garante a continuidade do programa de renovação de frota com condições especiais de financiamento para a compra de veículos novos. A medida beneficia motoristas de aplicativo, taxistas e entregadores de aplicativos. O programa permite o financiamento de carros, motos e bicicletas elétricas zero quilômetro. O Congresso Nacional também ampliou as possibilidades de uso dos recursos, incluindo veículos leves para transporte escolar e transporte de cargas. A lei resulta da unificação de duas medidas provisórias aprovadas pelo Congresso. Mais informações com a repórter Patrícia Oliveira.
3: A nova lei garante até 30 bilhões de reais para financiar veículos novos para motoristas de aplicativo com no mínimo 6 meses de atividade, além de taxistas e cooperativas de taxistas. Cada motorista poderá financiar um veículo. A lei também possibilita o uso de recursos para renovação de frotas e infraestrutura do transporte escolar e do transporte urbano de passageiros ou de cargas. Aprovada no Senado, a lei unificou duas medidas provisórias. O senador Camilo Santana, do PT do Ceará, destacou que a iniciativa pode beneficiar cerca de 1.400.000 trabalhadores.
4: Agora terão condições mais dignas para conquistar seu próprio veículo, gerar renda com mais autonomia e melhorar sua qualidade de vida.
3: A lei também permite que motoristas com habilitação na categoria B conduzam veículos elétricos ou híbridos de até 4.250 quilos de peso bruto total.
5: Eleições 2026.
2: Eleitores que não votarem nas próximas eleições marcadas para 4 de outubro precisam justificar a ausência. A justificativa pode ser feita por duas formas: pessoalmente, em uma sessão eleitoral ou pelo aplicativo do Tribunal Superior Eleitoral. Se o eleitor estiver fora do município que vota, é possível baixar o aplicativo e-título no celular e justificar a ausência por lá no dia e horário em que ocorre a votação. Em caso de ausência, é preciso apresentar uma justificativa para cada turno da eleição. Os eleitores que não votarem nem justificarem ficam sujeitos às penalidades, como impedimento de emitir documentos e de participar de concursos públicos, além do pagamento de multa. Um projeto quer incentivar navios tanque e embarcações de apoio marítimo que utilizem biodiesel, etanol ou a mistura desses combustíveis. A proposta em análise na Comissão de Infraestrutura prevê cotas adicionais de depreciação acelerada. Isso significa que as empresas poderão contabilizar mais rapidamente a perda de valor de um bem e reduzir custos fiscais. O benefício terá duração de 5 anos. O senador Fernando Dueire, do PSD de Pernambuco, relatou a medida na Comissão de Assuntos Econômicos. Para ele, a proposta poderá estimular a renovação da frota e a sustentabilidade.
6: Porque nós queremos fazer com que o combustível sustentável seja incorporado à frota de navegação com mais agilidade.
2: Trabalhos técnicos de Eliseu Caires. O Jornal do Senado fica por aqui. Acompanhe agora as notícias da Câmara dos Deputados. Boa noite e até amanhã.
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7: Câmara dá mais transparência à verba destinada a mulheres no orçamento.
8: O plenário pode alterar regras de herança em casos de assassinato na família.
7: Pais de pessoas com deficiência poderão usar meia entrada em eventos.
8: Comissão aprova a proposta que incentiva a exportação da moda brasileira.
7: Boa noite. avança na Câmara projeto que cria um programa de incentivo à exportação da moda brasileira sustentável. A repórter Maria Neves tem mais detalhes da proposta.
0: A Comissão de Meio Ambiente da Câmara dos Deputados aprovou o projeto que institui o programa Moda Brasileira no Mundo. A proposta prevê ações governamentais integradas para adaptar a indústria da moda às novas exigências sociais e ambientais dos principais importadores de produtos brasileiros. O texto também prevê medidas para promover as marcas nacionais no mercado externo. Dentre as ações propostas estão, por exemplo, a realização de campanhas internacionais de promoção da moda nacional, participação em feiras e eventos, assim como a criação de selos e ações coordenadas de comunicação internacional. A proposta sugere ainda parcerias com plataformas internacionais de moda sustentável e de moda indígena. A inclusão da moda produzida por indígenas e povos tradicionais, assim como da utilização de conhecimentos e técnicas dessas populações no texto, foi proposta pela relatora, deputada Célia Chacriabá, do PSOL Mineiro. A parlamentar argumenta que o sucesso de inúmeros estilistas indígenas atesta a habilidade dos povos tradicionais para a moda contemporânea. Apesar disso, sustenta que, ao que parece, a indústria ignora os saberes ancestrais em aspectos como técnicas têxteis, fibras naturais e tingimentos. De acordo com Célia Chacriabá, apenas 2% dos 1,5 milhão de indígenas que vivem no país atuam na indústria criativa.
9: Estilista como Veena Ticuna, Patrícia Camaiurá, Dai Molina, que demonstra que moda indígena já ocupa espaço em destaque no Brasil e no exterior. Assim também como Sildo Rick, que veste grandes artistas como Anitta, assim como Marina Sena, mulheres Awanawá, mulheres Axaninca, mulheres Machacali, Chacriabá, Ludmila Pataxó, Daru e, sobretudo, a experiência que tive a oportunidade de conhecer, que são mulheres quilombola, porque sabemos que a única ferramenta que mais impulsiona para que as mulheres saiam da situação da zona de violência se chama autonomia financeira.
0: Célia Chacriabá explica que o projeto nasceu da necessidade de que a indústria da moda brasileira se adapte às exigências de importadores, principalmente da União Europeia, que, de acordo com ela, é o maior comprador de produtos nacionais de maior valor. Célia Chacriabá explica que o projeto nasceu da necessidade de que a indústria de moda brasileira se adapte às exigências de importadores, principalmente da União Europeia, que, de acordo com ela, é a maior compradora de produtos nacionais de maior valor. A deputada explica que o Bloco Europeu editou uma norma em 2024 que passa a exigir o passaporte digital de produto para têxteis. Para receber o documento, o exportador tem de garantir a rastreabilidade completa da cadeia produtiva, desde a matéria-prima até o consumidor final. Célia Chacriabá relata ainda que a União Europeia vai exigir que as empresas monitorem impactos em direitos humanos e meio ambiente em toda a cadeia de fornecedores. Além disso, o bloco vai passar a pedir comprovação das medidas adotadas para destinação de resíduos têxteis. Ainda, segundo a deputada, todas as demandas entram em vigor em abril de 2028. O projeto, que visa criar incentivos para a exportação de moda brasileira sustentável, ainda será analisado por 4 comissões da Câmara. Da Rádio Câmara de Brasília, Maria Neves.
5: Desenvolvimento Regional.
10: Pastor Diniz, do União, propõe que parte da economia obtida com a integração de Roraima ao Sistema Interligado Nacional seja usada para reduzir a conta de luz dos consumidores do estado até 2030.
11: Pela proposta, uma parcela da redução dos gastos da conta de consumo de combustíveis seria destinada à modicidade tarifária em Roraima. Pastor Diniz afirma que a medida evita aumentos nas tarifas e corrige uma desigualdade histórica enfrentada pelo estado.
5: Economia.
10: A Câmara aprovou a criação do Orçamento Mulher. O projeto pretende dar mais transparência aos recursos destinados a políticas públicas para as mulheres no orçamento federal. A repórter Silvia Munhato explica.
12: A Comissão de Constituição e Justiça da Câmara dos Deputados aprovou a criação do Orçamento Mulher. A proposta, que deve ser enviada agora ao Senado, obriga o poder público a dar transparência aos programas e ações voltados ao atendimento das mulheres, por meio de quadros anexos nas propostas e nos relatórios de execução orçamentária. O projeto é de autoria dos deputados Laura Carneiro, do PSD do Rio de Janeiro, e Ricardo Aires, do Republicano de Tocantins. A deputada Laura Carneiro explicou o sentido do texto.
13: Não adiantam as políticas públicas se nós não tivermos o dinheiro para arcar com essas políticas. O Orçamento Mulher vai, a partir do plano plurianual, a partir da Lei de Diretrizes Orçamentárias, organizar todos os recursos a serem gastos com as mulheres brasileiras.
12: A relatora da proposta na Comissão de Defesa dos Direitos da Mulher, deputada Flávia Moraes, do MDB de Goiás, citou exemplos de ações orçamentárias.
14: E como exemplo, a gente pode citar aqui para a educação os CMEIs, né, que vão atender as crianças, para que as mulheres possam trabalhar, as clínicas especializadas em atendimento à saúde da mulher, as ações de enfrentamento e combate à violência contra a mulher, enfim, então são muitas ações específicas que precisam ter investimento, ter orçamento e que, nesse caso, aprovando o Orçamento Mulher, vão ter prioridade, orçamento bem definido e claro para investimento nessas políticas.
12: De acordo com o texto aprovado, os orçamentos da União, dos estados e dos municípios deverão trazer dois quadros detalhados. O primeiro, chamado de Orçamento Mulher Proposta, deve ser entregue junto com o planejamento anual das ações orçamentárias. O segundo, Orçamento Mulher Execução, será publicado regularmente para que qualquer cidadão possa conferir quanto desse dinheiro foi efetivamente usado. Deverão constar desses documentos as despesas com educação, saúde, assistência social e outras ações em que as mulheres sejam as beneficiárias diretas. O projeto também prevê que o governo federal reúna os dados de todo o país anualmente para avaliar se os esforços dos estados e municípios estão sendo efetivos. Da Rádio Câmara de Brasília, Silvia Minhato.
5: Saúde.
11: Domingos Neto, do PSD do Ceará, é autor de projeto que cria a assistência de transição de cuidados no SUS. O objetivo é garantir que pacientes que receberam alta hospitalar continuem recebendo acompanhamento especializado antes de voltarem definitivamente para a rotina em casa.
10: A proposta de Domingos Neto prevê atendimento em unidades de transição ou por assistência domiciliar monitorada, com foco na reabilitação, cuidados paliativos e treinamento de cuidadores. Na visão dele, a medida evita reinternações desnecessárias, além de liberar leitos nos hospitais.
5: Ciência e tecnologia.
11: Bandeira de Melo, do PV do Rio de Janeiro, apoia a criação da Frente Parlamentar Mista em defesa do Programa Espacial Brasileiro. O colegiado terá como missão acompanhar e propor iniciativas voltadas ao fortalecimento do setor espacial no país.
10: Bandeira de Melo ressalta que o programa espacial envolve soberania nacional, inovação tecnológica e desenvolvimento econômico. A frente também pretende estimular políticas públicas ligadas à defesa, comunicações, previsão climática, monitoramento territorial e aplicações ambientais.
11: A Comissão de Cultura aprovou a meia entrada para os pais e responsáveis legais por pessoas com deficiência em eventos culturais e esportivos, mesmo sem a condição de acompanhante. A reportagem é de Luiz Cláudio Canuto.
15: A Comissão de Cultura aprovou o projeto que assegura a meia entrada a mães, pais e responsáveis legais por pessoas com deficiência em eventos culturais e esportivos. Pela proposta, cuidadores de baixa renda inscritos no CadÚnico com renda familiar de até 2 salários mínimos também teriam esse direito. O texto final foi elaborado pela relatora deputada Érica Cocai, do PT do Distrito Federal, com base em um projeto da deputada doutora Alessandra Haber, do MDB do Pará. A proposta altera a lei que regula o benefício da meia entrada no Brasil. A exemplo da autora da proposta, a relatora afirma que essas pessoas necessitam de apoio do Estado para usufruir de seu direito à cultura, o que este projeto de lei pretende garantir com o direito ao benefício da meia entrada.
16: É fundamental que nós possamos assegurar a mais plena acessibilidade. É fundamental que nós possamos ter parcerias com a iniciativa privada, com a sociedade civil. Sem inclusão, a gente não tem direito pleno à cidade. Sem inclusão, a gente não tem direito a mergulharmos e vivenciarmos a nossa humanidade na sua plenitude.
15: A Comissão de Cultura acrescentou um único parágrafo à lei para assegurar o direito. O benefício vale para o acesso a salas de cinema, cineclubes, teatros, espetáculos musicais e circenses e eventos educativos, esportivos, de lazer e de entretenimento. A legislação vigente já garante meia entrada às pessoas com deficiência e, quando necessário, a seus acompanhantes. No entanto, pais, mães e responsáveis legais que não estejam na condição de acompanhante no momento do evento não têm direito ao benefício. A autora da proposta, doutora Alessandra Haber, afirma que estudos apontam casos elevados de estresse, ansiedade e depressão entre cuidadores, sobretudo entre mães de baixa renda, que compõem a maioria desse grupo. E barreiras financeiras restringem o acesso dos cuidadores a essas oportunidades, comprometendo um recurso terapêutico de comprovada relevância. A proposta ainda vai ser analisada pela Comissão de Constituição e Justiça. Da Rádio Câmara de Brasília, Luiz Cláudio Canuto.
5: Justiça.
10: Sônia Guajajara, do PSOL de São Paulo, defende a realização de um debate com representantes do governo, do sistema de justiça, de organizações indígenas e de especialistas sobre a criação da Comissão Nacional Indígena da Verdade.
11: Para Sônia Guajajara, a iniciativa pode fortalecer políticas de memória, verdade, reparação e justiça voltadas aos povos indígenas. A deputada afirma que a proposta busca aprofundar a investigação de violações de direitos humanos e ampliar as garantias de não repetição.
10: Rodrigo Valadares, do PL de Sergipe, apoia projeto que define o antissemitismo na legislação brasileira para orientar políticas públicas de prevenção à discriminação. A proposta adota como referência a definição da Aliança Internacional para a Memória do Holocausto.
11: De acordo com Rodrigo Valadares, a proposta estabelece que o antissemitismo é uma forma de racismo, mas não impede críticas ao Estado de Israel. O congressista também garante que o projeto não cria mais tipos penais.
10: Projeto de Rodrigo Gambale, do Podemos de São Paulo, estabelece medidas para garantir o pagamento de pensão alimentícia. A matéria prevê retenção de valores em contas bancárias, restituição do imposto de renda e prêmios de apostas para quitar débitos.
11: De acordo com Rodrigo Gambale, a proposta cria um cadastro nacional de devedores e prevê, de forma subsidiária, a apreensão de passaporte e da carteira de habilitação. Para ele, as medidas dão mais eficácia para garantir o sustento dos filhos.
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5: Segurança Pública.
10: A proposta que impede um condenado por homicídio de receber herança de parentes da mesma família está pronta para análise do plenário. A repórter Paula Bittar acompanhou a votação da chamada Lei Suzane von Richthofen na Comissão de Constituição e Justiça.
18: A Comissão de Constituição e Justiça da Câmara aprovou uma proposta que impede herdeiros condenados por homicídio de receber por vias indiretas o patrimônio de outros parentes da mesma família. A proposta estende o chamado Instituto da Indignidade aos parentes colaterais até o quarto grau. Pela regra atual, a perda do direito à herança por crime doloso só vale quando o crime é cometido contra o dono dos bens, seu cônjuge, companheiro, pais ou filhos. O projeto foi apresentado com o objetivo de criar a Lei Suzane von Richthofen. Richthofen foi condenada a 39 anos de prisão por planejar o assassinato dos próprios pais em 2002 e hoje cumpre a pena em regime aberto. O caso voltou a repercutir pela possibilidade legal de ela herdar parte do patrimônio de um tio falecido. O texto aprovado estabelece que seguro de vida também não poderá ser pago nesses casos. Segundo a relatora da proposta na comissão, deputada Laura Carneiro, do PSD do Rio de Janeiro, essas modificações, além de trazerem mais segurança jurídica ao evitarem longas discussões judiciais em inventários, garantem que o patrimônio familiar permaneça com aqueles que respeitam a solidariedade inerente aos vínculos de sangue e afeto, compatibilizando a norma aos valores que informam o direito civil contemporâneo. A proposta que impede herdeiros condenados por homicídio de receber por vias indiretas o patrimônio de outros parentes da mesma família ainda precisa passar pelo plenário da Câmara antes de seguir ao Senado. Da Rádio Câmara de Brasília, Paula Bittar.
11: Projeto de Gilvanda Federal do PL do Espírito Santo propõe reforçar o Fundo Nacional de Segurança Pública com recursos das loterias federais. Pelo texto, 10% da arrecadação bruta das loterias, que hoje ficam com a União, passariam a ser destinados à segurança pública.
10: Gilvanda Federal também incluiu no projeto uma nova regra para eventos culturais de médio e grande porte que recebam dinheiro público. Segundo o deputado, pelo menos 25% desses recursos teriam que ser usados obrigatoriamente para pagar a segurança do próprio evento.
11: Kim Kataguiri, do Missão de São Paulo, é favorável ao projeto que proíbe condenados por pedofilia de se aproximarem de escolas, creches, parques e de manterem contato com menores de idade pelas redes sociais. Ele explica que a iniciativa visa ampliar a proteção a crianças e adolescentes.
10: O texto prevê que a justiça estabeleça um perímetro mínimo de distância entre condenados por pedofilia e locais frequentados por crianças, além das próprias vítimas. Kim Kataguiri afirma que a proposta também impede que essas pessoas exerçam atividades com contato direto com crianças.
19: Hoje, infelizmente, uma pessoa condenada por pedofilia pode se aproximar de uma escola, pode se aproximar de uma creche, pode se aproximar de um parquinho, né? E pode mandar mensagens para menores de idade, né? O que, na minha avaliação, é um absurdo, né? Isso jamais deveria acontecer. Hoje, inclusive, um pedófilo pode ter uma creche. Ele pode ser sócio, ele pode ser administrador de uma creche, e esse projeto que eu sou relator visa proibir, né? Se o pedófilo se aproximar de uma creche, mesmo que ele não tenha tido contato com uma criança, vai preso.
11: Felipe Beccari, do Podemos de São Paulo, é autor de projeto que proíbe a distribuição de animais como prêmios em rifas, sorteios e outras ações promocionais. Segundo o parlamentar, a medida busca evitar abandonos e maus tratos decorrentes de adoções sem planejamento.
20: A rifa pode ser legítima para ajudar uma pessoa, alguma questão de saúde, mas os animais não podem ser rifados, porque aquela família que ganha geralmente comprou os números da cartela para ajudar a rifa, o propósito da rifa, e não estava preparada para receber aquele animal no seu seio familiar, com uma estrutura, com tempo, com financeiro. Então, animais, esperamos que no Brasil, em breve, não possam ser mais distribuídos como brindes de festas ou qualquer tipo de rifa ou sorteio.
10: Felipe Beccari informa que a proposta surgiu a partir de denúncias envolvendo animais mais abandonados ou mortos após serem entregues como brindes. O projeto já teve a urgência aprovada e está pronto para votação no plenário da Câmara.
11: Termina agora o jornal Câmara dos Deputados, produzido pela Rádio Câmara, com trabalhos técnicos de Wellington Teles e a apresentação de Luciana Vieira e Val Monteiro. Boa noite.
10: A Voz do Brasil volta amanhã. Uma boa noite para você.
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0: Olá, eu sou Fábio Brito e estamos chegando pelo sistema de comunicação Verdes Campos Sat com o seu Rádio Notícia de hoje, a notícia que você precisa no seu dia a dia. E começamos com o destaque nacional. Notícias de Brasília, um dia após o embate público entre os ministros do Supremo Tribunal Federal em sessão plenária, o chefe do Executivo Federal, Luiz Inácio Lula da Silva, fez uma cobrança ao presidente da Corte, ministro Edson Fachin, para a contenção da crise. O presidente afirmou que a sociedade não pode ficar assistindo a esse denuncismo. O chefe do Executivo declarou que a crise é prejudicial para toda a República e afirmou que Daniel Vorcaro, dono do Banco Master, envolveu todo mundo. Lula chamou o banqueiro de mafioso e defendeu uma investigação minuciosa para identificar a responsabilidade de todos os envolvidos. E depois dos temporais que deixaram 4 pessoas feridas e causaram prejuízos em diferentes cidades de Goiás, 111 dos 246 municípios do estado permanecem sob risco potencial de novas tempestades nesta quinta-feira, dia 17. A lista inclui Goiânia e municípios atingidos na terça-feira, como Santa Helena de Goiás, Rio Verde, Goiatuba, Bom Jesus de Goiás e Aparecida do Rio Doce. O risco potencial não significa que todos os 111 municípios serão atingidos. A previsão é de tempestades localizadas e de mudanças rápidas nas condições do tempo. Em grande parte de Goiás, o dia ainda deve ter predomínio de sol, variação de nebulosidade, aumento das temperaturas e queda da umidade relativa do ar. As eleições gerais do primeiro turno acontecem em 4 de outubro deste ano. A Justiça Eleitoral informou que quem for utilizar o aplicativo e-Título deve se antecipar e realizar o download até um dia antes de ir às urnas. Por isso, é necessário realizar o primeiro passo e concluir a validação das informações para evitar a sobrecarga do sistema, já que é esperado muitos acessos antes da votação. O e-título também permite consultar o local de votação. Antes da eleição, o eleitor pode acessar o aplicativo para conferir a zona e a sessão eleitoral e verificar as informações atualizadas. O aplicativo utiliza a validação facial, por isso é importante concluir o primeiro passo com antecedência e conferir os dados antes do dia da votação. 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E segue o seu Rádio Notícia e vamos agora chamar as informações de Teresina no Piauí com o Vanilson Brito. É com você, Vanilson.
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2: Olá, Fábio Brito, obrigado pelas informações e agora você segue o seu Rádio Notícias direto de nossa central de jornalismo, Rede Verdes Campos Sat, em Teresina, no estado do Piauí. O Piauí deve registrar um aumento na quantidade de focos de fogo e de calor ao longo deste mês de setembro, devido às altas temperaturas e à baixa umidade do ar. Segundo o monitoramento da Secretaria de Estado de Meio Ambiente, a SEMAR, foram identificados 40 focos de fogo e 55 focos de calor no estado em um dos levantamentos realizados neste mês. Sônia Feitosa, meteorologista da SEMAR, explicou que o foco de fogo representa uma queima ativa, enquanto o foco de calor corresponde a uma superfície aquecida identificada por satélite, que pode estar relacionada ao incêndio, mas também a outras fontes de calor.
3: Sobre a quantidade de focos de calor que monitoramos ontem, que são 40 focos de fogo e 55 de calor. Então, a diferença, foco de fogo é o fogo mesmo, é aquele fogo ativo que está acontecendo, a queima mesmo. Já o foco de calor é uma superfície aquecida que o satélite detectou, que nem sempre é um fogo mesmo ativo. E disso observa agora no mês de setembro que a quantidade de focos, tanto de fogo quanto de calor, tem aumentado agora à medida que a gente vai chegando, se aproximando do mês, dos meses mais quentes do ano. Porém, se compararmos com a mesma época, com o ano de 2025, houve uma redução. E essa redução provavelmente tem sido por conta das medidas de mitigação que a SEMAR está aplicando para que isso seja realmente minimizado os efeitos do fogo.
2: A orientação é que a população adote cuidados diante das altas temperaturas e da baixa umidade. 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E vamos com mais esta informação. Congestionamentos foram registrados durante todo o dia desta quarta-feira, 16 de setembro, após a implantação de um desvio provisório na Avenida José Francisco de Almeida, na entrada do bairro Dirceu Arco Verde, zona sudeste de Teresina. A alteração foi necessária para o avanço das obras da duplicação da BR-343 no contorno rodoviário da capital. Motoristas relataram dificuldades para acessar o desvio, principalmente veículos de carga e ônibus. Equipes do Departamento Nacional de Infraestrutura de Transportes acompanham o fluxo de veículos no contorno rodoviário da capital. Motoristas relataram dificuldades para acessar o desvio, principalmente veículos de carga e ônibus. Equipes do Departamento Nacional de Infraestrutura

0: desafio, repito, fazer uma obra num local todo urbano desse, com um trânsito desse, sem impactar na vida de quem passa por aqui. Vamos proibir as carretas de fazer esse contorno. No caso da carreta, ele vai ter que ir lá na rotatória do Tancredo Neves, porque realmente uma carreta bitrem para fazer esse contorno está complicado, ele segura o tráfego. Então vamos observar ao longo do dia e vamos fazer as adequações que fizer necessário no sentido de minimizar esse impacto que vai durar 60 dias.
1: E agora você segue o seu Rádio Notícias com mais informações direto de nossa central de jornalismo, Rede Verdes Campos Sat.
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3: Obrigado pelas informações, trazendo agora os destaques da Central de Jornalismo da Verdes Campos Sat, aqui na cidade de Barras Norte do Piauí. Um homem foi encontrado morto em uma área da cidade de Lagoa de São Francisco, no norte do Piauí. Ele era morador do município. Até o momento, as autoridades não divulgaram informações oficiais sobre a causa da morte. As circunstâncias do caso ainda deverão ser investigadas, não sendo possível afirmar se ele morreu em decorrência de acidente, mal súbito ou outra situação. Após a localização do corpo, a Polícia Militar e a Guarda Civil Municipal de Lagoa de São Francisco realizaram o isolamento da área. O Instituto Médico Legal foi acionado para fazer a remoção do corpo e realizar procedimentos periciais que poderão ajudar a esclarecer a causa da morte. Informações preliminares indicam que o homem possivelmente estaria retornando para casa quando passou pela região onde foi encontrado, mas essa informação ainda não foi confirmada oficialmente. A polícia acompanha o caso e deverá investigar as circunstâncias da morte. Novos detalhes poderão surgir após a conclusão dos procedimentos periciais e a análise das informações coletadas pelas autoridades durante a ocorrência. 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E uma funerária foi arrombada e teve o dinheiro furtado durante a madrugada na Avenida Gualberto de Souza, no centro de Buriti dos Lopes, no norte do Piauí. Segundo a proprietária, o crime aconteceu por volta das 4 horas da manhã, quando a porta de vidro da empresa funerária foi quebrada. Após entrar no estabelecimento, os criminosos teriam vasculhado o imóvel e encontrado dinheiro em espécie que estavam guardados em uma das gavetas. A Polícia Militar foi acionada pelo Copom e uma equipe da 2ª Companhia do 31º Batalhão esteve no local. A vítima recebeu orientação para registrar um boletim de ocorrência na Delegacia de Polícia Civil do município. Durante as patrulhas realizadas na área rural e urbana, as guarnições também fizeram abordagens preventivas a 6 carros, 12 motocicletas e 21 pessoas. Apesar das diligências, o suspeito do furto não havia sido localizado até o momento. O caso deverá ser investigado pela Polícia Civil, que poderá buscar imagens e outras informações para identificar o responsável pela invasão e pelo furto. Seguimos com mais informações, agora direto de Coelho Neto, no Maranhão, com o nosso amigo Milton Vieira.
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4: Um homem de 26 anos foi preso em flagrante suspeito de assassinar um idoso no povoado Desterro, na zona rural de Afonso Cunha, no Maranhão. De acordo com as autoridades, o corpo de José Gonçalves de Sampaio, de 62 anos, foi encontrado por vizinhos no quintal da residência, onde morava sozinho. A vítima apresentava diversos ferimentos causados por objetos cortantes e de madeira. A casa estava revirada e com manchas de sangue. E a motocicleta do idoso havia sido levada. Durante as buscas, a equipe do 44º Batalhão localizou o veículo abandonado em uma área de mata. O suspeito, identificado como Carlos André Gomes Pereira da Luz, foi detido em sua residência e confessou a autoria do crime à polícia. Um facão e uma estaca de madeira foram apreendidos. O caso foi encaminhado para a Delegacia de Polícia Civil de Coelho Neto, que atua na investigação e apura o relato de uma suposta discussão entre os dois na noite anterior ao crime. 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

0: 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E a Polícia Civil do Maranhão prendeu um jovem de 20 anos investigado por envolvimento em roubos em série em Timon. A investigação aponta assaltos contra motoristas de aplicativo no bairro Leonel Brizola. Segundo o 4º Distrito Policial, o suspeito é investigado por pelo menos 4 assaltos a condutores de motocicletas de aplicativo na região. O relatório policial aponta que o homem solicitava as viagens e, ao chegar ao destino, anunciava o assalto utilizando arma de fogo. Em uma das ocorrências, o investigado teria levado um filho de 4 anos para evitar suspeitas da vítima. A polícia também apura a suspeita de que o jovem aliciava adolescentes para a prática de crimes semelhantes. O investigado, que já havia sido alvo de disparos de armas de fogo em agosto, devido a desentendimentos internos de um grupo criminoso local, foi encaminhado ao sistema prisional e permanece à disposição do Poder Judiciário. E agora vamos a Campo Maior, no Piauí, para as informações do nosso colega Eduardo Silva.
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2: Olá, muito obrigado pelas suas informações do estado do Maranhão. Vamos aqui para o estado do Piauí, a cidade de Campo Maior, de onde o nosso amigo aqui Eduardo Silva traz informações para você que acompanha o Rádio Notícia em todo o Brasil. Olha, dessa vez vamos falar sobre o ex-prefeito de Nossa Senhora dos Remédios no estado do Piauí, que foi alvo de notícia crime no Ministério Público do estado do Piauí, que envolve fraude em licitações de contratos. Após a renúncia, a representação foi protocolada por, no caso, né, pelo morador, que no caso aí apontou 4 fatos que está sendo verificado. E esses contratos ao qual está sendo denunciado envolvem um montante de quase 22 milhões de reais em contrato que pode ter, no caso, esse homem está noticiando notícia crime, que pode ser, no caso, ter fraude. Uma notícia crime protocolada junto ao Ministério Público da comarca de Porto do Piauí, né, acusa o ex-prefeito Nossa Senhora dos Remédios, José Fernando Oliveira de Brito, por suposto crime de desvio de recursos públicos na sua administração pública. A comparação, no caso, né, das funções e enriquecimento ilícito também é citado na denúncia. A apresentação dessa denúncia crime foi apresentada por um homem identificado como Ronaldo César Lages Castelo Branco, com base no artigo 27 do Código de Processo Penal. E o documento contém 14 páginas e 20 anexos, todos esses extraídos de publicações oficiais da própria prefeitura. Olha, o ex-prefeito governou a cidade de janeiro de 2021 até 22 de julho de 2025, quando renunciou o mandato para ao qual havia sido eleito até 2024. Para disputar uma vaga para deputado estadual nas eleições de 2026. O vice Carlos Alberto Ribeiro assumiu em 23 e segue governando. Olha, até o momento, com relação a essas denúncias aí, existem esses montantes aí dos contratos que estão sendo analisados, né? Tem contrato de 4 milhões, tem contrato de 3 milhões e 900 mil, ainda somam mais contratos, sei que juntando todos esses contratos aí, chega um montante de quase 22 milhões de reais. E agora o Ministério Público deve, com certeza, aí, pedir as investigações para poder apurar. Está pedindo também esclarecimentos, né? No documento também cita a elevação, né, segundo a notícia de lei, né, municipal, que teria aumentado, né, a previsão orçamentária de 2025 de 51 milhões para 98,3 milhões, elevando aí quase 90% dos gastos também no município. A gente acompanha esse caso de perto. Então está aí, ex-prefeito de Porro, no caso aqui, o ex-prefeito da cidade aqui do estado do Piauí, no caso a cidade, né, de Nossa Senhora dos Remédios, é alvo de notícia crime no Ministério Público do Estado do Piauí. 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
3: Ok, Eduardo Silva, obrigado pela sua participação. E agora vamos com informações aqui da Central de Jornalismo de São João dos Patos. Olha, a primeira dama de Floriano, no Piauí, Carmélia de Almeida Reis, estava em carro oficial envolvida em acidente que matou um motociclista na cidade de Amarante, no Piauí. Um motociclista morreu após um acidente de trânsito envolvendo um carro da frota oficial da Prefeitura de Floriano, cidade que fica aqui divisa com o Maranhão. Isso aconteceu na tarde desta última terça-feira, no município de Amarante, no Piauí. De acordo com informações divulgadas pela Prefeitura de Floriano, o veículo oficial retornava ao município após cumprir um deslocamento institucional. No carro estavam a primeira-dama de Floriano, Carmélia de Almeida Reis, e um motorista do quadro municipal. Olha, com o impacto da colisão, o motociclista morreu ainda no local. A primeira-dama precisou receber atendimento médico e foi socorrida. Segundo a prefeitura, ela passa bem. O motorista do veículo oficial permaneceu no local do acidente e até a chegada do serviço de atendimento móvel de urgência, o SAMU. Posteriormente, ele se apresentou espontaneamente em um posto da Polícia Rodoviária Federal. Em nota, a Prefeitura de Floriano informou que o servidor é habilitado e está com a Carteira Nacional de Habilitação CNH regular. A administração também afirmou que o veículo está com documentação, seguro e manutenção em dia e foi disponibilizado para a realização de perícia técnica. Olha, as circunstâncias da colisão ainda deverão ser apuradas pelas autoridades responsáveis. 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E agora vamos com mais informações aqui do interior do Maranhão, agora da região de Esperantinópolis. Com você, Robert Lândio.
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4: Ok, Messias, muito obrigado pelas informações de sua região. E eu sigo com Rádio Notícia, direto da Central Jornalismo de Esperantinópolis, Maranhão. Homem assassinado a tiros em Paulo Ramos, Maranhão. Francisco Moura, de 52 anos, foi alvejado com 4 tiros no município de Paulo Ramos na tarde dessa última terça-feira. Há poucos dias, circulou um vídeo de uma confusão ocorrida na saída de uma escola em Lago da Pedra, Maranhão, em que Francisco tirou satisfação com um adolescente após o jovem supostamente xingar seu filho. Durante a situação, ele teria agredido e ameaçado o adolescente. Até o momento, não há confirmação de que o assassinato tenha relação com a discussão. A autoria do crime ainda está sendo investigada e a polícia realiza diligências para identificar e localizar o responsável pelos disparos. O caso segue investigação pelas autoridades policiais. 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Homem acusado de agredir ex-companheira e foge para a área de mata em Lima Campos. Um homem identificado como Gerson é acusado de agredir fisicamente sua ex-companheira na tarde dessa última segunda-feira na região da Toca da Raposa, em Lima Campos, Maranhão. De acordo com informações da polícia, a vítima procurou ajuda no destacamento da PM e apresentava sinais de aparente de agressão na região dos lábios. Aos policiais, ela relatou que estava dentro de casa quando o ex-companheiro entrou no imóvel e iniciou as agressões. O pai da vítima teria presenciado a situação e correu para ajudá-la. Após o episódio, o suspeito fugiu. A guarnição realizou diligências e conseguiu localizá-lo próximo à residência. Ao perceber a presença dos policiais, ele teria fugido para uma extensa área de mata localizada no quintal do imóvel. Foram realizadas novas buscas, mas o suspeito não foi localizado. Durante a varredura na área, os policiais encontraram uma carabina de pressão e uma arma artesanal do tipo bate-bucha carregada, que segundo a PM, teria sido abandonada pelo suspeito durante a fuga. A ocorrência foi registrada como agressão física no contexto da Lei Maria da Penha. O caso segue em investigação pelas autoridades competentes. E seguimos com Destaques do Esporte com Emanuel Lucas.
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5: Muito obrigado, Robert Lândio, trazendo as informações direto da nossa central de jornalismo aí de Esperantinópolis, no estado do Maranhão. Trazendo agora as informações do esporte, sempre no oferecimento do Óleo Santa Helena. 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Começando a falar aí do vôlei, né? Porque a seleção masculina de vôlei estreou aí no pré-olímpico, né? Que vai dar uma vaga para os Jogos Olímpicos de Los Angeles em 2028, como eu trouxe essa informação aqui no Rádio Notícias. A seleção feminina já está garantida, né? Agora os meninos vão ter que correr atrás aí para fazer uma boa campanha. E o Brasil começou com o pé direito na competição, estreando no Maracanãzinho. O Brasil derrotou aí a seleção chilena pelo placar de 3-0, com parciais finais de 25-23, 25-16, 25-21. O ponteiro Adriano foi o principal pontuador com 13 pontos, né? O Brasil vai ter aí, já passou do primeiro, né? Vai ter mais 4 duelos aí para poder chegar aí aos Jogos Olímpicos em 2028. Lembrando que o campeão garante a vaga para o torneio olímpico, tá certo? Falando agora de futebol, porque o Atlético Mineiro não pagou um acordo, né? Com um mega empresário, que é o empresário André Cury. Né, um dos maiores agentes de futebol do mundo, acionou aí a justiça para cobrar uma dívida de mais de 46 milhões de Rubens Menin, que é dono da Galo Holding, que é uma controladora da SAF do Atlético Mineiro. Na ação, Cury diz que em 20 de junho de 2023 firmou com Galo e Menin um instrumento de transação, novação, confissão, assunção de dívida e outras avenças, no qual a equipe confessou aí uma dívida de mais de 70 milhões de reais com ele. É. O montante teve origem em diversos negócios feitos por Cury com a equipe alvinegra nos últimos anos e que se transformaram em vários processos judiciais por comissões não pagas em transferências de jogadores como Luan, Rosinei, Mansur, Lucas Prato, Michael Suel, Eduardo Vargas, Guilherme Arana e Eraso. E no documento assinado em 2023, porém, foi firmado um acordo entre as partes para reduzir o montante para 56,6 milhões de reais a serem pagos em 36 parcelas pela equipe mineira. Caso o pagamento não ocorra, Cury exige aí o bloqueio das contas do mecenas atleticano via Sisbajud, que é o sistema de busca de ativos do Poder Judiciário, além de buscas patrimoniais por sistemas como Renajud, que é um sistema online de restrição judicial de veículos, também do Infojud, que é o sistema de informações do Judiciário, e também da CENIB, que é a Central Nacional de Indisponibilidade de Bens, com penhora e eventual expropriação de bens para satisfazer o crédito. Falando da Copa do Mundo aí que está acontecendo na Copa do Mundo Feminina Sub-20, né? Porque o Brasil eliminou os Estados Unidos da competição após um empate no tempo normal em 1-1. O Brasil conseguiu aí avançar nos pênaltis, né? O jogo, né? O Brasil venceu aí a seleção estadunidense após 90 minutos de prorrogação terminarem empatados. E agora o Brasil vai encarar Portugal ou Espanha, né? Que vão se enfrentar aí, que vai definir o adversário da seleção brasileira nas quartas. quartas de final. Os Estados Unidos tiveram aí o maior domínio do jogo, só que aí a melhor chance foi do Brasil aos 3 minutos pro segundo tempo, né? Do segundo tempo, o Brasil abre o placar com uma cobrança de escanteio ensaiada de Clarinha e Sofia marcou de cabeça. Só que os Estados Unidos criaram muito pouco, mas conseguiram empate 4 minutos depois, aí com o McCammon, que aproveitou aí um chutaço de fora da área. Depois da prorrogação, aí não teve grandes emoções, e nos pênaltis brilhou aí a estrela da goleira brasileira Thaís, que defendeu logo de cara a primeira cobrança das norte-americanas. E aí o Brasil só administrou, venceu por 5-4 e está na próxima fase da competição. Falando agora aí do ex-jogador Robinho, né, porque ele teve aí uma terceira redução de pena por conta de trabalho e estudos em menos de um ano. A justiça acatou parcialmente aí um novo pedido de remissão de pena no processo do ex-jogador Robinho, que foi condenado a 9 anos de cadeia por conta de um caso de estupro na Itália. Atualmente Robinho está preso no Centro de Ressocialização de Limeira, no interior de São Paulo. Em decisão mais recente, em setembro deste ano, foram reduzidos aí 72 dias do tempo de prisão, como resultado de atividades de trabalho, qualificação profissional pelo Senai, além de estudos do Sistema de Educação de Jovens e Adultos, o EJA, e de leituras de obras literárias como Tristão e Isolda, Capitã de Areia e também a invenção de Hugo Cabret, né? Cursos à distância não foram aprovados aí nessa solicitação. A decisão foi disponibilizada no Diário de Justiça Eletrônico Nacional no dia 11 de setembro deste ano. É a terceira redução de pena que o Robin obteve desde outubro do ano passado, somando aí 301 dias a menos no cumprimento da condenação por estupro na Itália. Portanto, meus amigos, essas foram as informações do esporte. Eu volto amanhã trazendo muito mais informações para você. Você segue agora com a sequência da programação normal da Rede de Rádios Verdes Campos Sat.
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7: Muito bom dia, agora são 6 horas em ponto.
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8: Bom dia. Peço licença para entrar na sua casa e saudar com carinho. Bênção vovô, bênção vovó. Que essa bênção me traga felicidade e que traga também para você, porque com fé, com água e os produtos GF8 salvam vidas e podem salvar a minha e a sua também. Eu sou Emanuel Lucas, chegando com as principais notícias, com credibilidade, responsabilidade e compromisso com a verdade. Falo direto da rede de rádios Verdes Campos Sat, para todo o Brasil e para o mundo via internet. Está no ar o Jornal Verdes Campos, primeira edição, na rádio do vovô, da vovó, na rádio do amigo caminhoneiro e de todos os meus irmãos camponeses.
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0: Olá, muito bom dia. Estamos começando mais um Jornal Verdes Campos, primeira edição, nesta manhã de quinta-feira, dia 17 de setembro de 2026. São exatamente 6 horas e 2 minutos. Eu sou Emanuel Lucas e quero permissão para entrar aí na sua casa, no seu carro, no seu caminhão, dentro do seu ônibus, para que eu possa levar a melhor informação de tudo o que está acontecendo no Brasil e no mundo até você. E vamos aos destaques de hoje.
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0: Tribunal Superior Eleitoral vai enviar alertas no e-título com orientações para as eleições. Testes clínicos da fase 1 da polilaminina começam neste mês. Número de professores jovens cai 31% em 10 anos, segundo pesquisa. Nas notícias regionais, no estado do Maranhão, a operação apreende 200 quilos de crack durante fiscalização na BR-222. No estado do Ceará, operação contra secretário municipal e empresário apreende mais de R$430 mil em espécie. E no Piauí, um homem foi preso por suspeita de estuprar e tentar matar a ex após ela perder a consciência. Estas e outras informações a partir de agora no seu Jornal Verdes Campos, primeira edição. 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Quer mandar o seu alô, o seu recado ou a sua denúncia? A linha está liberada para você no nosso WhatsApp no 86994475082. 86994475082. Esse é o Jornal Verdes Campos, primeira edição, que está começando agora.
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0: 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São exatamente 6:10, vamos iniciar aqui o nosso noticiário falando aí sobre as eleições, faltando aí 18 dias para o pleito eleitoral que vai escolher aí os novos ou manterá aí os seus governadores, né? Cada estado brasileiro vai ter aí a sua votação, a escolha de deputados estaduais, federais, senadores, além dos governadores, e também a escolha do presidente da República. Pois o aplicativo e-título, né, há duas semanas aí do primeiro turno das eleições de 2026, que está marcado para o dia 4, né? O Tribunal Superior Eleitoral começou a enviar nesta quinta-feira, né, notificações oficiais aos eleitores pelo aplicativo e-título. Os alertas trazem orientações sobre serviços eleitorais, além de consultas ao seu local de votação e também o combate à desinformação. O envio continuará durante todo o período eleitoral, inclusive entre o primeiro e o segundo turno. Segundo Marília Loyola, que é assessora-chefe de gestão da identificação do TSE, eles querem, né, o TSE quer incentivar eleitoras e eleitores a manterem o e-título atualizado e também facilitar o acesso a informações importantes para o exercício do voto, como a consulta ao local de votação. É um canal direto de comunicação da Justiça Eleitoral com a cidadania. O TSE recomenda que os eleitores consultem antecipadamente o local de votação. A informação está disponível na opção Onde Votar, que indica a zona e a sua seção eleitoral. Além de apresentar a via digital do título eleitoral, o e-título reúne diferentes serviços da Justiça Eleitoral. Entre eles estão a consulta ao local de votação, que permite verificar zona e seção eleitoral, acompanhamento do título NET, que mostra o andamento de requerimentos feitos pelo sistema, além da certidão de filiação partidária, que permite emitir documentos sobre filiação atual e também histórico de vínculos, também a justificativa de ausência, que possibilita justificar a ausência no dia da eleição por geolocalização ou posteriormente com documentos comprobatórios, além de pagamento de multas eleitorais, que são os débitos que podem ser quitados via Pix ou cartão de crédito por meio do PagTesouro, além da validação de documentos que permite aí a você conferir a autenticidade de certidões à Justiça Eleitoral por meio de QR Code, além do boletim na mão, onde é uma ferramenta que passou a integrar o e-título e permite consultar aí e compartilhar boletins de urna. E, por último, aí o descadastramento de mesário voluntário, que permite a pessoa física, solicitar pelo celular o cancelamento da inscrição para trabalhar aí nas eleições. O aplicativo também oferece recursos de segurança, como a geração de código temporário para autenticação em sistema de parceiros da Justiça Eleitoral, mediante aí reconhecimento facial. O e-título substitui o título eleitoral em papel para eleitores com biometria cadastrada e fotografia disponível no aplicativo. O documento digital pode ser utilizado como identificação no momento da votação. O e-título é gratuito e está disponível aí nas lojas oficiais de aplicativos para celulares, seja no Android ou no iOS. E também é possível baixá-lo no site do TSE. O tribunal recomenda instalar ou atualizar o aplicativo com antecedência, fazer o primeiro acesso e conferir os dados antes do dia da votação. Exatamente 6:13, vamos agora trazer as informações direto aí da nossa central de jornalismo de São João dos Patos, no estado do Maranhão. Alô, bom dia!
1: Ok, então, muito bom dia. Bom trabalho para você na bancada do jornal. E vamos com informações aqui da Central de Jornalismo de São João dos Patos. Hoje é quinta-feira, dia 17 de setembro. A Justiça determinou que a Prefeitura de Imperatriz, por meio da Secretaria Municipal de Saúde, estruture e coloque em funcionamento um procedimento administrativo para receber e também analisar pedidos da carteira de identificação da pessoa com fibromialgia. A decisão foi proferida pela segunda vara da Fazenda Pública de Imperatriz e assinada pela juíza Ana Lucrécia Bezerra Sodré, após uma ação civil pública movida pela Defensoria Pública do Estado do Maranhão. Olha, de acordo com a decisão, o município terá o prazo de 30 dias, considerado improrrogável, para organizar o procedimento. A medida deverá estabelecer, entre outros pontos, o fluxo para solicitar a carteira, os documentos necessários, os critérios de avaliação, a validade e a renovação do documento e a possibilidade de recurso administrativo. A ação foi apresentada pela Defensoria Pública após a Secretaria Municipal de Saúde não cumprir, segundo o processo, um compromisso assumido em 2025 para começar a produzir e fornecer a carteira. A Defensoria argumentou que a ausência do documento pode dificultar o reconhecimento de direitos e o acesso a atendimentos prioritário para pessoas com fibromialgia. A decisão também determina que, depois de cumpridos os requisitos previstos, a Prefeitura deverá emitir e entregar a carteira em prazo razoável, que não poderá ultrapassar 30 dias a partir da solicitação individual. Além dos 30 dias para estruturar o procedimento, a Prefeitura deverá comprovar à Justiça, em até 90 dias, que as carteiras estão sendo regularmente emitidas para os moradores com fibromialgia, que atendam aos requisitos legais. Portanto, essas são as informações aqui da Central de Jornalismo de São João dos Patos. E eu volto à bancada do Jornal Verdes Campos, primeira edição. Música.

0: Valeu, Messias, trazendo as informações direto aí da nossa central de jornalismo de São João dos Patos, no estado do Maranhão, 6h16. Um abraço aqui para um amigo Edson. Alô, Edson, bom dia.
1: Bom dia, meu grande Luiz Ribeiro.
0: Opa, isso aqui não é pra gente, não. Forte abraço, Edson. Acho que ele mandou o programa errado. 6h17. Alô pro Zé Oliveira e pra dona Luciana. Também pra dona Maria do Carmo, né? E também aqui pra Francisca Torres. Bom dia.
2: Dia, Emanuel Lucas, passando para desejar uma feliz e abençoada quinta-feira, que Deus possa estar iluminando e abençoando o nosso dia de hoje. Bom dia a todos, bom trabalho.
3: Bom dia, meus amigos.
0: Bom dia, Luciano.
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0: 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Alô também aqui para o nosso amigo Luiz Calixto, acompanhando a nossa programação todos os dias aí direto do Parque Alvorada, na capital do estado do Piauí. Um forte abraço, meu amigo. Olá, alô, Miguel Sena.
4: Bom dia, Twitter de Estoca, na Rua, aqui em contato 981-1297. Hoje eu queria um alô para o Carlão, lá no Cruzeiro, a Zavão Ribeiro, a Jandira, todo mundo satisfeito, a Andorra, a Dona Gila, também, os Panduz, corredores, ligado, o Biezão, ligado, 14 de Campo, a Remédio, tá ligado, né? E os outros, de Anguru, seu Citonho, adoro, Netão.
5: Dia, Vanelu.
0: Bom dia, Vanilda Moura.
5: Aqui é Vanilda Moura. Quero agradecer hoje pelo meu dia, completando mais uma idade, 58 anos. Quero agradecer a Deus e a todos por esse dia. Eu me sinto muito feliz hoje. Bom dia a todos.

0: Parabéns a dona Vanilda Moura, completando aí mais uma volta aos 58 voltas ao sol, hein? Que você possa ter aí um dia bem abençoado, de muitas felicitações, que a senhora possa ter aí muita saúde, vitalidade e também prosperidade, para que essa data possa se repetir aí por muitos e muitos anos. Um forte abraço a dona Vanilda Moura e também para toda a nossa audiência no Novo Santo Antônio.
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0: 6:19. 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Alô também aqui para o nosso amigo Manuel Alves, acompanhando a nossa programação do povoado Nova Vida, no município de Pirapemas, no estado do Maranhão. Pedindo aí um alô para sua mamãe, a dona Maria da Anunciação. Bom dia para sua mamãe. 6:20. Alô também aqui para o nosso amigo aqui, que é o Márcio Adriano, e também aqui para o Nestor, acompanhando também a nossa programação. 6:20, trazendo agora essa informação, falando agora de saúde, né? Porque a substância, a primeira fase dos estudos clínicos com a polilaminina será iniciado no dia 24, ou seja, semana que vem, de acordo com a farmacêutica Cristália, que desenvolve o medicamento em parceria com pesquisadores da Universidade Federal do Rio de Janeiro. A substância tem potencial de ajudar pessoas com lesão na medula a recuperarem os seus movimentos. A partir dessa data, pesquisadores vão recrutar aí 5 pacientes voluntários de 18 a 72 anos para receber aí o produto, a polilaminina, com o objetivo de comprovar que ela é segura para humanos e que não oferece mais danos do que benefícios. Somente em fases posteriores será testada a eficácia do medicamento. Conforme autorizado pela Anvisa, todos os pacientes devem apresentar lesão medular completa entre as vértebras T2 e T10, após sofrer algum trauma. Também é preciso que o ferimento tenha ocorrido há menos de 72 horas e que esses pacientes tenham indicação de cirurgia para descompressão medular. Eles serão atendidos no Hospital das Clínicas, na Santa Casa de Misericórdia de São Paulo, com equipes cirúrgicas treinadas para aplicação da substância diretamente na medula durante a cirurgia. Depois do procedimento, eles passarão por reabilitação na ACD e serão acompanhados pela equipe de pesquisa durante 6 meses. Para quem não sabe, a polilaminina é uma substância desenvolvida em laboratório a partir da laminina, que é uma proteína encontrada naturalmente no corpo humano. Ela foi descoberta pela professora e pesquisadora da UFRJ, Tatiana Sampaio, que investiga o seu potencial há mais de 20 anos. No sistema nervoso, a laminina atua como base para a movimentação dos axônios, partes dos neurônios responsáveis pela transmissão de sinais elétricos e também sinais químicos. Por isso, acredita-se que a polilaminina pode restabelecer a conexão interrompida quando há a lesão aí na medula. Depois de obter resultados positivos em ratos, os pesquisadores realizaram um estudo piloto entre os anos de 2016 e 2021, aplicando a substância em 8 pessoas que também passaram por cirurgia de descompressão. 3 faleceram em decorrência das lesões, mas os 5 que se recuperaram apresentaram em algum ganho motor. No entanto, ainda não é possível afirmar que isso é resultado direto do medicamento e, por isso, a substância ainda precisa ser testada em ensaios clínicos controlados. No entanto, a divulgação dos resultados preliminares gerou grande comoção e dezenas de pessoas receberam autorização para usar a substância de forma compassiva, recebendo aí uma licença especial concedida pela Anvisa para o uso de substâncias experimentais em casos de grande gravidade. Como essas aplicações não foram realizadas sob protocolo científico, não é possível atestar se a polilaminina funcionou ou não. São exatamente 6:23, trazendo agora as informações direto da nossa central de jornalismo de Coelho Neto, no estado do Maranhão. Alô, bom dia!
2: Bom dia, Emanuel Lucas. Bom dia, audiência. Aqui Milton Vieira falando diretamente da Central de Jornalismo do Sistema Verdes Campos de Comunicação em Coelho Neto, no Maranhão. Foi preso em Timon um jovem de 20 anos, suspeito de pelo menos 4 roubos a motoristas de aplicativo no bairro Leonel Brizola. Segundo o 4º Distrito Policial, ele agia com armas de fogo e levava o próprio filho de 4 anos para despistar as vítimas. As investigações também confirmam que o suspeito treinava adolescentes para praticar a mesma modalidade de assalto. Em agosto, ele foi alvo de tentativa de homicídio por integrantes da própria facção, sendo atingido por tiros após desentendimento. Após os procedimentos legais, ele foi encaminhado ao sistema prisional, onde está à disposição da justiça. E um homem de 62 anos, conhecido como Zé Riba, foi detido pela Polícia Civil em Rosário, acusado de estupro de vulnerável contra um adolescente de 13 anos. O crime teria ocorrido em dezembro de 2025 na zona rural do município. A vítima era neta da companheira do investigado. Exame de perfil genético confirmou que ele é pai biológico do bebê, nascido da adolescente. Prova que embasou o pedido de prisão à justiça. A ordem judicial foi cumprida e o detido segue no sistema prisional à disposição da justiça. A identidade da jovem é mantida em sigilo, conforme normas de proteção a crianças e adolescentes vítimas de violência. O caso continua sob investigação. 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
0: Valeu, meu amigo Milton Vieira, trazendo as informações direto da nossa central de jornalismo, a de Coelho Neto, no estado do Maranhão. Alô, Raimundo Cunha, bom dia.
3: Bom dia, Emanuel Lucas, bom dia, ouvinte. 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Abraço para seu Antônio Oswaldo, seu Lucumbuco, seu Zé Macedo, no Major, seu Chico dos Santos Ribamar, na localidade Bom Jesus, seu João Luiz e Dona Graça, e seu Vicente e todos do Porção 2. Muito obrigado pelo espaço e até a próxima oportunidade.
0: Valeu, meu amigo Raimundo Cunha, boas vendas pra você. E ao fundo, né, o capote ali, tô fraco. Forte abraço, Raimundo Cunha, 6h27. 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E também aqui um abraço pro nosso amigo Manassés em Alto Longar. Um forte abraço, meu amigo. Pedindo aí pra mandar um alô aí para o Luiz Eugênio, né? Pra, na verdade, pro seu Inácio na Avenida Luiz Eugênio. Então é um forte abraço ao nosso amigo Manassés e também para o seu Inácio. 6h27, trazendo agora essa última informação, falando agora de educação, porque o número de professores do ensino médio com até 24 anos caiu aí 31,1% entre 2015 e 2025, enquanto o contingente de docentes com mais de 60 anos, ou mais, né, aumentou 104,5% do período. Os dados fazem parte aí do apagão dos professores, o desafio da renovação dos professores no Brasil, do Instituto Semesp, que aponta dificuldade crescente para a renovação do quadro docente na rede pública. Segundo o Instituto, o envelhecimento do quadro docente com o aumento da proporção de professores em idade mais próxima da aposentadoria e a intensa contratação de docentes temporários e terceirizados são fatores que podem dificultar a renovação da rede pública. A entidade estima que em até 2040 deverá haver um professor de até 24 anos para cada 6 docentes com 60 anos ou mais. Os dados foram divulgados na manhã de ontem, né, no 28º Fórum Nacional do Ensino Superior Particular Brasileiro, em São Paulo. além de representantes do Semesp, participaram do evento autoridades do Ministério da Educação, da Unesco e de outros países como a África do Sul, China, Colômbia e México. Na comparação entre 2015 e 2025, a entidade constatou que o número de professores de até 24 anos encolheu de 17,3 mil para 11,9 mil. Já o contingente de profissionais com idade a partir de 60 anos ou mais do que dobrou, passando de 18,2 mil para 37,3 mil. Outra conclusão foi de que as contratações temporárias passaram de 146 mil para 205 mil, um crescimento equivalente de 40,4%. Os docentes com esse tipo de vínculo representavam 32,2% do quadro público e passaram a corresponder por 43,4%. E em 2015 também havia praticamente um professor com até 24 anos para cada professor com 60 anos ou mais. E passou a ser aproximadamente o professor de até 24 anos para cada 3 com 60 anos ou mais, com a taxa caindo de 0,95 para 0,32. As menores taxas de renovação foram registradas aí nos âmbitos da matéria de geografia com 0,216, história com 0,234, língua portuguesa com 0,240, sociologia com 0,263, filosofia com 0,274, e a matéria de artes com 0,278. São exatamente 6h30 e daqui a pouco no Jornal Verdes Campos você vai acompanhar. Na volta do intervalo, operação apreende 200 quilos de crack durante fiscalização na BR-222 no Maranhão. No Ceará, a operação contra secretário municipal e empresário apreende mais de 430 mil reais em espécie. E no estado do Piauí, um homem foi preso por suspeita de estuprar e tentar matar a ex após ela perder a consciência. Estas e outras informações já já no seu Jornal Verdes Campos, primeira edição.

0: aí. 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

Muito bem, de volta com o seu Jornal Verdes Campos, primeira edição nesta manhã aí de quinta-feira, né? O final de semana já está batendo a nossa porta. São exatamente 6 horas e 36 minutos. 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
0: Um abraço aqui para a nossa amiga, deixa eu ver aqui, nossa amiga Maria da Cruz, fazendo aí um convite, né? Porque no dia 2 de outubro de 2026, né? Teremos aí um terço e leilão de Romaria, né? O Naldo e família convida aí para um terço e leilão de Romaria às 7 horas e 30 minutos da noite, né? No dia 2 de outubro de 2026, na residência dela em Coivaras, na rua São Francisco 335, no bairro Vitória. Alô também para Maria Dona Paro, bom dia!
2: Bom dia, Manoel Lucas. Vou dar um bom dia pro meu pai Antônio, minha comadre Conceição, meu compadre André. Para todos os seus ouvintes aí. Deus abençoe vocês aí. Um abraço. Bom dia.
0: Obrigado, Maria do Amparo. Alô também pro José Barbosa. Bom dia.
3: Bom dia, Manoel Lucas. Zé Barbosa, aqui do povoado de Santa Teresa, São Manuel Leste, Teresina, Piauí. É só mais uma vez sobre a água do Piauí. Que é pra areladeira. Nós tínhamos só um problema. Era falta d'água. Agora é falta d'água. Falta do carro do lixo e a ladeira não está passando o carro. Então eles resolveram um problema e criaram três problemas. Por favor, estamos pedindo aqui a comunidade do Paraíso. Está sem água, o pessoal não tem água nem para beber. E a água do Piauí nunca deu uma satisfação. Quebrou a ladeira e não tem água e o carro do lixo também não passa aqui. O lixo tudo acumulado na porta. É só encarecidamente faça essa reivindicação aí para água do Piauí, para ver se resolve o nosso problema. Bom dia, estamos aqui na sintonia todo dia do seu Jornal do Piauí. A Rádio Redes Campos sempre tem nos ajudado, nós estamos nessa esperança de resolver esse problema.
0: Então tá aí, uma denúncia séria aí do nosso amigo José Barbosa, né, mais uma vez aí falando sobre a questão da falta d'água e, além da falta d'água, a questão aí de infraestrutura, né, porque se não tá, se o pessoal aí fez o quebra-quebra, né, fizeram aí uma obra, entre aspas, né, e acabaram aí quebrando tudo, não consertando nada, aí fica, aí nascem outros problemas, né, na sequência, como ele bem relatou aí, a questão da falta aí de coleta de lixo, né, então aí são problemas que a Águas do Piauí precisa resolver, né, se fez aí o serviço, né, então eles têm que entregar aí o serviço completo, né? Abriu o buraco, fechou, ali tampou e organizou ali a rua para que possa, né, ter o tráfego ali de veículos, de pessoas, principalmente aí de caminhões, né, de lixo, para poder coletar esse lixo, né, porque não pode. Nós vamos entrar em contato aí com a Águas do Piauí para ver o que pode se fazer com essa questão, né? Infelizmente não só, né, temos aí esse problema na localidade do nosso amigo Zé Barbosa, mas em outras localidades a gente recebe diariamente denúncias aí contra a Águas do Piauí por conta do serviço que ela faz, né? Porque ela faz as obras, deixa o povo sem água e no final do mês está ali cobrando pelo talão, sendo que a pessoa nem água na torneira tem. Então aí é complicado. Tem que ter a reciprocidade aí, né? Só um lado trabalhando, né, que é o povo trabalhando aí para pagar uma conta absurda e mesmo assim não tem água na torneira. Então aí é complicado. 6 horas e 42 minutos. Um abraço aqui pro Zé Fernandes do Saci, acompanhando aí a nossa programação. Seja qual for a situação, procure manter pensamentos construtivos e atitudes responsáveis. 6h42. Um abraço aí, meu amigo, ao Zé Fernandes e também aqui um abraço para ele, pro Braga em Agricolândia. Bom dia.
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1: Um forte abraço ao Braga, agente de vendas em Agricolândia. Alô também pro Ayrton Manguita, aí acompanhando a nossa programação em Timon, no estado do Maranhão. Alô, Dalbilindo, bom dia.
2: Bom dia, meu amigo Manuel Luca. Aqui é Dom Bilindo, Paraibano do Maranhão. Estou ligado no jornal Primeira Edição. Eu, Manuel, quero que você mande um alô para o João da Benda, vendedor dos produtos.
1: Alô, meu amigo.
2: Paraibano, tá bom?
1: Pronto, forte abraço. Alô também para o Benedito.
3: Olá, bom dia, bom dia, bom dia. Tá tudo bem por aí?
1: Tudo bem.
3: Sou Valmir Rufino aqui de São Antônio. Estou ouvindo o seu jornal maravilhoso aqui. Eu adoro esse jornal.
1: Valeu, meu amigo Benedito, obrigado pelo carinho da sua audiência. 6h44, agora 6h45, virou reloginho bem na hora. Vamos lá trazer agora essa informação que vem do estado do Maranhão, onde tivemos aí uma apreensão, né? Onde a Polícia Rodoviária Federal, em ação conjunta com a Polícia Militar, apreendeu na manhã de ontem cerca de 200 quilos de crack durante uma fiscalização na BR-222 em Açailândia, cidade que fica a 562 quilômetros de São Luís. A droga estava distribuída em 200 tabletes. A abordagem ocorreu nas proximidades do povoado Novo Bacabal, após uma análise de risco realizada pelas equipes policiais. Durante a fiscalização, os agentes encontraram no compartimento de carga do veículo sacolas contendo os tabletes do entorpecente. O motorista, cuja identidade não foi divulgada, foi preso em flagrante, né? Em seguida, ele foi encaminhado, juntamente com a droga, apreendida para a Delegacia Civil de Açailândia, onde foram realizados os procedimentos legais. Você que está nos acompanhando aí pela TVV dos Campos, está aí as imagens que foram divulgadas pela Polícia Rodoviária Federal, a apreensão aí desses tabletes de crack, né, 200 quilos, né, a Polícia Rodoviária Federal aí desmantelando aí o tráfico de drogas. Certamente esse montante de droga deve estar avaliado em R$1 milhão, R$1,5 milhão de reais. Então aí ótimo trabalho aí da Polícia Militar juntamente com a Polícia Rodoviária Maranhense. 6h46. 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
4: 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E aqui, Emanuel Luca, dando aquele bom dia para o seu Ribamar Rezador, rapaz. Bom dia, seu Ribamar Rezador. Ele mora ali no centro do bairro Tranqueira. Nosso amigo cliente, sempre ligado aqui no Jornal Primeira Edição. Seu Ribamar Rezador, aqui também. Seu Valdemar Rodrigues, rapaz. Bom dia, seu Valdemar Rodrigues, também. Ali no Bairro Tranqueira, ligadão aqui no Jornal Primeira Edição. E muito obrigado, Emanuel Luca, rapaz.
1: 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Daqui a pouco teremos aí a propaganda eleitoral gratuita, né? E depois aí dos 25 minutos, né, da propaganda, nós teremos aí a participação dele, Gomes de Oliveira, o Galego. Trazendo agora essa informação do estado do Ceará, mas antes, né, antes do Ceará, vamos trazer aqui as informações direto da nossa central de jornalismo de Esperantinópolis, no estado do Maranhão. Alô, bom dia!
5: Ok, bom dia, amigos da bancada do Jornal Verdes Campos Sat, primeira edição. E eu sigo direto da Central de Jornalismo de Esperantinópolis, Maranhão. Um adolescente morre e outro fica gravemente ferido após descarga elétrica em Lago do Junco. Um grave acidente envolvendo uma descarga elétrica foi registrado na tarde dessa última quarta-feira no povoado Andrex, zona rural de Lago do Junco, Maranhão. O adolescente Robson estava retirando açaí quando teria sofrido uma forte descarga elétrica. Segundo as informações, havia um fio de energia elétrica na palmeira de açaí, o que teria provocado o acidente. Robson chegou a ser socorrido, mas infelizmente não resistiu e morreu. Um amigo que estava próximo tentou socorrer Robson e também sofreu uma descarga elétrica. Ele também foi levado para o hospital de Lago do Junco e, conforme as informações iniciais, permanece em estado grave. O acidente causou comoção por se tratar de um jovem muito conhecido no município de Lago do Junco. Em Pedreiras, furtos de peças de ar-condicionado causam prejuízos em estabelecimentos e residências. Um indivíduo tem causado transtornos e prejuízos a moradores e estabelecimentos de Pedreiras, no Médio Mearim, ao furtar peças de aparelhos de ar-condicionado para retirar o cobre dos equipamentos. Na noite dessa última terça-feira, o alvo foi uma clínica localizada na Travessa Cavalinho. Durante a ação, peças do aparelho foram furtadas, causando prejuízo ao estabelecimento. Segundo informações, outros casos semelhantes já teriam sido registrados em residências e estabelecimentos na cidade. Os equipamentos acabaram sendo danificados durante a retirada das peças. Até o fechamento dessa reportagem, o indivíduo ainda não tinha sido capturado. O caso segue em investigação pelas autoridades policiais. 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Informou o Roberlândio Ribeiro para o jornal Verdes Campos Sat, primeira edição.
1: Valeu, Roberlândio. Obrigado pela sua participação, trazendo as informações direto da nossa central de jornalismo de Esperantinópolis, no estado do Maranhão. Alô, vovó Lúcia, bom dia.
6: Bom dia. Jornal Pancada de Audiência, que Deus abençoe o rádio do vovô, a rádio da vovó, e a todos os ouvintes que estão vendo o seu programa, e todos aqueles que fazem parte da Verdes Campos Sat, onde ela entrar, onde ela for. Minha avó vai junto com vocês. Que Deus abençoe todos nós. E a você, a sua família, Franlina de Campo, e Messias GF8, a Irene, seu Raimundo Cunha, e todos os ouvintes que estão ouvindo você no momento.
1: Aí, muito obrigado, a vovó Lúcia, 6:51. Trazendo agora essa informação, agora sim, do estado do Ceará, porque 3 homens são investigados por participação em um esquema de fraude milionária com empresa de eventos no estado do Ceará. Entre eles estão um empresário e um secretário municipal de Paracuru, na região metropolitana de Fortaleza. O Ministério Público cumpriu na última segunda-feira e nesta quarta 6 mandados de busca e apreensão contra os 3 alvos. Com eles foram apreendidos cerca de R$430 mil em espécie. A identidade dos suspeitos não foi aí divulgada. Somente nos exercícios 2024 e 2025, os contratos firmados somaram aí pela empresa mais de R$79 milhões. Conforme o Ministério Público, o montante é incompatível com a estrutura física e operacional do empreendimento, instalado em um imóvel de porte praticamente residencial. Nos últimos 4 meses, foram realizados saques de mais de R$4 milhões em espécie. Em nota, a Prefeitura de Paracuru argumentou que a operação do Ministério Público não possui relação com o exercício do cargo de secretário municipal e com atos praticados no âmbito da administração municipal. Segundo a nota, o processo tramita em segredo de justiça e, por essa razão, a Prefeitura não possui acesso aos maiores detalhes da investigação. O município segue acompanhando o caso, aguardando novos desdobramentos e também por parte das autoridades competentes, permanecendo à disposição para prestar esclarecimentos que estiverem ao alcance da administração municipal. Os mandados foram cumpridos pelo Ministério Público em Fortaleza, Paraipaba e Trairi. Foram apreendidos dispositivos eletrônicos, além de 254 mil reais, 26 mil euros, além de 6 mil dólares em espécie, que totalizaram em mais de 430 mil reais. A ação do MP, por meio do Grupo de Atuação Especial de Combate às Organizações Criminosas, faz parte da Operação Saque a Descoberto, que apura um possível esquema de fraude em licitações e lavagem de dinheiro praticadas por uma organização criminosa em vários municípios do estado. A ação contou com o apoio da Polícia Civil. E também, a investigação começou a partir de um relatório de inteligência financeira do Conselho de Controle de Atividades Financeiras, o COAF, que apontou movimentação atípica da empresa do ramo de eventos sediada no interior do estado. E o MP não informou aí o município. O faturamento anual declarado pelo proprietário do estabelecimento era de 12 mil reais, mas em apenas 8 meses, a empresa movimentou cerca de 8,9 milhões. O levantamento junto ao Tribunal de Contas do Estado revelou que entre 2020 e o primeiro semestre deste ano, a empresa firmou contratos com dezenas de municípios cearenses e também de outros estados do Nordeste. Exatamente 6 horas e 54 minutos, trazendo agora essa informação que vem do estado do Piauí, né? Mais um crime aí de contra a mulher. Um homem identificado aí pelas iniciais WRS foi preso na última terça-feira, suspeito aí de estuprar e tentar matar a ex-companheira em Água Branca, no interior piauiense. Segundo a Polícia Civil, a vítima perdeu a consciência enquanto usava drogas com o suspeito. Ao despertar, percebeu que estava sem roupas e com diversos ferimentos pelo corpo. O crime aconteceu no dia 15 de agosto deste ano. De acordo com a investigação, durante o período em que a mulher permaneceu inconsciente, o suspeito teria cometido o abuso sexual e, em seguida, tentado matá-la com golpes de objeto na região do pescoço. Após recobrar a consciência, a mulher conseguiu pedir ajuda e foi encaminhada para o Hospital Regional de Água Branca. Devido à gravidade das lesões, a mulher precisou ser transferida para a capital. E até a última atualização dessa informação, o estado de saúde dela não foi divulgado. O caso é investigado como tentativa de feminicídio no contexto de violência doméstica e familiar. Segundo a Polícia Civil, o suspeito responde a outros 15 inquéritos e já foi preso diversas vezes. Somente neste ano ele foi detido em 2 ocasiões. Entre os crimes investigados estão o homicídio, tentativa de homicídio, tráfico de drogas, associação criminosa, ameaça e furto. O suspeito passou por uma audiência de custódia e foi encaminhado ao sistema prisional.

0: São exatamente 6 horas e 56 minutos, trazendo agora uma matéria, né, ainda nessa temática, onde 8 em cada 10 mulheres, né, dizem ter sofrido algum tipo de violência. Uma pesquisa apontou aí que 98% das mulheres adotam aí algumas estratégias de proteção. Vamos a mais detalhes na reportagem.
1: 8 em cada 10 brasileiras afirmam já ter sofrido algum tipo de violência, sendo a psicológica a mais comum. Além disso, 98% dizem adotar estratégias de proteção no cotidiano, diante desse cenário. É o que aponta a pesquisa Segurança das Mulheres, percepção da sociedade brasileira sobre a violência, realizada pelos institutos Patrícia Galvão e Locomotiva, divulgada nesta quarta-feira. Entre as situações de insegurança apontadas pelas mulheres estão a violência doméstica, temida por 6 em cada 10 delas, pontos de ônibus e estações, citados por 42% das entrevistadas, bares, festas e baladas por 41% e transportes públicos por 33%. Vera Vieira, diretora executiva do Instituto Patrícia Galvão, chama atenção para a gravidade dos dados apresentados na rotina das mulheres.
2: Elas têm que cotidianamente estar com um termômetro que indique aonde elas vão, com quem elas vão e até que horas elas podem ter liberdade de permanecer na rua. É um estado constante de vigilância. As mulheres vivem num estado constante de vigilância.
1: A especialista destaca ainda que mulheres negras e trans sofrem mais com a violência e a necessidade de mais educação para promover uma cultura contra o preconceito.
2: A violência, ela não é homogênea. Porque se a mulher é negra, se a mulher é, por exemplo, transexual, ela vai sofrer muito mais violência. Ela vai estar muito mais exposta. Então, também é preciso uma educação para não discriminação, uma educação para a paz.
1: As mulheres ouvidas declararam ainda que, para evitar situações de perigo, já mudaram hábitos de lazer ou preferiram utilizar algum meio de transporte em vez de ir a pé, mesmo quando o destino era próximo. O impacto chega também a decisões relacionadas à vida profissional e acadêmica. 45% afirmam já ter deixado de aproveitar oportunidades de trabalho ou estudo por causa do medo da violência. Outras estratégias adotadas são sair sem um cartão de crédito, utilizar aplicativos com recursos de segurança, andar com celular reserva, praticar técnicas de defesa pessoal e carregar itens de proteção pessoal, como spray de pimenta. As brasileiras também apontam caminhos para enfrentar o problema. 95% consideram importante ampliar os canais de denúncia e apoio às vítimas de violência. 93% acham necessário melhorar a infraestrutura das cidades, incluindo transporte público, iluminação e espaços públicos. E percentual semelhante delas destaca a relevância da redução das desigualdades sociais e econômicas como parte das medidas de prevenção e enfrentamento da situação. O estudo ouviu 1.500 pessoas de 16 anos ou mais de todas as regiões do país. Para denúncias de violência contra a mulher, é possível ligar gratuitamente no Disque 180. O serviço funciona 24 horas por dia, todos os dias da semana. E em caso de emergência, deve-se acionar a Polícia Militar pelo 190. Com produção de Lígia Maria, da Rádio Nacional no Rio de Janeiro, Carolina Pessoa.
0: Muito obrigado, Carolina Pessoa. São exatamente 6 horas e 59 minutos. Vamos fazer uma pequena pausa aqui no Jornal Verdes Campos, primeira edição, para o horário eleitoral gratuito. Dentro de 25 minutos, estaremos de volta com a nossa programação.

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2: Muito bem, meus amigos, de volta depois aí da propaganda eleitoral gratuita no rádio. Estamos de volta com o Jornal Verdes Campos, primeira edição, e vamos direto à nossa central de jornalismo de Campo Maior. Alô, bom dia.
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3: Bom dia a todos que acompanham o Jornal Verdes Campos SAT, primeira edição. Aqui é Eduardo Silva, da Central de Jornalismo em Campo Maior, cidade da região norte do estado do Piauí. Olha, faltando aí menos de 20 dias para as eleições estaduais em todo o estado do Piauí, o Instituto Credibilidade divulgou aí, no caso, uma pesquisa de intenção de votos na cidade de Campo Maior. O levantamento foi realizado nos dias 9 e 10 do mês de setembro de 2026, com a entrevista com 473 pessoas entrevistadas. E essa pesquisa foi registrada no Tribunal Eleitoral, no caso, né, na Justiça Eleitoral, sobre o número 02562/2026, num cenário estimulado, né, onde o entrevistado pergunta: se as eleições fossem hoje, em quem você votaria nesses nomes? Ele mostra os nomes e aí aparece, em primeiro lugar, o candidato, filho do prefeito da cidade de Campo Maior, Dogi Félix, com 55,42% das intenções de voto. Nas intenções de votos, em sequência, aparece o deputado Gil Carlos, do PT, com 12,26%. É um candidato apoiado pelo ex-prefeito da cidade de Campo Maior, Paulo Martins, e pontua aí quase 13% das intenções de votos em Campo Maior. Em seguida aparece Fábio Xavier, que também é do PT, e aparece com 8,49% das intenções de votos. E também aparece o candidato Rodrigão Ibiapina, que é o Rodrigão da Carine, que pontua também Campo Maior com 8,25% das intenções de voto para deputado estadual. Então está aí, esse cenário já está considerando aí já, né, como deve votar a cidade de Campo Maior nas eleições. Esses dados podem mudar no decorrer da proximidade das eleições, mas a gente que faz a Verdes Campos, Campo Maior, trazemos essas informações para você, divulgado pelo Instituto Credibilidade. A pesquisa foi divulgada exatamente agora, já aqui na cidade de Campo Maior, e a gente traz em primeira mão aqui para você que acompanha o Jornal Verdes Campos SAT, primeira edição. Então está aí, Dogil Félix lidera a questão da intenção de voto, né, com 55% dos votos em Campo Maior, e aí segue a sequência: Gil Carlos, Fábio Xavier, também aparece aí, no caso, o Rodrigão, né, da Carine, como é conhecido, e segue aí as pontuações, e é assim que deve se comportar os eleitorados aqui na cidade de Campo Maior. 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Eu volto com você no estúdio.
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2: Valeu, Eduardo Silva, 7:29, trazendo agora a participação dele, Gomes de Oliveira Galego, com a sua opinião forte, a verdade doa quem doer, sem papas na língua. Alô, Galego, muito bom dia, quais as suas informações de hoje?
4: Bom dia, Manuel Lucas, hoje, quinta-feira, tem muita informação aqui no Campeão de Audiência, e a gente lamenta profundamente uma atitude tomada pela Justiça do Piauí, que colocou na rua esse engenheiro Carlos Eduardo Marques. Esse cara invadiu o sinal vermelho completamente embriagado e assassinou um pai de família, Edson Barbosa Dias, de 47 anos de idade. Isso aconteceu em março de 2026. A gente só lamenta, porque se fosse um pobre, iria apodrecer na cadeia. Como o cara tem dinheiro, vai cumprir em liberdade um crime hediondo, já que ele de maneira irresponsável invadiu o sinal vermelho. E o motoboy salvou uma garota atacada por enxame de abelhas lá em Minas Gerais. E tem uma matéria que interessa a quem dirige carros. O CONTRAN acaba de prorrogar novamente a validade de CNH até 9 de dezembro deste ano. E uma menina de 9 anos foi agredida violentamente com um chicote de ferro por um desconhecido lá no Paraná. Esse marginal está sendo procurado pela polícia. E um cadeirante valentão foi preso. Ele estava ameaçando uma cobradora de ônibus e ainda chegou a morder o braço de uma policial lá em Brasília. E os professores de escolas particulares em Minas Gerais deflagraram uma greve por tempo indeterminado. Tem uma notícia que vem do Ceará: uma nova barragem que vai custar 55 milhões de reais será construída brevemente. É uma excelente notícia que vem da capital alencarina. E essa aqui é de São Paulo: 1 milhão de reais foram desviados das contas do Clube Atlético Juventus, que é um clube tradicional do futebol de São Paulo, confirmando 1 milhão de reais. Um abraço, Emanuel Lucas, e daqui a pouco eu estarei no Jornal Verdes Campos, segunda edição.
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2: Valeu, Galego, obrigado pela sua participação. 7:32, não temos mais tempo para mais nada, a gente só tem a agradecer a todos que mandaram sua participação, que me acompanharam em mais um dia, e que amanhã, sexta-feira, estarei de volta bem cedinho, às 6 da manhã, com muito mais informações. A você que nos acompanha através das nossas afiliadas espalhadas por todo o Brasil, pelo canal 365 e também pelo aplicativo GF Play, tá chegando ele, Marcelo Macedo, para comandar aí o nosso Balança Brasil, com muita música e com muita diversão. E a você que nos acompanha pelo canal 123 nas parabólicas, né? Você vai seguir com a nossa programação e mais tarde ali na faixa das 9 da manhã, tem aí o Manhã 123 com a apresentação de Ivanilson Brito. A todos eu desejo uma excelente quarta-feira e eu volto amanhã, se Deus quiser e ele assim permitir.

0: Olá, amigos. Quem fala aqui é Franli. Quero dizer o seguinte: para você ter êxito na fé, você precisa ter fé. Se você não tiver fé, você não vai ter êxito. Saiba de uma coisa, que um dos melhores remédios, melhor antibiótico, é a fé. Você quer que dê certo sua fé? Se concentre, levante a mão para cima, se encoste em qualquer, numa parede, em qualquer coisa, e peça a Deus aquilo que lhe interessa. E tenha fé. Se você fizer isso, vai dar certo, vai dar certo. Quem está falando aqui é Franli. Essa oração foi feita aqui na sede da Rede Rádio Verde Campos, com todos os funcionários daqui da rádio. Todos nós fizemos com fé, pedindo para que você tenha saúde, nossos ouvintes, nossos queridos amigos. Então, só quero lhe dizer para você, tenha fé e reze conosco esse Pai Nosso.
1: Pai Nosso que estais nos céus, santificado seja o vosso nome. Venha a nós o vosso reino, seja feita a vossa vontade, assim na terra como no céu. O pão nosso de cada dia nos dai hoje. Perdoai as nossas ofensas, assim como nós perdoamos a quem nos tem ofendido. E não nos deixeis cair em tentação, mas livrai-nos do mal. Amém. Ave Maria, cheia de graça, o Senhor é convosco. Bendita sois vós entre as mulheres. Bendito é o fruto do vosso ventre, Jesus. Santa Maria, Mãe de Deus, rogai por nós, pecadores, agora e na hora de nossa morte. Amém.
2: Esse Pai Nosso e Ave Maria é um oferecimento da família da Rede de Rádio Verdes Campos SAT e suas afiliadas. 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
2: 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Ok, então, meu Brasil, vamos lá então para essa quinta-feira. Bora pra cima, vai começar agora o Balança Brasil.

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2: Balança Brasil. Alô você, bom dia, bom dia, bom dia. Vamos nós para mais uma manhã na rede Verdes Campos Sat, transmitindo via satélite para mais de 60 milhões de ouvintes e espectadores em todo o Brasil. Muito obrigado a você que nos dá a preferência da audiência. Vamos juntos então para mais uma manhã. E aí, vamos tomar aquele cafezinho juntos, né? Vamos degustar aquele cafezinho, aquele cuscuzinho também, com ovo, né? Bota um ovinho no cuscuz, uma tapioquinha também. E a gente vai começando mais um dia aqui na Rede Verdes Campos Sat. O melhor de tudo pra você está aqui. Informação com credibilidade, muita música boa, o melhor do entretenimento. Você tem tudo isso e muito mais aqui na Rede Verdes Campos Sat. Quinta-feira, dia 17, então no mês de setembro de 2026. Eu sou Marcelo Macedo e estou aqui pedindo licença, né? Vamos pedir licença para entrar na sua casa com muito carinho. 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Essa é a rádio da vovô, do amigo caminhoneiro e dos trabalhadores do Brasil. Você já tá na luta aí, né? Acordou cedinho, Marcelo, já cheguei aqui no meu trabalho, já tô sintonizando na Verdes Campos Sat, muita gente também a caminho do trabalho, e aí ó, radinho ligado com a gente, pra gente começar mais um dia e tomar aquele cafezinho. Alô, minha amiga dona de casa, bom dia, olha, bom dia também todos os feirantes em qualquer pontinho do Brasil, vamos juntos, mais uma manhã, começando aqui pelo sistema de comunicação Verdes Campos Sat, pra levar a melhor comunicação pra todo esse Brasil. 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Vamos juntos até às 11 da manhã, deixando a sua manhã assim alto astral, tá legal? Muito bom. E você quer mandar um zap? Marcelo, quero mandar um bom dia aí pra vocês da Verdes Campos Sat. Fica à vontade. 86 é o código da área. 994-47-50-82. Repetindo pra você. 86 o código da área. 994-47-50-82. E você manda um abraço, pede uma música, interage à vontade aqui no Balança Brasil, que tá com

0: Então tá aí o Forrozão Chicote, não vivo sem você. Bom dia, essa daí foi a nossa segunda de hoje, abrindo os trabalhos aqui no Balança Brasil. Comecei com um grande sucesso aí do praticamente o pai do rock nacional, né? O Raul Seixas, rapaz, o Al Capone, abrindo os trabalhos de hoje aqui no nosso Balança Brasil. Olha, ótimo dia pra você em casa, no trabalho, bora começar bem esse dia, né? Começando o dia aqui no Balança Brasil, olha, o seu dia começa feliz demais. Vem pra cá, porque a programação é feita pra vocês com muita alegria, com muito carinho. O Brasil inteiro vai chegando. Vem chegando pra cá, porque aqui você vai ter muita música boa, o melhor do entretenimento nacional, e a gente vai fazer na festa, né? É, meu amigão, é só aumentar o volume do rádio pra curtir só as melhores aí na sua casa ou no seu local de trabalho e também nas estradas. Muita gente nas estradas, curtindo a Verdes Campos, motorista de ônibus, de van, é o pessoal também, os caminhoneiros, taxistas, motorista de aplicativo também, transitando em rádio ligado. A Verdes Campos Sat, a companheira, ela vai te fazer a melhor companhia durante mais uma grande manhã. 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Agora 7:53. Bom dia! É o Balança Brasil que vai seguindo. Olha, com você, muito obrigado, você que vai chegando, tá nos dando a preferência aqui também da audiência. É tudo de bom começar essa manhã com vocês aqui. É uma beleza, viu, gente? Olha, espero que você tenha uma ótima quinta-feira, uma quinta-feira iluminada, uma quinta-feira bem bacana. Alô, você, bom dia, bom dia.
1: Bom dia, meu amigo Marcelo, tudo bem contigo?
0: Opa, bom dia.
1: Espero que você esteja bem aqui. Quem fala é a Cintia, de Novo Oriente do Piauí, passando para te desejar uma ótima quinta-feira, que Deus abençoe nessa quinta-feira.
0: Obrigado, viu, Cintia?
1: Seja muito cheia de paz e cheia de bênçãos, viu?
0: Amém, Cintia.
1: Gostaria de ouvir a música de Júlia Nascimento, Amigo Garçom.
0: Amigo Garçom.
1: Se você puder passar para mim, eu agradeço. Que Deus me abençoe. Já tô ligadinha aqui no programa, viu?
0: Coisa boa, Cintia.
1: Um cheiro, Marcelo.
0: Um cheiro grande. Tá certo, então. Tá ligadinha na Verdes Campos Sat, Novo Oriente do Piauí. A nossa amiga Cíntia. Obrigado, viu, Cíntia? Roberto Marques, bom dia pra você também, Roberto. Tá ligado na Verdes Campos Sat, então tá muito bom. Alô, bom dia.
2: Bom dia, Marcelo Macedo. Aqui sou eu, Maria de Nazaré Barbosa, aqui que mora no Parque Estreira, Campo Maior. Marcelo, eu queria te pedir hoje, com Ger Adriano, tem feitiço em seus olhos, para me ouvir, para você, para oferecer para todo mundo que está ouvindo esse programa, e para quem gosta da música, para minhas irmãs, cunhada, irmãos, para todos. E que Deus abençoe você quinta-feira. Um abração bem grandão.
0: Um abraço bem grandão para você também, minha querida Maria de Nazaré. Ótimo dia, Maria. Olha, vamos chegando. É o programa das multidões. Balança Brasil, bom dia.
3: Bom dia, Marcelo Macedo. Gostaria de ouvir o hino Deus e Eu, com o cantor Leandro. Gostaria de oferecer para Antônio Brasília, com Mari Márcia.
0: Certo.
3: Bastião, Nena, Jamba, Seu Luiz Isqueiro, Gracinha, Rita de Castro, Chico da Usina. E para todos que estão ouvindo o programa, Zezinho de São João dos Patos.
0: Eita, Zezinho, bom dia, Zezinho. Um abraço para São João dos Patos do Maranhão, Cortina Pedidos Campos Sat. Alô, São João dos Patos, bom dia. Mais um ouvinte, alô você, vamos nessa.
4: Bom dia, Marcelo Macedo, que Deus te abençoe. Que fala que é a Dona Leonice aqui de Alto, Bairro São Luís. Acordo cedo, Marcelo, já tomei meu cafezinho só com a mão.
0: Já tomou o cafezinho?
4: Meu colágeno. E só sossego. Marcelo, se você puder, eu quero ouvir a música de Amado Batista, Capa de Revista. Ofereço para você e todos os ouvintes da Rede Verdes Campos, da Rádio da Vovó e do Vovô. Um abraço em cheiro, Marcelo.
0: Um cheiro com grande.
4: Deus, que Deus te abençoe a tua vida. Que você consiga todos os seus objetivos da sua vida.
0: Amém.
4: A tia te ama. Para mim, você é um filho. Eu tenho 72 anos de idade.
0: 72?
4: Gosto de brincadas.
0: Então a senhora é minha vovozinha. Bênção, vovó. Tá certo então, querida. Muito obrigado pela sua participação, na Dona Leonice, em Altos, no Piauí. Um abraço a vocês em Altos. Todo mundo chegando aqui na Verdes Campos Sat. Olha, bom dia aqui o nosso amigo Zeca, rapaz. Ei, Zeca! Tá na cidade de Santo Antônio do Descoberta, em Goiás. Alô, meu povo de Goiás. Um abraço, viu, Zeca? Passando aqui pra desejar, Marcelo, ótimo trabalho pra todos nós. Grande abraço, grande Zeca. Tá na audiência. Tá curtindo a Verdes Campos Sat por aí, né, Zeca? Então você tá na melhor sintonia do Brasil. Vamos lá, mais uma participação chegando por aqui. Alô, você, bom dia!
5: Bom dia, Marcelo Macedo. Aqui é a Sandra de Corralinhos. Que você tenha uma quinta-feira bem abençoada e bem produtiva, tá bom, Marcelo?
0: Tá certo,
5: Marcelo,
0: Sandra?
5: Hoje eu queria ouvir a música da Simone e Holanda, só pra curtir, tá bom? Eu ofereço pra você e ofereço pra todos os ouvintes da Verdes Campos Sat.
0: Tá certo, então, Sandra, muito obrigado pela participação. Tenha aí um feliz dia, tá bom? Ótima quinta-feira, esse dia 17 de setembro. Vamos juntos, vamos lá, vamos seguindo com a nossa programação. Agora tá chegando um grande sucesso. E aí, você que estiver apaixonado agora vai chorar. Agora as lágrimas vão descer. Lembra?

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1: E a hora certa para você, 8 horas em ponto, hora de Brasília.
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1: Aqui então, meus amigos de todo o Brasil, já voltamos aqui com o nosso balanço.

0: Nesse cafezinho maravilhoso aqui nessa manhã no Balança Brasil. Grande abraço, vem chegando pra cá, porque até às 11 horas da manhã eu faço companhia pra você, aí você faz companhia pra mim. Não é que não ficou certo, não ficou bom assim? Não é que não ficou maravilhoso? Ah, meu amigão, ficou tudo de bom. E a gente vai com vocês, tá? Meu amigo, vem pra cá, manda teu zap, manda teu bom dia, manda teu alô. É uma satisfação ter você aqui todas as manhãs na Rede Verdes Campos Sat 86 994 47 50 82. É o zap mais verdinho do Brasil. Já vou fazer aqui mais uma rodada com a sua participação. 86 994 47 50 82. Vai interagindo, manda aí o teu bom dia, que vai ser um prazer te mandar um bom dia também.
1: Oi, bom dia!
0: Vamos lá, vamos seguindo agora, trazendo Zezé de Camargo e Luciano, linda, linda. Aumenta o volume, Brasil, vamos juntos durante toda a manhã. Vem chegando pra cá, porque a Verdes Campos Sat é a sua melhor companhia.

0: E a banda Moleca Sem Vergonha, música Outras Intenções, legal, né? Eita, forrozinho romântico, sensacional aqui na mais popular do Brasil. Tocamos também o Júlio Nascimento, Garçom Amigo, e lá no comecinho Zezé de Camargo e Luciano, linda, linda, bom dia Brasil. É o Balança, e o Balança Brasil vai com vocês até 11 horas da manhã. 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Olha, vamos lá então, agora sim tem mais abraço aqui pra nossa audiência. Muita gente na Fedis Campos Sati, começando bem o dia aqui conosco. Bom dia!
1: Bom dia, Marcelo Macedo. Marcelo Macedo, eu quero ver a música do Zeca Pagodinho. Só pra curtir. Qualquer uma do Zeca Pagodinho.
0: A do Zeca Pagodinho, tá certo,
1: Paulinho. Aquela mais velha, essa é mais nova, não. Das aquela antigas. Mais velha do Zeca Pagodinho.
0: Pronto, das antigas.
1: Qualquer um, viu? Meu bom dia especial para todos os ouvintes, e principalmente para você, Marcelo Macedo. Meu bom dia, Marcelo.
0: Tá certo, Paulina. Bom dia também para você. Muito obrigado a vocês em Paraupebas, no Pará. Curtindo a Verdes Campos Sati. Nazaré Souza. Ô, Marcelo. Marcelo, estou aqui te acompanhando. Marcelo, Alto Longar no Piauí. Bom dia para vocês em Alto Longar. Curtindo a Verdes Campos Sati.
1: Lembra que
0: Zé Oliveira.
1: Marcelo.
0: Oi, bom é a Luciana,
1: dia.
0: Né?
1: Tudo bem com pronto, você,
0: Maria
1: Marcelo?
0: Luciana. Tudo bem.
1: Meu amigo, por favor, eu quero lhe pedir para você colocar uma música.
0: Diga aí.
1: Eu quero ouvir Núbia Lafayette.
0: Núbia Lafayette Lamas, tá certo.
1: Ofereço para dona Naide Façanha e o seu esposo Agamenon e para todos.
0: E pra todos.
1: A Maria
0: Luciana,
1: aqui em Campo Maior.
0: Tá certo, Maria Luciana. Um abraço pra você, muito obrigado pela participação. Alô, você, bom dia.
2: Marcelo Macedo.
0: Opa,
2: bom dia. Bom dia. Tudo bem com você, Marcelo?
0: Tudo bom,
2: Macedo?
0: Dona Francisca?
2: Também, graças a Deus. Tô passando esse áudio pra você, pra lhe desejar uma boa quinta-feira abençoada, um bom trabalho. Pra você ser essa pessoa maravilhosa, tá? E vou já tomar meu cafezinho com ovo de galinha caipira e farinha.
0: Ah, ovinho com galinha, tá? De galinha caipira, é muito
2: sim,
0: bom, né?
2: Desejo você.
0: É substância,
2: bom.
0: Menino.
2: Espero que você bote uma música pra oferecer para a minha galerinha do bem. E é. Minhas irmãs, Raimunda, Maria das Graças, Antônia Luzia. Segunda.
0: Tá certo, então. E a turma toda curtindo o Verdes Campos Sat. Valeu, dona Francisca. Um abraço. Muito obrigado pela sua participação. Vem pra cá. Tá lá comendo cuscuzinho. O ovinho de galinha caipira, né? Eita, sustância, dona Francisca. Um ovinho de galinha caipira, meu amigo. Tem pareia, não. É uma delícia. É muito bom. Alô, você. Bom dia, bom dia. Mais uma participação chegando aqui no Balança Brasil.
3: Bom dia, Marcelo. Não. Bom dia, Marcelo. Rádio
0: tá certo, tá tudo bem então, um abraço, muito obrigado pela participação então, tá? Um abraço, Jordânia. Ok, então, olha, bom dia, Marcelo. Marcelo, tô te ouvindo aqui, ó. Manda pra mim uma música aí, Marcelo. Aqui quem tá falando é seu amigo Batista, o Maurício Macedo também, olha aí, rapaz. Turma boa, curtindo a Verdes Campos Sat. Tá certo, então, ele quer ouvir Amado Batista, né? Ok, amigão, um abraço pra você, Marcelo, tô aqui na região de Barras, no Piauí, Marcelo, no povoado Murici, o Maurício Macedo, tá certo, Maurício? Será um primo meu, produção? Maurício Macedo, será um primo meu? Acho que sim, né? Tá certo, Maurício, um abraço a vocês aí no povoado Murici Grande, Barras, no Piauí. Olha lá, pensou do Murici Grande, bom dia pra vocês aí, uma ótima quinta-feira, muito obrigado pela participação. Vamos juntos, mais um ouvinte, rapaz, o Balança Brasil, tá todo mundo ligado. Bom dia!
4: Oi, Marcelo. Bom dia. Aqui é a sua ouvinte, amiga Regina Lopes, de Campo Maior. Eu gostaria de lhe pedir uma música de Daniel, do outro lado do rádio, para me curtir aqui a minha manhã de quinta-feira, juntamente com minha esposa São Luís.
0: Tá certo, Antônio
4: juntamente
0: Luiz.
4: Juntamente com você e todos os ouvintes que estão na escuta do nosso maravilhoso programa.
0: Uhum.
4: Sucesso total. Um abraço, meu amigo.
0: Sucesso total, né?
4: Um bom trabalho pra você.
0: Uhum.
4: Uma ótima quinta-feira abençoada por Deus para todos nós.
0: Tá certo, então, Regina. Muito obrigado pela participação. Tá ligado, tá ouvindo e tá curtindo, então tá muito bom. A melhor companhia pra vocês em Campo Maior, no Piauí, a Verdes Campos Sat. Bom dia.
5: Bom dia, Marcelo. Que é a Maria, a gente de venda de F8. No Bom Vermelho, de Buriti. Quem quiser comprar os produtos, me procura aqui na minha residência, também faço entrega. E Marcelo, coloca a música pra mim. Ah, Roberto Carlos.
0: Roberto Carlos.
5: Nossa Senhora.
0: Nossa Senhora.
5: Feliz
0: para tá
5: todos
0: certo.
5: Os clientes. E para os agentes de venda e para você,
0: agente
5: Marcelo.
0: De vendas.
5: Então,
0: tá
5: bom
0: certo,
5: dia.
0: Então, bom dia, muito obrigado. É a Maria de Buriti, Maranhão, no Barro Vermelho. E pessoal do Bairro Vermelho em Buriti, Maranhão. Um abraço. Alô, Chapadinha. Bom dia também vocês em Chapadinha. Um abraço para Croelho Neto, Afonso Cunha, Duque Bacelar. Todo mundo ligado na Verdes Campos Sat. Alô, Caxias. Bom dia para vocês em Caxias do Maranhão. Cadê meu povo de Caxias? Manda um abraço aqui pra gente. Tem alguém de Caxias aí curtindo a Verdes Campos Sat? Rapaz, eu quero colocar participação. É de Caxias do Maranhão. Manda aí, pessoal. 86 994 47 50 82. 994 47 50 82. Bom dia,
6: Marcelo Macedo.
0: Oi,
6: bom dia, meu amigo.
0: Oi, tudo bem?
6: Marcelo Macedo, eu quero lhe pedir uma música de Flávio José, de Malicuia. Eu?
0: Pode vir de Malicuia,
6: amor. Tá pedindo essa música, Dona Francisca, aqui de Campo Maior.
0: Dona Francisca, bom dia. Barra Estação.
6: A feliz quinta-feira abençoada pra você. Um abração.
0: Um abraço.
6: Que Deus abençoe e proteja.
0: Tá certo, então, Dona Francisca. Um abraço carinhoso, um abraço pra senhora no Barra Estação.

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Ok, então já voltamos com o nosso Balança Brasil. A gente vai seguindo até 11 horas da manhã. Continua participando. Manda aí o teu bom dia. É muito bom receber aqui o teu bom dia, tá bom? 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E a gente vai seguindo agora com a

0: levante mais a voz do cantor aí. E é sucesso, Daniel, do outro lado do rádio. Você ligado na Verdes Campos Sat, bom dia.
1: Oi, bom dia.
0: A sua manhã em alto astral na Verdes Campos Sat. Um grande abraço, meus amigos. Vamos chegando pra cá, né? Pra deixar a sua manhã feliz da vida. É, radinho ligado na mais popular do Brasil. Nas cidades, no interior, é a melhor companhia. Bom dia vocês nos mercados públicos. É muita gente nos mercados aí acompanhando a Verdes Campos Sat. Minha amiga dona de casa, Marcelo, eu tô lavando aqui uma rua. Uma de roupa, Marcelo. Bom trabalho, gente. Fazendo a faxina em casa. Já preparando aquele almoço também, né, minha amiga? Tudo de bom. E você que tá aí na roça, também os trabalhadores rurais, os serventes de pedreiro, os pedreiros também, rapaz, o pedreiro. Leva o radinho lá pra construção e fica tocando o dia todinho na Verdes Campos Sat. Opa! Bom dia os nossos amigos da construção civil e os nossos milhares e milhares de caminhoneiros em todo o Brasil. Você sabia que a Verdes Campos Sat é a rádio oficial dos caminhoneiros? Pois é, rapaz, é a rádio oficial dos caminhoneiros em todo o Brasil. Valeu, rapaziada. Tá todo mundo no trecho aí, né? Radinho ligado na Verdes Campos. Bom dia.
2: Bom dia, Marcelo Macedo. Aqui é o Raimundo de Campo Maior, motorista do Pop Moon. Marcelo Macedo. Rapidinho foi uma música de Malicunha.
0: Malicunha tocou.
2: Eita, Marcelo Macedo. Eu queria pedir a outra.
0: Diga
2: aí,
0: vamos
2: balançar o Brasil hoje é cedo, Marcelo Macedo. Bota uma do Amado Edilson aí pra mim, bota.
0: Amado Edilson.
2: Da blusa, mulher da blusa amarela. Bota, Marcelo Macedo.
0: Tá
2: por
0: certo,
2: favor,
0: amigão.
2: Que eu tô ouvindo teu programa todo dia.
0: É o Raimundo.
2: E eu quero,
0: né,
2: que tu diga uma coisa pra mim aí nas tuas palavras, que tua voz é mais bonita. Chama no caroço do piqui.
0: Chama no caroço do piqui. Tá bom então, amigão. Valeu, Raimundo. Obrigado pela carona com a gente aí todo dia. Tá bom, Raimundo? Bom trabalho aí, Raimundão. Tá ligado na Verdes Campos Sat. Vamos lá, bom dia, bom dia.
3: E aí, bom dia, MM. Que é o Oliveira, motorista carreteiro.
0: E aí, Oliveira?
3: Rodando no país inteiro.
0: Coisa boa, meu irmão.
3: É isso aí, ó. Bom trabalho. Bom dia pra você e todo ouvinte da rádio Verdes Campos Sat.
0: Então, um abraço pra você, então, grande estradeiro, caminhoneiro, tá aí curtindo a Verdes Campos Sat, Oliveira. Acelera, dá uma buzinada aí, meu amigo Oliveira, dá uma buzinada aí no bichão, né, rapaz, no caminhão. Grande abraço, boa viagem sempre aqui com a gente. Eita, companhia boa na Verdes Campos Sat, bom dia.
4: Bom dia, Marcelo Macedo.
0: Olá, bom dia.
4: É Marcilene de São Rafael.
0: Oi, Marcilene.
4: Eu gostaria de ouvir a música de Adelino Nascimento.
0: Certo.
4: Qualquer uma do Adelino Nascimento.
0: Adelino Nascimento.
4: Ofereço para todos os seus ouvintes, especialmente para o meu esposo José, aqui no São Rafael, e para minha filha Ana Carolina e minha cunhada Ana Maria, no Planalto Uruguai, em Teresina. E para minha sogra e meus cunhados todos em Esmeralda.
0: Tá certo, então. Muito obrigado pela sua participação. Dá um abraço em todo mundo por aí, tá bom? Deixa eu mandar um abraço aqui para Joseana. Joseana tá ligada na Verdes Campos Sat, né, Joseana? Opa, Marcelo, gostaria de ouvir uma música. Aí mandar pra todos aqui, Marcelo. Joseana, aqui de São Pedro do Piauí. Quero mandar, Marcelo, especialmente atenção pro meu esposo, o Roniel, e pras minhas filhas, Graziele, Gabriele, Isis, Raniele. Rapaz, é só nome bonito, hein? Repete, menino, aí, ó. Graziele, Gabriele, Isis Raniele, tá certo, dona Joseana? São Pedro do Piauí, acompanhando a Verdes Campos Sat. Alô, São Pedro, bom dia, São Pedro!
5: Opa, bom dia, Marcelão!
0: Bom dia, bom dia!
5: Que Deus abençoe essa quinta-feira para nós todos.
0: Uhum.
5: Marcelão, gostaria de ouvir aquela música de Barreirito, meus passos.
0: Barreirito, meus passos.
5: Eu trabalho de caminhoneiro e aconteceu um acidente comigo. E aí, eu tô aqui encostado na chuteira e só lembrando isso aí, com medo de acontecer qualquer coisa, perder minhas pernas.
0: Aí,
5: mas
0: certo,
5: Deus vai abençoar.
0: Deus abençoa, sim.
5: Mas Deus abençoa. Tu tá falando que é Caribé de Santa Maria da Vitória, Bahia.
0: Tá certo, Alberto.
5: Manda essa música pra nós aí, que essa música também me recorda muitas coisas, meus amigos.
0: Recordando, né, amigão?
5: E um bom dia pra você e um bom final de semana pra você, meu amigo.
0: Valeu, então, Alberto. Um abraço a vocês na Bahia, curtindo a Verdes Campos Sat. Alô, Bahia! Verdes Campos Sat, a companhia boa pra vocês aí na Bahia, estado da Bahia. Um abraço, vamos juntos, pessoal. Olha, vamos lá até as 11 horas da manhã, o clima em alto astral. Bom dia!
6: Bom dia, Marcelo Macedo.
0: Opa, bom dia.
6: Um bom dia, um ótimo dia pra você. E gostaria que você rodasse aí uma música de Raí Renan. Qualquer uma delas, viu? Por isso, para meu esposo Chico Véio, para meus netos, minha nora, e para todos que estão curtindo o programa aqui no São Tonton aí. Viu? Tem muita gente curtindo, viu?
0: Tá
6: um bom
0: certo,
6: dia para
0: bom
6: todos.
0: Dia.
6: Que Deus abençoe nosso dia, nosso dia.
0: Tá certo, então, dona Domingas aí. Obrigado, dona Domingas. Um abraço pra senhora, tudo de bom. Muito obrigado pela sua audiência todas as manhãs aqui no programa Balança Brasil. Turminha boa aí curtindo o nosso programa. Vamos juntos, bom dia.
5: Bom dia, meu
0: e aí,
5: amigo.
0: Amigão.
5: Bom dia.
0: Anaildo.
5: Pois é. Me passa.
0: E aí, Anaildo?
5: Pra mim, Eduardo Costa. Rasgando a madrugada.
0: Rasgando a madrugada. É
5: Eduardo Costa, rasgando a madrugada. Você
0: certo,
5: conhece essa música demais?
0: Certo.
5: Ouvinte nenhum, é difícil botar essa música. Eu sou ligado nesse programa
0: rasgando
5: todo dia nessa rádio. Todo dia. Pois é.
0: Então tá bom demais. Tá na Vendiz Campo Sat, tá na melhor companhia, não é isso? É o Anaildo de São Mateus, do Maranhão. Ô, Anaildo, bom dia vocês em São Mateus aí no Maranhão. Juro minha boa de São Mateus, aquele abraço da Rede Vendiz Campo Sat. Bom dia.
1: Bom dia, Marcelo Macedo. Aqui é a Leni da Chácara São Geraldo. Eu gostaria de ouvir a música com o Doge. Como é? A música de uma separação, oferecendo para meu marido Genivaldo, para Dona Maria na Lagoa do Meio, para o Gilvão em São João dos Patos, para minhas irmãs em Pasto Bom, Ritinha Neta, Dendê, Tadeu, Chico, Luzinete, e para o Daniel, meu afilhado, que está completando um ano hoje. Canta os parabéns para ele e para a Graça, viu?
0: Diga o nome dele, diga o nome
1: parabéns
0: dele.
1: Parabéns para o Daniel.
0: É o Daniel.
1: Com muita saúde, muita força. Você
0: aí,
1: sabe dizer como é que é.
0: Tá
1: né?
0: Certo, parabéns.
1: E para você, Marcelo. Bom dia, Marcelo.
0: Bom dia,
1: um abraço.
0: Então. Tudo de bom. Então, parabéns ao nosso amigo Danielzinho hoje, completando mais uma primavera. Daniel, olha, o Marcelo Macedo deseja para você feliz aniversário, muita luz, felicidades, muita paz aí no seu coraçãozinho, tá bom? É o seu aniversário. Parabéns, Daniel. E você que tá aí de aniversariando, né? Aniversariando hoje também, nesse 17 de setembro, é só alegria. Feliz aniversário, meu povo! E é bom demais ter vocês aqui na Rede Verdes Campos Sat, tá bom? Pra deixar o dia feliz. Vamos lá, daqui a pouco a gente faz aqui mais uma rodada com muito mais participações. Agora tá chegando Zeca Pagodinho. A música Maneiras. Tu conhece essa música Maneiras? Então a gente vai ouvir agora aqui no Sistema de Comunicação Verdes Campos Sat, via satélite. Um abraço, bom dia.

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1: E a hora certa para você, 9:00 em ponto, horas de Brasília. Bom dia!
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1: 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Então, vamos nessa, estamos de volta na melhor quinta-feira do Brasil. Rapaz, a quinta-feira tá demais aqui na Verdes Campos.

0: Aê! De volta então, nosso Balança Brasil até as 11 horas da manhã. Muito obrigado pela companhia. Bom dia, bom dia. Alô, Esperantinópolis e no Maranhão, todo mundo em Joselândia também. Alô, Joselândia, Lima Campos também. A companhia da Pedis Campos Sati, grande abraço. Vamos chegando pra cá pra curtir sucesso. Olha, deixa eu mandar um bom dia também, o pessoal em Quixaramobim. Alô, Quixaramobim no Ceará, um abraço. Olha, boa viagem também no Ceará com a gente. Alô, Granja, bom dia, Granja. Uruoca também com a gente. Senador Sá, alô, Senador Sá, um abraço pra vocês aí, tá bom? Alegria imensa ter vocês aqui na Verdes Campos Sati, tudo de bom. Um abraço pra Jijoca de Jericoacoara, alô também Viçosa, alô Tianguá, Ubajara, São Benedito, Hidrolândia, todo mundo aqui na Verdes Campos Sati, né? Pra gente começar mais um dia aqui, né? Levando pra você o melhor do entretenimento nacional. Participa, manda aí o teu bom dia, o teu alô, o teu abraço. Marcelo, eu não sei o zap da Verdes Campos Sati, Marcelo. Então, meu amigão, eu vou falar pra vocês agora, te prepara aí pra anotar, porque o nosso zap zap é o nosso contato direto, você e eu e você juntinhos, tá bom? Anota aí o nosso zap zap, Marcelo, todo dia eu quero mandar um zap, Marcelo, mas eu não tô conseguindo salvar, já tentei aqui colocar de todo jeito e não deu, então te prepara aí. Olha aí, ó, primeiro você coloca o código da área, tá? 86, coloca aí o 86, agora você vai colocar o 9 94 47 50 82. Eu tô doidinho pra mandar um bom dia pra você aqui, tá bom? É isso. Olha, vou repetir pra você, atenção. 86, o código da área. 9 94 47 50 82. Pronto, gente. E não é que não vai chegando aqui as mensagens? É o Balança Brasil, seu programa de todas as manhãs. E agora eu vou colocar aqui pra você uma música que vai abençoar o seu dia. Essa aqui, ó.
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0: 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O cantor Leandro Borges. Imagina. Deus e eu. Olha aí, gente. E essa música vai abençoar a sua casa, o seu trabalho, esse louvor. Manda um abraço pra você, evangélico, católico. Aumenta o volume.

0: Aí o sucesso do forrozão Brucelose, a música legal demais, Sede de Te Amar. É sucesso, então vai tocando aqui na nossa manhã na Verdes Campos. Bom dia, você com o rádio ligado, chegando aqui, né? Muito bom! Agora deixa eu dar um recado pra vocês aqui. 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Ok, então, a gente vai seguindo. Agora você vai ter a participação, né? Agora sim, a gente vai colocar aqui a participação dos nossos ouvintes, mandando áudio, mandando mensagens. É muito bom compartilhar essa manhã com todos vocês. Vamos juntos. Alô, você, bom dia.
1: Bom dia, Marcelo. Aqui é Benedita que está falando, aqui de Coroatá. Marcelo, gostaria que você tocasse a música aí para mim, com a Perla. Aquela música que diz, vou te levar para navegar.
0: Muito
1: parece
0: bem.
1: Parece que o nome da música é Babilônia. Babilônia.
0: Tá certo, vou verificar aqui se tiver, a gente toca.
1: Mas parece que é assim.
0: Tá certo, então vou verificar. Tá bom, dona Benedita? Um abraço, muito obrigado pela sua participação. Alô, você, bom dia.
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3: Bom dia, Marcelo Macedo. Aqui é a Maria Léa do Sapo.
0: Ô, querida, bom dia. Tudo de bom.
3: Município de Buriti, de Inácia Vaz.
0: Aham, Buriti,
3: eu quero lhe pedir a música. Chamado Batista. Qualquer uma, só pra curtir.
0: Acerto.
3: E ontem eu pedi, só que você, eu pedi já era no finalzinho do programa, não deu pra tocar minha música. Coloque hoje, Marcelo. E você tenha um bom dia. abençoado por Deus.
0: Amém. Nós todos. Tá bom então, nossa querida amiga, é a dona Lélia Santos, é a dona Lélia Santos. Bom dia, dona Lélia. Obrigado pela sua participação. Vamos juntos, alô, você, bom dia.
2: Bom dia, Marcelo. Opa. Tô esperando minha música hoje, tu não tocou um.
0: Aham. Qual é a música mesmo, hein? Tá certo. Cadê? Ela mandou mais mensagem, vai. Ontem.
2: É, nome da música, Chamei Jesus Pra Vir à Minha Casa.
0: Ah, Liana da Baixa Grande. É o jantar para Jesus, não é isso? Então tá bom, então, Adriana Santos. Obrigado, Adriana, pela participação aqui com a gente. Um jantar para Jesus. Ok, então, bom dia pra você. Mais um ouvinte.
4: Bom dia, Marcelo Macedo. Tô ligado aqui no seu programa. Gostaria de ouvir a música com o Milionário Zé Rico, sou de um caminhoneiro. Ofereço para Ronda Benta, vendedor de produtos de F8 aqui em Paraibano. Mandar do Vicentino, vai que quer um tanto mais. E para todos que estão ligados no seu programa.
0: Tá certo, seu Dom Belino. Bom dia, seu Dom Belino. Gente boa demais, e o seu Dom Belino em Paraibano do Maranhão. Abraço a todos os agentes de vendas aí também em Paraibano. Forte abraço. Agora 9 horas 24 minutos, hora de Brasília. Nazaré, bom dia, Nazaré. Ô, dona Nazaré, um abraço. Mara Cristina também tá ligada na Vezes Campsat. Bom dia, dona Mara.
5: Bom dia, Marcelo Macedo. Aqui é Mara Cristina, do bairro de Lourdes. Gostaria de pedir uma música, Roberto Carlos, Chegar. Só pra...
0: Chegaste do Roberto Carlos, tá certo. Muito obrigado pela participação. Olha, deixa eu mandar aqui um bom dia pra dona Eva. 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
6: Muito bom dia, meu amigo Marcelo Macedo.
0: Fala, garoto, bom dia.
6: Nos fala, é Sérgio Torres.
0: Sérgio Torres, campeão.
6: Seu amigo, da nossa amiga de Campos. Cadê a nossa amiga? Por onde anda?
0: Tá de férias, viu?
6: Queria pedir
0: de
6: hoje, mesmo, Marcelo Macedo, aquela música do hit Menina Veneno, tá bom? Um grande abraço aí para você e todos os telespectadores da Verdes Campos SAT.
0: Beleza,
6: e agora
0: Sérgio.
6: TV, né?
0: Tem a TV.
6: Um grande abraço, fiquem com Deus, muita saúde, tranquilidade e fui!
0: Positividade, né, não, Sérgio Torres? Pois é, a gente tem agora a TV Verdes Campos, tá no canal 123. Nesse momento tá rolando lá um programa chamado Bom Dia 123, tá? Com o Vanilson Brito apresentando aí na Rede Verdes Campos Sat, na nossa TV. 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Alô, bom dia, bom dia.
7: Bom dia, bom dia, Marcelão, aqui é o Elito de Refeito Pacheco, mandar um alunão aí pro Hernandes.
0: Hernandes.
7: Meu patrão Tony Barros.
0: Certo.
7: Estamos aqui no Trade Big Sabor, estamos na luta aqui, ouvindo aqui.
0: É, meu amigo, mais um dia de muita luta.
7: Todo dia estamos aqui ligadinho na Verdes Campos aqui. Gostaria de ouvir uma música aí do Zé Ramalho, Truco Zú.
0: Tá certo, então um abraço pra você, Elias. Bom dia, Elias, obrigado pela participação aqui com a gente. É o Balança Brasil, seu programa de todas as manhãs. Alô, bom dia.
8: Bom dia, Marcelo, aqui é a Malina da Lagoa da Onça. Marcelo, eu quero que você bote aquela música do Roberto Carlos, Nossa Senhora, somente para oferecer para meu esposo Daniel, meu irmão Ramon Nonato, minha irmã Ana Cristina, minha irmã Edinaldo, minha irmã Sandrinha, a duas filhinhas dela, minha irmã Marinete, minha irmã Adriana, com o esposo dela. Ofereço para a Dona Irene, para a vovó Cresme, para com Maluzio, beijo para você e toda a sua família. Fique
0: tá
8: com Deus,
0: certo.
8: Que Maria passe na frente.
0: Obrigada então, Marina, bom pela dia, participação. Bom dia, bom dia.
9: Bom dia, Marcelo Macedo. Aqui é a Maria Vieira, Angeli Miguel Alves.
0: Muito bem, Miguel Alves.
9: Tô te pedindo
0: Alves.
9: Aqui uma música de parabéns.
0: Parabéns.
9: Para mim mesmo.
0: Olha aí, rapaz.
9: Eu tô completando 80 anos 80 hoje, no dia 17. Uma música bonita,
0: Maria.
9: De parabéns.
0: Tá certo, dona Maria.
9: Por tchau.
0: Aí,
9: vou esperar.
0: 80 anos hoje, é? Então a festa vai ser grande. 80 e 80, produção. 80 e 80. Eita, dona Maria, eu desejo pra senhora vida longa. Muitos anos de vida, que o Papai do Céu continue abençoando a senhora, dando muita saúde e disposição. Coragem pro dia a dia, continue sendo essa mulher batalhadora.

Eita, mas é bom demais a gente completar aniversário, mais ano de vida. Então tá bom, Dona Maria, um abraço pra senhora, votos de muitas felicidades aí no seu caminhar, tá bom? Que o papai do céu continue guiando aí os seus passos, como sempre. Vamos lá então, agora a gente vai de música, vamos tocar sucesso e já a gente faz aqui mais um bloco com sua participação. Gente, é muita mensagem, tá? É muita mensagem e a gente vai ficar devendo alguns pedidos ainda, mas faz parte, né, produção? O que a gente pode fazer? Não dá, e o programa tinha que ir até 5 da tarde, meu amigo, pra tocar todas as músicas neste programa. Agora tem sucesso em Holanda, pra você que indicou e pediu. 9:29, hora de Brasília. Bom dia, quinta-feira, dia 17. Parabéns aí você de aniversário hoje, hein? 17 de setembro.

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0: Dos anos 90, Leandro e Leonardo, a música Não Aprendi a Dizer Adeus, que clássico, né? E a gente mata a saudade mesmo aqui na Verdes Campos Arte. A programação mais diferente do Brasil é aqui com a gente. Teve o sucesso de Eduardo Costa com a participação de René e Ronaldo, Rasgando as Madrugadas. 9:46 agora. 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Ômega 3 GF8. 9:50, hora de Brasília, 9:50 agora, e a gente vai seguindo com o Balança Brasil, a sua manhã, em muito mais astral, é aqui pelo Sistema de Comunicação Verdes Campos Arte. Agora sim, tem bom dia, manda abraço aqui, pá. Ô Marcelo, eu quero aqui dar um parabéns ao Marcos aqui em São Pedro do Piauí, Marcelo. É aniversário dele hoje, tá certo, Marcão. Alô, Marcos aí de São Pedro, feliz aniversário, tudo de bom, viu, Marcos?
1: Bom dia, Marcelo Macedo. Tudo bem com você? Gostaria de pedir com uma música de Zezé de Camargo Luciano, Zezé de Camargo, o Amor.
0: É o Amor.
1: Para dedicar especialmente para minha mãe.
0: A mamãe.
1: O povoado Teixeira.
0: O povoado Teixeira fica onde?
1: É, município de Boqueirão.
0: Ah, de Boqueirão do
1: Piauí. Eu ofereço para ela com todo carinho. E para todos meus irmãos, meus filhos, Maísa, Vitória, João Miguel, Manoel.
0: Certo.
1: Meu esposo Francisco, que trabalha lá em Brasília.
0: Alô, Francisco.
1: E para todos nós, todos vocês aí também da rádio.
0: Tá certo, dona Helena.
1: Que Deus nos dê um bom dia.
0: Bom dia, abençoado. Tá certo, então, dona Helena, tá ligadinha na Verdes Campos. Um abraço, dona Helena. Dona Helena Soares, tá ligadinha na Verdes Campos. Alô, você, bom dia.
2: Olá, Marcelo, bom dia.
0: Oi, bom dia.
2: Que é Rosa Viana de Coroatá. Gostaria Rosa de Viana. Pedir uma música de...
0: Diga aí, dona Rosa.
2: Roberto Miranda, ofereço especialmente pra minha mãe lá no Bacabazinho de Viana.
0: Certo, muito bem, então. Então, um abraço pra senhora, dona Rosa Viana, ligada na Verdes Campos. Um abraço pra vocês aí. Alô, você, bom dia.
3: Bom dia, Marcelo. Aqui Oi. É a Joelma Nascimento. Do povoado Caneleiro, Bernardo Mearim, Maranhão.
0: Bernardo
3: e gostaria de ouvir a música com Fraguinho Moraes, qualquer um de Fraguinho Moraes.
0: Tá certo, um abraço a vocês em Bernardo do Mearim.
3: Todo dia,
0: dona Joelma. Então fico feliz com a sua participação. Não é a Joelma da Calypso, não, opa. É a Joelma lá de Bernardo do Mearim, no Maranhão. Alô, Maranhão, bom dia a vocês em Bernardo do Mearim, acompanhando a nossa programação. Tudo de bom. Bom dia, Marcelo. Aqui quem fala é Amanda Micaele. Eu moro aqui, Marcelo, no Sítio do Meio, no município de Nossa Senhora de Nazaré. Olha, tô te ouvindo aqui todo dia. Então tá bom, querido. Um abraço pra você aí. Muito obrigado pela participação. Amanda Micaele. Valeu, Amanda. Nossa Senhora de Nazaré, bom dia. Deixa eu mandar um abraço aqui o Lúcio Jonas. Bom dia, Lúcio. Tudo de bom. Maria Teixeira, Agricolândia. 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Ô, Marcelo, passando aqui para desejar um ótimo dia, tô ouvindo aqui o seu programa, que é muito bom, Marcelo. Coloca Roberto Carlos, meu querido, meu velho e meu amigo. Quero mandar pro meu pai, o Chico Rita, aqui nos currais, Marcelo. É, ele também tá de aniversário hoje. Rapaz, aniversário aí do seu Chico Rita. Eita, seu Chico Rita, um abraço. Muitas felicidades aí, seu Chico. Um abraço forte aí, o seu Chico. A festa vai ser grande. Será que seu Chico vai matar um carneirinho lá, produção? Vai ter um carneirinho na brasa? Seu Chico, chama a gente aí, seu Chico. Maria José, bom dia, Marcelo. Olha, tô aqui te ouvindo em Passos Bons do Maranhão. Coloca Leão Magalhães. Carreta na estrada. Quero mandar pro meu esposo, Adonildo. Muito bem, Maria José. Um abraço pra você. Muito obrigado pela participação. Um dia abençoado, tá? Opa, bom dia. Olha, estou aqui te ouvindo em Granja, no Ceará. Gostaria de pedir uma música pra você. Tô te ouvindo todos os dias. A Socorro. É a Socorro Fontinelli. Opa, Socorro. Bom dia, Socorro Fontinelli, em Granja, no Ceará. Bom dia, Granja. Olha, Marcelo, eu sou vigia. Eu sou, como é que é que eu sou de Vigia, Pará. Ah, na cidade de Vigia do Pará. Meu nome é Jaci. Tá certo, Jaci. Obrigado, Jaci, pela participação, rapaz. Um abraço a vocês aí no estado do Pará, curtindo a Verdes Campos Sat, a companheira. É a companheira de todos os paraenses aí, ouvindo sempre a nossa programação. Agora sim, gente, a gente vai de informativo. Agora vai pintar pra você a informação. Emanuel Lucas já tá chamando aqui. E a gente vai direto da redação do portal verdescampos.com.br. Agora tem o nosso informativo. Agora a gente fica bem informado aqui na Verdes Campos Sat. Vamos lá, então, nosso amigo Emanuel Lucas, direto em toda a redação, atualizando agora as últimas informações aqui para você ligado na Verdes Campos Sat. Alô, Manuel!

0: Olá, muito bom dia. Estamos começando mais um boletim com as informações direto da redação do portal da Rede de Rádios Verdes Campos Sat. Vamos destacar as notícias do Brasil e do mundo, transmitindo nosso sinal via satélite para mais de 150 rádios espalhadas por todo o Brasil, via internet através do aplicativo GF Play e através da banda KU, tanto pelo canal 123 quanto pelo canal 365. Vamos às informações. O ministro Alexandre de Moraes, do Supremo Tribunal Federal, votou nesta quarta-feira a favor da equiparação entre os prazos de licença maternidade e licença adotante para mulheres. O voto do ministro, que é relator do caso, foi proferido durante o julgamento no qual a corte analisa uma ação da Procuradoria-Geral da República para igualar o tempo dos benefícios. Pelo entendimento, mães genitoras ou adotantes têm direito a licenças remuneradas de até 120 dias, que podem ser prorrogadas por mais 60, independentemente do tipo de vínculo trabalhista. O prazo deve ser contado a partir do parto ou obtenção da guarda. Nos casos de internação da mãe, o prazo vale a partir da alta da mãe ou do bebê, o que pode ocorrer aí por último. No entendimento de Alexandre de Moraes, as licenças têm como objetivo criar vínculo afetivo entre mães e filhos e não podem possuir prazos diferenciados. Um garoto de 12 anos foi morto a tiros dentro de sua casa no sítio Jucá, na zona rural de Piquê Carneiro, cidade interiorana localizada a cerca de 300 quilômetros de Fortaleza. O crime aconteceu na tarde da última terça-feira e, em nota, a Polícia Civil informou que investiga as circunstâncias desse homicídio. Um suspeito de participar do crime morreu em confronto com a polícia. Conforme a apuração, suspeitos são dois homens que estariam em um carro branco na hora do crime. Na fuga, eles levaram o celular da vítima, que teria envolvimento aí com grupos criminosos da cidade. Ainda conforme a polícia, os suspeitos foram encontrados horas depois do ocorrido em uma propriedade na zona rural do município. Uma equipe se deslocou até a residência e foi recebida a tiros por um dos homens. Os agentes revidaram e o suspeito, de 33 anos, acabou morrendo. De acordo com a polícia militar, ele chegou a receber atendimento, mas não resistiu aos ferimentos. Além do suspeito de 33 anos morto em confronto com a polícia, outro homem de 19 anos foi preso na ação. Com ele, a polícia apreendeu dois revólveres que serão periciados para entender se há relação entre as armas e também a morte do adolescente. O dono de uma oficina foi preso nesta quarta-feira na capital do estado do Piauí por suspeita de adulterar sinais identificadores de veículos. Outras três pessoas foram detidas na operação, que investiga crimes de roubo, receptação, adulteração de veículos e também organização criminosa. Os presos não tiveram aí as suas identidades reveladas. A ação foi realizada pelo Departamento de Roubo e Furto de Veículos da Polícia Civil do estado. E segundo investigações, o proprietário da oficina seria responsável pela adulteração dos veículos. Durante a operação, os policiais apreenderam três carros no estabelecimento. Um veículo também estava com sinais identificadores adulterados, além de dois outros veículos, incluindo um de luxo, que também foram apreendidos e vão ser submetidos aí à perícia. A investigação também apura o roubo de uma caminhonete ocorrido no dia 8 de junho em um consultório odontológico localizado na Avenida Castelo do Piauí, no bairro Alto Alegre, na zona norte da capital do estado do Piauí. E um homem foi preso em flagrante delito na tarde desta quarta-feira por suspeita aí de manter a esposa e seus dois filhos em cárcere privado por cerca de 3 anos no povoado Rafael, na zona rural de Presidente Sarney, no Maranhão. Segundo o distrito policial de Pinheiro, a mulher e os filhos viviam sob controle do suspeito e eram impedidos de sair livremente do local. Eles também não podiam manter contato com familiares, amigos ou outras pessoas. De acordo com a Polícia Civil, o suspeito tinha um mandado de prisão em aberto por homicídio relacionado a um crime ocorrido em São Vicente Ferrer. A investigação aponta que ele mantinha a mulher e os filhos isolados para evitar que fosse localizado pelas autoridades. Ainda segundo as investigações, a mulher também teria sido agredida com frequência durante o período em que ficou isolada. Estas e outras informações você encontra no nosso portal verdescampos.com.br. 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Voltamos a qualquer momento com mais notícias. A você que nos acompanha através das nossas afiliadas pelo canal 365 e também pelo aplicativo Jeff Play, você segue com o Balança Brasil apresentado pelo nosso amigo Marcelo Macedo. 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
0: Não perca o seu compromisso, são 10:02.
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0: Muito bem, estamos de volta então aqui com o nosso Balança Brasil até as 11 horas da manhã. Obrigado, gente. Muito obrigado pela sua audiência, pela companhia diária aqui com a gente, tá? É uma satisfação imensa ter você aqui do nosso ladinho todo dia, toda hora. É a programação que faz a diferença. E o Brasil inteiro vai chegando. 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

0: Linda canção na voz então de Leno, né? Da banda Desejo de Menina. É sucessão, o amor é pra sempre. E o amor tem que ser mesmo assim, né? Tem que ser pra sempre. Nada de violência, gente. O amor está no ar, aqui no nosso Balança Brasil. Gente, deixa eu mandar mais abraços aqui. Uma multidão aqui acompanhando o programa. E é muito bom, diversas cidades, vários municípios em todo o Brasil acompanhando o nosso programa aqui, tá? Muito obrigado. Vamos lá então. Olá você, bom dia.
1: Bom dia, Marcelo Macedo. Sou eu, Ivanilda, aqui do interior de Cabeceiras.
0: Fala, Ivanilda.
1: Marcelo, eu quero ouvir aí a música da Clara Nunes, Filhos de Gandhi, porque Filhos outro dia Gandhi. Eu pedi essa música, eu acho que você não tocou.
0: Ah, sim, não saiu,
1: se
0: né?
1: você tocou, mas parece que eu saí de casa. Eu quero ouvir muito aí essa música, Clara Filhos Nunes, Filhos de Gandhi.
0: Tá certo, então,
1: desejo aí uma abençoada quinta-feira para todos nós, todos os ouvintes, todos que fazem a vez de Campos.
0: Tá certo, então, Ivanilda. Muito obrigado pela sua participação aqui com a gente no nosso programa, tá bom, querida? Valeu demais! Vamos nessa, vamos trazendo aqui muito mais participação. Deixa eu mandar um abraço aqui, o nosso amigo, o rapaz tá lá no Panacuí, né, produção? Ei, pessoal do Panacuí! É o José Marques, tá ligado na Verdes Campos Sat. Um abraço pra você, meu amigo. Marcelo coloca a música da banda Capital do Sol, a música Filha do Sol. É a Filha do Sol da banda Capital do Sol. Um abraço, José Marques. Obrigado, meu amigo, pela sua audiência aqui com a gente, né? Deixa eu mandar um abraço aqui, nosso amigo Paulo em Teresina. E aí, Paulo? Bom dia pra você, Paulo. Tudo de bom? Qual é o bairro aí, Paulo? Que eu quero mandar um abraço aí pro seu bairro também. Oi, Marcelo. Marcelo, estamos aqui te ouvindo, tá? Olha aí, rapaz. Manda um abraço, Marcelo, pra todos nós aqui. Olha aí, manda um abraço aqui pra minha esposa, Marcelo. A sortuda. Tá certo, então. Grande abraço. De bom. Vamos lá então, alô você. Bom dia, bom dia, bom dia.
2: Marcelo, bom dia, Marcelo. Estou passando só aqui para lhe desejar um bom dia, uma ótima quinta-feira. Marcelo, a quinta-feira aqui amanheceu maravilhosa. Clima frio. Hoje dá não fez solo, Marcelo, aqui tá bom.
0: Ah, quer dizer que tá nublado aí?
2: Que aí também você esteja bom. Se der para você colocar, coloque a música de Amado Batista Pernão. Qualquer uma de Amado Batista, Marcelo. Ó, por isso, com muito amor e carinho para você. Só para dizer que estou ligada no seu programa Remédio por Nago Pedro Segunda.
0: Tá certo, então. Muito obrigado pela participação aqui com a gente, tá? Vamos lá, pessoal. A gente vai, olha, seguindo, olha, com vocês aqui na nossa programação. E é isso. A Verdes Campos Sat é a nossa melhor companhia. Um abraço, viu, querido? Obrigado pela sua participação. Rapaz, cadê o Raimundo? Raimundo, montador de móveis em regeneração.
3: Fala, meu amigo Marcelo Macedo.
0: Aí tá montando
3: dia.
0: Móveis.
3: É o Raimundo, montador de móveis da cidade.
0: É um guarda-roupa aí?
3: Piauí.
0: É um guarda-roupa. Opa,
3: gostaria de ouvir a música Entre a Serpente e a Estrela.
0: Com certo.
3: Estamos aqui garrado, meu parceiro, montando móveis. Um abraço, meu querido.
0: Tá aí o Raimundo.
3: Bom, fica com Deus.
0: Raimundo, montador de móveis lá em Regeneração. Grande, Raimundo. Um abraço, Raimundão. Bom trabalho. Vamos agora para a cidade de Itaporanga. Araújo, fala, Araújo. O homem é fã do Newton César, né, rapaz?
4: Bom dia, bom dia, Marcelo Macedo. Aqui é o Araújo da cidade de Itaporanga, Paraíba. Marcelo, gostaria de ouvir uma música bem bonita com ele, Newton César. Newton César, você vai ver ou você vai gostar. Qualquer uma dessas duas. Agora tem que ser com Newton César, a voz de ouro do Brasil. 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
0: Tá certo então, meu amigo, obrigado pela participação. Valeu então, Araújo, dá um abraço a todo mundo por aí, meu grande. Olha, vamos lá então, vamos trazendo muito mais participações. Sérgio Torres, valeu, Sérgio. Deixa eu mandar um abraço aqui. Oi, Marcelo, tô aqui na escuta do programa, rapaz. Queria ouvir uma música de Tom. É Tonico e Tinoco. Qualquer uma, Marcelo. Meu nome é Isaías Tiago Ferreira, em São João dos Patos. Aí o nosso amigo Isaías, grande Isaías, um abraço pra você, Isaías. Ó, o Francisco Carreteiro aí, rapaz, mandou um vídeo aqui pra gente, ó. Tá na estrada, tá ligadão. Curtindo a Verdes Campos Sat. Ê, Francisco. Rapaz, o homem tá no trecho, hein? Tá aí, fez uma filmagem bacana aí da estrada, curtindo a Verdes Campos Sat.
5: Bom dia, bom dia, Marcelo Macedo. Aqui é o motorista Francisco das Chagas. Moro em José de Freitas, no estado do Piauí. Chegando aqui em Cabeceiras do Piauí, aqui, em busca ali de batalha, pra encher o caixote de brita. Positiva.
0: Ah, positiva. encarregado de brita.
5: Um abraço aí pra todos os ouvintes.
0: Valeu, meu irmão. Lá
5: dessa grande rádio que é a Verdes Campos Sat. Beleza?
0: Beleza, então, rapaz, é o Francisco Carreteiro. Vai já carregar de brita, viu? O homem vai já carregar de brita. Bom dia, Marcelo. Tô aqui ligado no programa Adegnon. É o Adegnon em Bacaval, no Maranhão. Valeu, Adegnon. Um abraço. Dona Maria dos Reis. Bom dia, Dona Maria dos Reis. Mais um ouvinte. Bom dia, bom dia.
6: Bom dia, bom dia. Verde Opa. Campos. Aqui é a Francilene.
0: Francilene.
6: De algum lugar, aí, conhecida Francilene? Como Morena do Sol.
0: Morena do
6: hoje
0: Sol?
6: Hoje eu estou precisando da fala de vocês aí por mim, porque a falta de água aqui no bairro Recreio, em Alto Longar, tá... por demais.
0: Tá demais.
6: A gente reclama,
0: né,
6: no grupo Alto Longar Notícia, o prefeito liga pra mim e só responde que é a água do Piauí.
0: Olha, é o seguinte, eu vou encaminhar a sua mensagem pro nosso departamento aqui de jornalismo agora mesmo, tá bom? Exato, a gente vai encaminhar pro departamento de jornalismo a sua mensagem, mas agora mesmo. E aí, vamos aguardar é a resposta dos órgãos competentes para com essa resolução, né? Porque realmente falta d'água nesse período aqui. Rapaz, é uma lástima. Não dá para aguentar. Bom dia. 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Bom dia, Marcelo. Manda pra mim a música do Mala Sem Alça. Manda pro meu esposo Miguel, meus filhos também, o Jailson Júnior, a Daiane Nayara, a Samara, o Roberto, Daniel, a Ana Paula, os meus netinhos também, Marcelo, a Milena, Maiara, a Joelina, o Enzo Gabriel, o Alan e a Maria Cecília, a Maria Giovana, o Jailson, o Emanuel. Marcelo, todo mundo ligado aqui na cidade de Passagem da Roça, em Altos, no Piauí, Lucilene. Obrigado, Lucilene. Dá um abraço nos netinhos, seus filhos também, tá bom, querida?
7: Bom dia, Marcelo, meu camarada, aqui é o Jotinha, em Alcântara, Ceará. Coloca qualquer música da Eduardo Costa, cara.
0: Eduardo
7: Costa, viu? Pra gente curtir aqui, a menina que trabalha mais eu, o Júnior.
0: Júnior.
7: Gosto muito da música do Eduardo Costa. Abraço, pronto. Tudo de bom.
0: Tudo de bom pra você, muito obrigado pela participação. Alô, você, bom dia.
8: Bom dia, estou na sintonia, quero uma música.
0: Oi, Sabina.
8: Uma música dos velhos tempos.
0: Das antigas, né?
8: Bem antiga que eu gosto.
0: Washington brasileiro?
8: Ouvindo essa rádio maravilhosa.
0: Muito bom, Sabina. Obrigado pela participação. Bom dia, Marcelo. Gostaria de ouvir uma música de Daniel e Samuel. Um abraço aqui pra ela. Deixa eu ver o nome dela aqui. Raimunda Pérez. E aí, dona Raimunda Pérez, qual é a cidade que a senhora está aí, dona Raimunda Pérez? Um abraço. Muito obrigado pela sua companhia. Alô, você, bom dia.
9: Oi, Marcelo. Você não vai colocar minha música, não?
0: Vai, minha irmã. Vai tocar agora nesse bloco. Calma, minha irmã. A gente vai botar agora. Olha, o áudio não ficou legal aí, dona Maria Antônia. A senhora refaz o áudio, o fundo ficou muito alto, tá? O som de fundo ficou muito alto. Ou a senhora baixa um pouquinho o som, se afasta um pouquinho do som aí, pra o áudio ficar legal, a sua voz ficar em primeiro plano, tá bom?
10: Opa, bom dia, Marcelo Macedo, aqui de Xanguá, do ateliê, casa de Fontenelle.
0: Tá
10: cultural.
0: Certo,
10: eu quero pedir a música de Belchior, Paralelas, e oferecer para a Casa Ponto Cultural Júnior Fontenelle.
0: Pronto, Casa Ponto Cultural. Um abraço para vocês aí no Tianguá. Júnior Fontenelle, um abraço para vocês aí. Eu mandar um abraço aqui ao nosso amigo Bruno Carlos. Oi, Marcelo. Coloca a música para mim de Henrique Juliano, pode ser qualquer uma, Marcelo. Quero mandar para minha mãe, Antonieta, e para o Leandro. É o Leandro, agente de venda GF8, é? Então tá bom. Barras no Piauí, no bairro Piquezeiro, rapaz, bairro Piquezeiro. É o Bruno Carlos. Valeu, Bruno, um abraço para você, muito obrigado pela participação. Tudo de bom. Verdes Campos Sarte, gente, uma multidão com a gente aqui, viu?
11: Bom dia, Marcelo.
0: Bom dia.
11: Aqui é Marina de Ouro Verde.
0: Oi,
11: gostaria
0: Marina.
11: De ouvir uma música de Duarte Costa, qualquer uma. E eu tô ligadinha na sua rádio.
0: Ouro Verde fica em qual estado? Diga pra gente qual é o nome da cidade e qual estado, pra gente mandar um abraço pra vocês aí, tá? Oi, Marcelo, manda aí uma música Folha Seca do Amado Batista, é o Igor Borges. Manda aí, Marcelo, pra Tereza Fernandes, que mora aqui no município de Campo Maior, no Bom Lugar. Igor, grande abraço, Igor. Ele tá em São Benedito, no Ceará. Eita, gente. Olha aí o pessoal em São Benedito. Um abraço pra vocês em São Benedito, curtindo a Verdes Campos Sarte. Muito bom, muito bom. E agora a gente vai de música, né? Vamos de música agora e já a gente coloca mais participação.

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0: você ligado na Vídeos Campus Sat, tá aí a música É um Sonho de um Caminhoneiro, né? A música, então, bem bacana essa letra, né, gente? Contando uma história de dois amigos inseparáveis, mas infelizmente um partiu e o outro foi aí falar com a família, né? Exatamente isso. Ok, então, tá aí a música É um Sonho de um Caminhoneiro Milionário e José Rico na Vídeos Campus Sat. E a gente vai seguindo até 11 horas da manhã. 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Agora 10 da manhã, 49 minutos, horas de Brasília. Vamos dar os últimos abraços de hoje. O tempo tá correndo demais, viu, gente? Já vou adiantando aqui pra vocês. Não vai dar pra gente tocar a música de todo mundo nessa edição. E no caso aqui, o programa tinha que ir mais ou menos até umas 5 da tarde, né? É, não dá tempo mesmo, gente. Alô, você, bom dia.
1: Bom dia, Marcelo Macedo. Aqui é a Fátima de Beneditinho.
0: Oi, dona Fátima.
1: Gostaria de ouvir o hino Saudade de Tereza.
0: Muito bem, então, dona Fátima, um abraço pra Sônia Beneditinos do Piauí, acompanhando a Verdes Campus Sat. Vamos lá, mais um ouvinte. Vai mandando, pessoal, fica à vontade aqui pra participar. É com a gente, programa das multidões. Olha, Marcelo, vem aí uma dança de São Gonçalo, rapaz, no dia 25 de setembro, às 20 horas, na comunidade São Joaquim, próximo à comunidade Corredores, Marcelo. Olha aí, logo após vai ter a dança de São Gonçalo e haverá também um leilão. Organização Zé Roberto, Gonçalo e Raimunda. Então tá bom, vai ter dança de São Gonçalo pra animar esse povo aí, né? É tudo de bom. Vem pra cá, pessoal. Eu vou dar um abraço pra Sabina no Bom Lugar no Maranhão. Olha aí, a dona Sabina mora lá no Bom Lugar no Maranhão. Então tá bom, dona Sabina. Um abraço pra senhora. Obrigado pela sua companhia aqui com a gente na Verdes Campus Sat, tá bom? A sua companheira. Deixa eu mandar um abraço aqui a Cláudia Fontinelli. Dona Cláudia Fontinelli, um abraço, viu, Cláudia? Muito obrigado. Cadê o áudio da Claudinha? Bota aí o áudio da Claudinha.
2: Bom dia, Marcelo Macedo.
0: Bom dia.
2: Aquele Tianguá, Ceará.
0: Tianguá.
2: Estamos aqui na sintonia.
0: Coisa boa.
2: Trabalhando com a mão na massa. Somos artistas ceramistas aqui do nosso espaço. Casa Juni Fontenelli.
0: Na Casa Juni Fontenelli, com artesanato.
2: Amigo. Toca, né, aí aquela melhor música.
0: Tá certo, dona Cláudia. Ela manda um outro áudio.
2: Manda um alô todo especial também para o meu esposo. Estamos aqui. Juni Fontenelli. Da Casa Juni Fontenelli, aqui de Tianguá.
0: Pois tá bom. Pois um abração para vocês do Tianguá. Muito obrigado e parabéns pelo trabalho de vocês aí, tá? Tudo de bom. Vamos botar o Braga. 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
0: 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Vamos lá, a gente vai seguindo.
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0: E agora tá pintando pra você a banda Calcinha Preta, a música Hello, 10h53 agora, quase aqui no finalzinho do nosso Balança Brasil nessa quinta-feira.

0: aí o sucesso, então, de Bel Marques, a música Selva Branca. E com essa canção a gente vai finalizando mais uma edição. Foi bom demais. Olha, se a sua música não tocou, nos perdoa aí, viu, gente? Por conta do tempo não foi possível a gente contemplar mais ouvintes aqui na programação. Senão a gente tinha que ir até 5 da tarde, né? Pra atender todo mundo. Mas muito obrigado a você que ficou com a gente até agora. Gratidão, que Deus abençoe cada um de vocês. O Balança Brasil volta amanhã. É cedinho às 7:30 da manhã. E eu conto com a sua audiência novamente pra gente compartilhar essa manhã inteirinha, tá bom, gente? Um abraço. Vocês vão ficar agora com o Momento GF8 já já. O nosso amigo Franli GF8 vai dar muita dica de saúde pra todos vocês. 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Valeu, gente. Até amanhã. E é como eu digo sempre, coloca Deus no coração e nada mais.
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0: Você ligado na Verdes Campos Sat, em todo o Brasil. Vamos começando aqui mais um momento GF8 na programação via satélite, tá? Para mais de 170 afiliadas na nossa rede de rádios Verdes Campos Sat e também a partir de agora na TV Verdes Campos Sat, o nosso muito obrigado pela sua audiência, pela sua companhia. Estamos começando mais uma super edição. Muito obrigado vocês em todo o Brasil acompanhando aqui com a gente. Vamos lá, o Franli já tá aqui e é com ele que a gente vai conversar a partir de agora. Começando mais um momento de efeito. Bom dia, Franli, mais uma vez aqui juntinhos.
1: Bom dia a todos. Como vai, vovó, vovô? Bom dia, benção, vó, benção, vô. Me abençoe para que eu seja feliz, porque a benção, a fé, ela é fundamental no ser humano. Porque quando você não tem fé, não vai para lugar nenhum. Eu sempre digo, fé, vamos ter fé, gente, porque a fé, ela é fundamental. E aqui, como a gente tem aqui da Rede Rádio Verdes Campos Sat, a gente sempre fala isso. A gente fala assim, olha, todos os dias, ontem eu falei no programa do Islante Farias, à noite do Terreiro da Fazenda, que ontem foi dia do caminhoneiro, né? Ontem foi dia do caminhoneiro e a gente, aqui da Rede Rádio Verdes Campos, nós temos o maior apreço pelos caminhoneiros. Nós temos o maior apreço para todos os trabalhadores do Brasil, inclusive os caminhoneiros, as pessoas mais idosas, as pessoas que têm trabalhadora desse país. Então nós temos um apreço enorme por esse pessoal. Então, a primeira rádio que abraçou o meio de comunicação, que abraçou essa categoria, foi a Rede Rádio Verdes Campos. Primeira rádio que eu vejo no Brasil que abraçou a categoria trabalhadora desse país.
0: Sem arrogância.
1: Sempre a gente fala isso,
0: olha. Os pés no chão, né?
1: Pés no chão. Por quê? Nós não fazemos nada aqui só para ganhar dinheiro. Nós falamos que nós somos o que a gente fala do dia a dia. Nós falamos aqui que nós não temos partido político, uhum. Não temos religião, não temos time de futebol. Nós sempre falamos aqui. Nós não optamos por nada disso, até porque nós não somos da área. A gente pode falar coisas que não deve, né? Então é melhor a gente ficar neutro. A gente fica neutro aqui e pronto, deixa os homens de gravata resolverem, né? Então nós vamos ficar na nossa. Então nós aqui não queremos ser mais do que ninguém. Nós somos diferentes, é só simplesmente diferente. Isso aí nós não vamos abrir mão disso. Quando a gente fala aqui dos produtos GF8 que não vendem em farmácia, por que a gente não vende em farmácia? Porque é assim, gente, eu já fui dono de laboratório, já fui representante de medicamento e já fui dono de farmácia, de atender no balcão, eu mesmo atender. E eu sei como é que funciona. Quando você chega, uma pessoa chega lá no balcão de uma farmácia, me dê o óleo de Santa Helena, que é bom. Eu vi a propaganda do Franli, eu vi o Franli falando que é muito bom para dores, né? Você caiu, se machucou, ralou, passa o óleo de Santa Helena em cima, que já passa a dor e já começa a sarar. Aí o balconista diz: não, eu tenho um melhor que esse aí. Tem um melhor do que esse aí. Esse aqui é que é o bom. E não é isso. Aí a pessoa, né? Sem entender direito, é mesmo. Então o Fraulício tava me enganando. A vez que eu tava me enganando, que eu pensei que era o óleo de Santa Helena.
0: Você tá vendo aí como
1: é que funciona? Isso, eu pensei que era o óleo de Santa Helena. Ele tava me enganando. Aí você leva. É aquele negócio pra casa, chega lá, usa, não serve pra nada. Aí nós perdemos o quê? A pessoa perdeu a fé. perdeu a fé, a confiabilidade no nosso produto. Tá entendendo? Sem saber de nada. Quem foi? Por fake news. Foi por conversa do balconista.
0: Foi que nem piolho.
1: Nem piolho. Então, aí ele diz: olha, se esse aqui não prestou pra nada, que o rapaz disse, avalie o Santa Helena.
0: Você tá vendo como é que funciona,
1: então,
0: né?
1: Então, por isso nós não vendemos pra farmácia. Por isso que nós não vendemos, porque chega lá, se não tiver o produto, se tiver, ele vai lhe atender. Mas se não tiver, ele vai querer colocar outra coisa. E sempre a gente diz aqui, quando o médico passar uma receita pra você, não vá nem a conversa de balconista de farmácia. Leve esse que é a mesma coisa, até melhor. Não faça isso. Compre o que o médico passou. Porque depois você vai falar com o médico, dizer que o produto não serve e vai mentir pra ele, dizer que comprou e não serve. Ah, que você comprou foi outra. De outro laboratório, de outra marca, de outro tudo. Foi da conversa, deixou. Que adiantou tu pagar uma consulta do médico pra chegar na farmácia trocar o remédio?
0: Realmente.
1: Não adiantou nada. E
0: tem cabimento também,
1: não,
0: né?
1: Não tem cabimento. Então aí, por isso é que nossos produtos F8 são isso. Entendeu, produção? É por isso que os produtos F8 são isso. Nós não vendemos pra farmácia. E o outro detalhe é que nós fizemos, pedimos a Deus que mostrasse um caminho, mas que é aí para as pessoas que a gente demitiu. E graças a Deus, hoje nós temos não sei quantas mil pessoas, vendendo os produtos de F8. Entendeu? E se a gente vendendo na farmácia, acaba...
0: Aí tira a oportunidade.
1: Tira a oportunidade. É como passasse um saco cheio de milho, empendurado, e você cortasse o fundo do saco. Não ficava um caroço dentro. Não fica o caroço dentro do saco de milho, porque o milho caiu todo no chão. E é assim, se nós vendermos para farmácia, vai ser desse jeito.
0: É verdade.
1: Não vai ter mais agente de venda para levar até sua casa. Por quê? A pessoa que não precisar vai lá na farmácia. E quando for lá na farmácia, ou se não tiver o produto lá na hora para ele lhe vender, ele vai lhe botar outro, qualquer porqueira. Como acontece muito com ômega 3. Ômega 3 que tem aí é muitos, que não é ômega 3 dentro da
0: cápsula, né?
1: Da cápsula. É óleo de soja, óleo de girassol, semente de girassol.
0: Né?
1: De semente de girassol. Que parece. Óleo de semente de girassol. Não é ômega 3. Você tomando, tá engordando. Entendeu? E não é ômega 3. Por isso que é só o que acontece em algumas farmácias, não em todas. Isso tem que deixar bem claro, né?
0: Tem
1: as exceções,
0: né?
1: Mas tem ômega 3 por aí que não vale nada. É óleo de soja. É óleo de girassol. Entendeu? Então aí onde tá o problema. Tem muito cloreto de magnésio aí que não é cloreto de magnésio pra gente tomar. É cloreto de magnésio pra plantas e não pra gente tomar, pra lavoura. Que acontece muito. Então é isso, a gente se responsabiliza pelo que a gente vende. Entendeu? É isso, por isso os produtos de F8 são isso. Tá certo, meu amigo?
0: Então tá aí, gente. 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
1: 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Então, é tudo que você falou e muito mais. Entendeu? Produto GF8. Ei, produção, cadê aquele videozinho da médica com a água? Entendeu? Cadê ele?
0: Já tá aqui.
1: Vamos botar ponto, ele, vamos botar.
0: Vamos botar ele.
1: E também não vamos botar aquele, as 10 mais daquele outro senhor, né?
0: É o restante das 10 mais.
1: O restante daquele outro.
0: Perfeitamente. Então vamos lá, produção. Prepara o vídeo aí, que a gente vai estar colocando no ar a médica falando aí a respeito da água. Tá bom, produção? É aquele lá que a gente já marcou aí no RR. Então, você que está aí ligado na Verdes Campos Sátio, estamos aqui com o Momento GF8 e você que está aí chegando agora, já na hora do almoço, você que está também acompanhando aí pelo nosso canal 123, olha o Brasil chegando, o Brasil vai sintonizando, vai se ligando cada vez mais na nossa TV Verdes Campos Sátio no canal 123, 123. 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Então vamos lá, você pode participar deste programa também, pode tirar dúvidas, deixa aí a tua mensagem no 86 994 47 50 82, tá bom, gente? Repetindo para você, 86 994 47 50 82. Frulinho, o vídeo já tá no ponto, hein? A médica, e a gente vai colocar agora, então, o vídeo da médica. E a produção já tá no ponto aí, produção? Pronto, já tá no ponto e a gente vai chamar agora esse vídeo, né? Passando essas informações aí para você que tá aí acompanhando a nossa. Quem tá na TV vai acompanhar só a imagem e quem tá no rádio vai acompanhar, portanto, só o áudio. Ok, Frulli?
1: Exatamente, amigo, exatamente. Cadê o áudio, produção?
0: Já tá aqui no ponto.
1: Bote o áudio aí, pra nós entender, gente, o que é que essa médica diz. Que eu vou, depois que você ouvir esse áudio, eu vou comentar, tá bom?
2: Maior veneno para um idoso não é o colesterol, não é a pressão alta e muito menos a falta de exercício físico. E como estudante de medicina focada em saúde metabólica, eu preciso te explicar o porquê. Então, se você tem um pai, uma mãe ou até mesmo seus avós e você percebe que eles estão cansados e com a memória falhando, eu te peço para você já salvar esse vídeo. Porque existem 3 venenos silenciosos agindo todos os dias e quase nenhum familiar consegue identificar eles na rotina do idoso. O primeiro é a desidratação. E presta atenção nisso aqui, porque o que acontece é que, na verdade, o idoso, à medida que a gente vai envelhecendo, nós perdemos a percepção de sede. Então, o nosso corpo, ele simplesmente para de avisar que falta água e que a gente precisa se hidratar. Com a desidratação, os nossos rins passam a trabalhar de forma sobrecarregada. Além disso, chega menos oxigênio no nosso cérebro. Ou seja, muitos sintomas que a família geralmente interpreta como começo de uma demência, pode ser, na verdade, o sinal de um cérebro desidratado. O segundo veneno é a perda de músculo, porque depois dos 60 anos, nossos músculos vão desaparecendo de forma progressiva, ano após ano. E a gente quase não percebe, até o dia em que caímos ou não conseguimos mais subir sequer um lance de escada. E o principal fator que acelera a perda muscular é a falta de proteína. E não é incomum que os idosos, eles comam pouquinha proteína, justamente por acreditar ou às vezes até preferir uma alimentação mais leve. Mas aqui eu preciso te alertar, porque nenhum idoso deve viver comendo bolachinha e lanchinhas. Ovos, peixes e a carne vermelha em pelo menos 2 refeições por dia é essencial. E agora, antes do terceiro veneno, eu te peço para compartilhar esse vídeo com alguém que cuida de um pai, de uma mãe ou de um avô, porque o terceiro é o mais ignorado de todos. Eu tô falando da queda hormonal. Afinal, depois dos 60 anos, o estrogênio na mulher e a testosterona no homem, eles despencam. E junto com essa queda, também se perde uma proteção natural que esses hormônios oferecem ao nosso coração, aos nossos vasos sanguíneos e até ao nosso cérebro. Por isso que eu preciso que você leve desse vídeo é que sintomas como esquecimento, cansaço excessivo no idoso não são simplesmente da idade. É, na verdade, um pedido de investigação. Eu sou a Gabriela Faria, sou estudante do 5º ano de medicina e a minha missão aqui é a de ajudar as pessoas a prevenirem doenças e a recuperarem a sua saúde. Para isso, eu tô preparando uma série de conteúdos que vão te ajudar de verdade. Então, eu te peço para comentar aqui embaixo qual que é o maior desafio de saúde que você tá enfrentando hoje em dia. Afinal, eu
0: Então tá aí, pessoal, a médica fazendo essa recomendação. Então tá aí, o quer dizer que o idoso, ele perde a percepção dessa questão de estar bebendo água, né? Tá ingerindo água, né?
1: Se ele passar de beber água, ele desmaia.
0: Pois é, passar do tempo.
1: Se passar do tempo, ele desmaia. Ele fica surdo. Ele fala com coisa. Entendeu? Como ficar só uma pessoa louca. Entendeu? Como ficar só uma pessoa louca. Entendeu? Eu, idoso, preciso de água, hidratar ele com água. Nem que ele não queira. Como ela acabou de falar aí, entendeu? Que o idoso, ele perde a vontade de beber água. Produção, repete aí esse vídeo novamente. Para as pessoas entenderem. Vê se você entende aí, você que tá no rádio, você que tá numa casa. Nós fazemos isso, sabe por quê? Porque nós gostamos de idoso. E a Rede Rádio Verde Campos, ele não é à toa que ele diz, é a rádio da vovó e do vovô. E nossos irmãos caminhoneiros, a rádio. E a TV também. Então, repete aí, por gentileza, repete. Aí, preste atenção, você que tá aí com idosa de idoso. Quem é idoso? Você passou de 50 anos, meu amigo, já é idoso, acabou-se. Acabou-se, preste atenção. Idoso não é só isso que tá acamado, não. Preste atenção, depois eu vou comentar.
2: O maior veneno para um idoso não é o colesterol, não é a pressão alta e muito menos a falta de exercício físico. E como estudante de medicina focada em saúde metabólica, eu preciso te explicar o porquê. Então, se você tem um pai, uma mãe ou até mesmo seus avós e você percebe que eles estão cansados e com a memória falhando, eu te peço para você já salvar esse vídeo. Porque existem 3 venenos silenciosos agindo todos os dias e quase nenhum familiar consegue identificar eles na rotina do idoso. O primeiro é a desidratação. E presta atenção nisso aqui, porque o que acontece é que, na verdade, o idoso, à medida que a gente vai envelhecendo, nós perdemos a percepção de sede. Então, o nosso corpo, ele simplesmente para de avisar que falta água e que a gente precisa se hidratar. Com a desidratação, os nossos rins passam a trabalhar de forma sobrecarregada. Além disso, chega menos oxigênio no nosso cérebro. Ou seja, muitos sintomas que a família geralmente interpreta como começo de uma demência, pode ser, na verdade, o sinal de um cérebro desidratado. O segundo veneno é a perda de músculo, porque depois dos 60 anos, nossos músculos vão desaparecendo de forma progressiva, ano após ano. E a gente quase não percebe, até o dia em que caímos ou não conseguimos mais subir sequer um lance de escada. E o principal fator que acelera a perda muscular é a falta de proteína. E não é incomum que os idosos, eles comam pouquinha proteína, justamente por acreditar ou às vezes até preferir uma alimentação mais leve. Mas aqui eu preciso te alertar, porque nenhum idoso deve viver comendo bolachinha e lanchinhas. Ovos, peixes e a carne vermelha em pelo menos 2 refeições por dia é essencial. E agora, antes do terceiro veneno, eu te peço para compartilhar esse vídeo com alguém que cuida de um pai, de uma mãe ou de um avô, porque o terceiro é o mais ignorado de todos. Eu tô falando da queda hormonal. Afinal, depois dos 60 anos, o estrogênio na mulher e a testosterona no homem, eles despencam. E junto com essa queda, também se perde uma proteção natural que esses hormônios oferecem ao nosso coração, aos nossos vasos sanguíneos e até ao nosso cérebro. Por isso que eu preciso que você leve desse vídeo é que sintomas como esquecimento, cansaço excessivo no idoso, não são simplesmente da idade. É, na verdade, um pedido de investigação. Eu sou a Gabriela Faria, sou estudante do 5º ano de medicina.
0: Então,
2: e a minha
0: tá aí,
2: missão...
0: Tá aí então essas informações da médica falando a respeito aí do idoso.
1: Ela falou aí, e eu repito todos os dias, e eu falei ontem sobre namoro, sobre sexo. Pronto, falei ontem sobre sexo, não falei?
0: Falou.
1: Eu repeti novamente hoje, novamente. O quanto que a água, ela faz parte da nossa vida, né? Então, quem não sabe, o nosso corpo é 75% de água, né? É como se fosse uma bolha d'água. Quanto a pessoa mais gordo, mais água.
0: Exatamente.
1: Então, é isso. E a creatina, a água, se você está cuidando do idoso, bota ele para tomar água. Porque ele vai perdendo a vontade de tomar água. Isso é o próprio organismo. Eu sou um dele. Entendeu? Onde eu tô, se não tiver quem me dê água, eu fico sem tomar água. Entendeu? Eu fico sem tomar água. Eu preciso que uma pessoa esteja sempre perto de mim. É porque a gente vai perdendo a vontade. Como a gente, popularmente, a gente chama de sede, né? Vai acabando a sede.
0: Vai
1: acabando a sede. E o idoso, ó. O idoso é igual elefante. Pode passar o dia todo sem beber. Porque é agora, em compensação, ele vai ficando surdo, mudo, surdo, vai ficando com dor de cabeça. Por que que idoso tem muita dor de cabeça? Porque não tem água. Por que que o idoso dói em todo lugar? Por falta d'água. Por que que o idoso fica cego? Falta d'água. É uma das coisas. Então, idoso tem que tomar água. Água, viu? E depois de todo dia eu bato na tecla aqui, eu falo. Se você quiser me acreditar, acredite. Se não quiser, pode desligar a TV, pode desligar o rádio. Que eu não tô falando aqui brincadeira. Não venho pra cá pra falar brincadeira. E se você duvidar, pergunta um especialista. Pergunta um médico. Pergunta uma nutricionista. Entendeu? Sem problema nenhum, sabe? Se você não quiser acreditar em mim.
0: Falou também, nesse vídeo que ela falou, ela a questão também do idoso tem que consumir proteínas pelo menos duas vezes por semana.
1: Exatamente.
0: Porque tem muito isso, só quer dar folha, verdura.
1: Só quer dar folha. Quer matar o idoso? Dê folha. Quer matar o idoso? Dê só. Ah, o médico disse que o médico vai pro outro médico. Se o médico fosse Deus do céu, ele não morria. Vai pra outro, rapaz.
0: É verdade. Antes
1: o tempo, só peito de frango, folha. Salada, vai dar só isso aí pro médico, pro teu idoso, e tu tá querendo matar ele pra ficar com a herança dele. Isso aí eu tô te dizendo sem pedir desculpa. Se tu tá dando só folha e peito de frango assado pro teu idoso, tu querendo matar ele pra ficar com a herança dele. Eu, Franli, tô lhe dizendo.
0: Tem gente que só dá sopa, né?
1: Sopa.
0: Não vai, gente.
1: Tá, se tiver doente, aí você precisa dar proteína, carne, é verdade o que ela tá dizendo, carne vermelha, carne branca, carne não sei o que, tem que dar peixe. Agora tem que ser o horário certo, que é pela parte da manhã.
0: Exatamente.
1: Entendeu? Se ele não pode mastigar, dá carne,
0: fatia a carne.
1: Fatiazinha, né? Entendeu?
0: Corta, cortadinho a carne.
1: Faz o caldo da carne,
0: faz
1: dá.
0: Faz o caldo.
1: É importante entender. Então, o que ela tá falando aí é certo. Aí, quando o que acontece é o seguinte, que o nosso organismo é um organismo, pergunte uma nutricionista de responsabilidade, que tem um bocado aí que não serve também, viu? Entendeu? Quando o nosso organismo tá fraco, a gente dá mau hálito, catinga na boca, quando a gente não come as coisas. Quando o organismo está fraco, a gente dá disenteria. Tudo enquanto que dá, cai dentro da disenteria. Entendeu? Ah, mas tá dando disenteria. Insiste, persiste, que o organismo vai se adaptar. Se você, vamos dar um exemplo. Quando você não passa um bocado de tempo sem tomar leite de gado. Tomou e desceu, é disenteria. Por quê? Porque o seu organismo está desacostumado com aquele ali. Não é verdade?
0: Desacostumou.
1: Aí tem que dar, repetir, até ele começar a aceitar,
0: habituar,
1: né?
0: Habituar novamente,
1: é,
0: né?
1: Aí você fala, você passa pelo um pedreiro, uma pessoa servente de obra, uma poeira danada,
0: é,
1: ali, mas o teu organismo dele tá pronto para aquilo ali. Na hora que você vai, que teu organismo não tá pronto, tu começa a te dar mal. Né?
0: Exatamente.
1: É, já tá, você não vê, é difícil, mas você vê um pedreiro, pedreiro servente, gripado.
0: Porque
1: o organismo dele tá preparado para aquilo ali. E assim somos o nosso organismo. Então, se você quer matar um idoso, faz isso. E, entendeu? Olha, e ela falou também que a creatina, ela tem, tá certo, o preparo ideal para seus músculos. Tem o preparo ideal para seus músculos. Então não esquece que a creatina, ela é preparada para deixar seus músculos bem, ajeitadinho, para você ter a fidelidade da vida.
0: Toda a musculatura.
1: Musculatura, é.
0: Exatamente, é muito bom. A creatina GF8 está aí à disposição.
1: Então aí você é uma pessoa que precisa ter uma pessoa que cuide de você com qualidade de vida. É isso aí, se chama cuidador de idoso com qualidade de vida.
0: Exatamente.
1: É, procura uma pessoa, você tem que, por isso que eu digo todo dia aqui, você tem que ficar bom na vida, você tem que ficar, entendeu? É uma pessoa que você possa confiar para cuidar de você na sua vida.
0: Ali, vamos colocar aquele vídeo agora da Suiane lá do Nogueira?
1: Bora botar o vídeo da Suiane aí,
0: prepara,
1: bota aí.
0: Prepara aí, produção, prepara, porque agora a gente vai pro município de Altos do Piauí. 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
1: 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Isso não é verdade. Tá certo? Você vai tomando e vai dando certo e vai dando certo e daqui um dia você mesmo se pergunta: por que que eu mudei tanto na minha vida? Que eu pensei que eu não estava acabado. Inclusive a depressão, a ansiedade, o cloreto de magnésio vai acabar com a sua depressão e ansiedade. Entendeu? Você que a tua testosterona está baixa, não tem mais vontade de namorar, vai aumentar. 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Quando ele aumenta a vida do espermatozoide. 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
1: Marcelo, agora vamos me perguntar aqui, ontem foi dia dos caminhoneiros.
0: Isso.
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0: Ok.
1: Marcelo, agora vamos me perguntar

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0: Entendeu?
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1: Vamos lá, produção, vamos lá. A partir do décimo, agora décimo primeiro, hein? Vamos colocar, então, essas 10, 30 dicas. Hoje mais 10, a gente colocou 10 ontem, agora mais 10. E a gente vai colocar agora, você que tá aí acompanhando a TV Verdes Camuçati e também você que tá aí no rádio, vai acompanhar o áudio. Vamos lá, então, solta aí, produção.
2: Se priorizar. Não deixe que o peso de agradar aos outros te faça esquecer de quem você é. 11º. Nunca peça atenção de quem te ignora. A vida é curta demais para investir tempo em quem não investe em você. 12º. Aceite que algumas pessoas só aparecem em sua vida para ensinar lições e não para permanecer. Deixe-as ir sem carregar mágoas. 13º. Guarde seus planos para si mesmo até que eles estejam concretizados. Nem todo mundo que sorri para você torce pelo seu sucesso. 14º. Não tente impressionar quem não te valoriza. Quem realmente importa vai enxergar seu valor sem que você precise provar nada. 15º. Ame intensamente, mas nunca ao ponto de esquecer de amar a si mesmo. Amar não é se anular, é somar. 16º. Quando errar, admita, conserte e siga em frente. O peso de carregar um erro é maior do que o esforço de corrigi-lo. 17º. Aprenda a desfrutar da sua própria companhia. A solidão pode ser sua maior fonte de autoconhecimento. 18º. Não perca tempo tentando mudar as pessoas. Aceite-as como são ou afaste-se delas. Você não é responsável pelo crescimento de ninguém. 19º. Evite guardar rancor.

0: é um veneno que você toma esperando que o outro sofra. Perdoar é libertador. 20º, invista em você mesmo todos os dias. Conhecimento, saúde e espiritualidade são riquezas que ninguém pode te tirar. 21º.
1: Pronto, Franlin. Então aí tá aí. Mais 10 ensinamentos.
2: Amanhã tem mais 10, né?
1: Pronto, pra gente finalizar.
2: É, achei pra finalizar. Então, porque a gente não botar tudo de uma vez, porque aí não dá nem pra você memorizar. E, então ficou certo assim, que amanhã nós botamos mais 10.
1: Exato.
2: Isso aí é uma lição de vida. Isso aí com 80 anos de idade é que ele veio aprender isso. Então ele aprendeu, passou, tá passando pra nós e nós estamos passando pra vocês. Tá certo? Porque demais, você não, né, pode fazer um livro, nem livro nenhum, entendeu? Entendeu? Pode se fazer sem você ter passado por uma situação.
1: Tem que ter uma história, né? Pra contar no livro, né? Então tá em 30. Já foi, ontem foi 10, hoje mais 10, amanhã mais 10.
2: Mais 10. E aí você pode fazer um livro que dá certo.
1: Exatamente.
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2: 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A nossa lente americana, bem maneirinha, que você pode dizer assim: Franli, hoje eu tenho um óculos. Não pesa, as armações e acetato, ó. Esse aqui, tem esse negocinho aqui, que não vai ferir teu nariz aqui. Como diz aí, no, o povo aí diz. O pessoal tem a mãe de dizer, como diz o povo do interior. E o da cidade também diz, pau da venta.
1: Exatamente,
2: não vai ferir o pau da venta não, viu? Entendeu? A pessoa diz, como diz o caboclo do interior, como na cidade grande não tivesse também.
1: Tem igualzinho.
2: Igualzinho ou muito mais.
1: É mais.
2: Gente, tem aqui na cidade grande que não sabe pegar um ônibus, não sabe fazer um ó, não sabe assinar o nome aqui na cidade, na capital.
1: Tem muito. Tem muitos mesmo.
2: Tudo enquanto, como diz o caboclo do interior? Diz o caboclo do interior não, pai. Diz assim. Agora diz assim, como diz o caboclo? Mas não, digo, tudo enquanto bota pro interior. Né não?
1: Não tem nada a ver, não.
2: Tem nada a ver, meu irmão. Te cuida. Tu é doido.
1: Franli, vamos rezar agora, meu amigo.
2: Bora. Vamos terminar esse programa. Já terminou.
1: Já. Passou rapidinho, tá? Rápido demais. Acho que foi os vídeos.
2: 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Santo Antônio na minha guia. 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E o galo no pé da cruz para sempre a mim, Jesus. Com 4 eu me fecho, com 5 eu me tranco. Com a chave de sacada e 25 santos. Benço pai, benço mãe. E espero que amanhã nós esteja de volta. Entendeu? E vou tomar essa água com todas as bênçãos que as pessoas mandam pra mim por essa água. E eu recebo aqui do outro lado. Que a água, ela é o maior condutor de energia. É a água. E principalmente energias boas. Que energia ruim, quem atrai é o fogo. E energia boa é a água. Então, eu quero dividir essa água para todos que ligaram. E para aquele rapaz que não confia mais em nada. Mestre, ainda tem que mandaram uma mensagem para mim aqui. A produção mandou o Jackson. Tem você que está me ouvindo aí no Maranhão, que mandou os áudios. Tem muito produto bom na internet, viu? Não é todos os produtos da internet que é ruim, não. 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
1: Ok, então. Obrigado, Felipe, pela participação. Ele volta amanhã a partir de 11 horas da manhã. Para você, um bom começo de tarde. E aí, a propaganda eleitoral gratuita. Um abraço a todos. Boa tarde. Até amanhã.
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0: Olá, boa tarde, meio-dia e mais 26 minutos. Começa agora o seu Jornal Verdes Campos desta quinta-feira, hoje 17 de setembro do ano de 2026. E estas são as principais manchetes de hoje. Seca se espalha por todo o Piauí e 22 cidades voltam ao nível grave. Tropas federais devem chegar ao Piauí um dia antes das eleições para reforçar a segurança. Caixa Econômica e Prefeitura do Interior assinam acordo para devolução de mais de 2 milhões alvos de golpe. Suspeito de manter esposa e filhos em cárcere privado por 3 anos é preso no Maranhão. Justiça suspende nomeações de irmãos para cargos em prefeitura no Maranhão. Concurso para professor na rede estadual no Ceará com 3 mil vagas abre inscrições. Meningite causa morte de criança em cidade do Ceará. Temporal com granizo deixa rastro de destruição em cidade de Minas Gerais. Governo federal regulamenta nova subvenção ao diesel e amplia subsídio. Bolsa Família de setembro começa a ser pago hoje. Greve da Caixa não altera calendário. E ainda, governo anuncia reajuste no valor do Bolsa Família. Estas e outras informações você confere no seu Jornal Verdes Campos de hoje, que está apenas começando.
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0: Agora são 12 horas e 28 minutos, 12 e 28.

0: Muito bem, minha gente, estamos chegando nesse comecinho de tarde de quinta-feira, pedindo a sua licença para entrar na sua casa e saudá-lo com muito carinho. Eu sou Fábio Brito e falamos ao vivo da rede de rádio Verdes Campos Sat, via satélite para todo o país, através do sinal da antena parabólica. Estamos ao vivo para o mundo inteiro pela internet. E é claro, você já pode nos sintonizar aí na sua cidade e região, através de uma das emissoras afiliadas à nossa rede de rádio. Essa é a Rádio da Vovó, do amigo caminhoneiro, do homem e da mulher do campo, com você, onde você está. Vamos nessa, Brasil! Olha, também já ao vivo aqui através do nosso sinal pela parabólica via satélite, TV Verdes Campos, canal 123. Você que está em casa, no aconchego do lar, nos assistindo, muito obrigado pela audiência. Olha, respeita a quinta-feira, 17 de setembro. Hoje é celebrado o Dia Mundial da Segurança do Paciente. Hoje é o Dia da Compreensão Mundial. Também lembrado como sendo o Dia Nacional de Conscientização sobre as distrofias musculares. Ontem nós falamos aqui no jornal que era o Dia do Caminhoneiro, lembra? E hoje é o Dia Nacional do Transportador Rodoviário de Carga. Homenagem aí aos profissionais que transportam mercadorias pelas rodovias do Brasil. E hoje celebramos o dia de São Roberto Bellarmino, bispo, cardeal e doutor da igreja. E boa tarde dessa quinta-feira vai para uma cidade piauiense, não tão distante da capital, que hoje está de aniversário. É, celebrando mais um ano de emancipação. O boa tarde vai para a cidade de União Piauí. Alô, você de União, ali pertinho de Miguel Alves, Teresina, José de Freitas, é coladinho com Lagoa Alegre, né? Distante 59 quilômetros da capital. Não é tão longe não, né? É bem aí. Hoje celebrando 173 anos. Olha, a economia de União é destaque, principalmente no extrativismo, né? Contribuição aí com a economia. As riquezas naturais de maior evidência são lá o cultivo da carnaúba e do babaçu. E os principais produtos agrícolas. Lá você tem a mandioca, tem o arroz, tem o milho, tem o feijão, também o algodão e a cana-de-açúcar, né? Olha, falando de cultura, um abraço aí ao Coral de Vaqueiros de União. É, o município tem o coral criado, né? É, com integrantes, com os vaqueiros. É uma cultura de vaqueiro lá muito forte, né? Naquela região. E olha, o município tem como padroeira oficial Nossa Senhora dos Remédios. Inclusive, no próximo mês, tem festejo aí da padroeira. Quando for à União, visite os pontos turísticos de lá. É, tem vários. Você conhece o Morro do Urubu? Já ouviu falar? Vá lá, Morro do Urubu. Lá tem a Igreja Matriz, que eu falei agora há pouco, Nossa Senhora dos Remédios. Ela encanta pela sua beleza, né? Uma igreja muito antiga. E também você gosta de lazer, de ver a paisagem. Vá à Cachoeira da Formosa. E a barragem Felinto Rego, lá é um local lindo, paisagem, ó, com espelhos e quedas d'água. Boa tarde, União no Piauí. O nosso som está ecoando na região. E aqui já ao meu lado, ele, Gomes de Oliveira, o galego, falando a verdade, doa quem doer. Boa tarde, galego.
1: Boa tarde, Fábio. Boa tarde, Marcelo Macedo. Olha, uma notícia que deixou muitas pessoas sem entender. A Genilda Alves Viana é viúva de Edson Barbosa Dias, que foi assassinado no trânsito por um bêbado, um engenheiro Carlos Eduardo, que estava com o rabo cheio de cachaça, pois esse elemento invadiu um sinal vermelho e simplesmente matou um pai de família. E o que deixa a gente sem entender é que um desembargador o colocou na rua, parece que ele matou um cachorro, um gato, sei lá. Matou um pai de família, rapaz. Deixou a mulher desesperada. O cibador era trabalhador, tinha 47 anos de idade, sustentava a casa. E esse elemento está solto, livre, tranquilo, e o pai de família debaixo do chão. Como é que se entende um negócio desse? Foi a justiça, tudo bem, mas pela madrugada, rapaz, o cara embriagado invade um sinal vermelho, mata um pai de família e está espalitando os dentes. Não, mas tem umas medidas cautelares que é igual aquilo que o cachorro faz. E é cocô, isso é pra nada. Não, o cara não pode sair de noite, o cara não pode tomar banho tal hora. O cara não... Isso não existe, rapaz. O que a sociedade quer é prisão pra esse elemento. É pra ele ficar na cadeia. Ele matou por um pai de família. Ele estava embriagado. Ele invadiu um sinal vermelho. Vai entender, viu, doutor?
0: E quais são os outros destaques de hoje, Galego?
1: Olha, idoso procurado por estupro de criança é preso em agência bancária na Zona Sul de Teresina. Tem mais informações aqui para você conferir. Homem morre após cair de moto em barranco na cidade de Nazária. Tem outra informação que chegou agora. Atenção, sensação de impunidade, diz viúva. Detalhes já já no Campeão, no rádio e também na TV.
0: Muito bem, a informação pede passagem. Vamos trazer o destaque inicial de hoje. E tem informações aqui do Piauí. Seca se espalha por todo o estado. E 22 cidades voltam ao nível grave.

0: Olha, a estiagem voltou a se agravar no Piauí no último mês. O novo mapa do monitor de seca divulgado pela Secretaria do Meio Ambiente e Recursos Hídricos mostra que todos os municípios piauienses apresentaram algum grau de seca no período. O levantamento também aponta o retorno da seca grave em pelo menos 22 cidades. Olha, o agravamento ocorre em um período marcado pela redução das chuvas e pelo aumento dos efeitos da estiagem sobre o território. Segundo relatos, a classificação do mapa considera as condições observadas ao longo do mês e não se baseia apenas no volume de chuvas. O norte do Piauí, Galego, houve expansão das áreas classificadas como seca fraca. Já em parte das regiões sul e sudeste, o cenário se agravou com o surgimento de áreas de seca grave, principalmente nas proximidades das divisas com Pernambuco e Bahia. Então, a situação ela é influenciada, né, por impactos que vêm acumulando ou se acumulando ao longo do tempo. Então, parte das áreas do estado já enfrenta efeitos de curto e longo prazo provocados pela estiagem, o que pode dificultar ainda mais a recuperação das condições ambientais e dos recursos hídricos. E nós tivemos aqui acesso a essa lista dos 22 municípios do Piauí classificados como seca grave. São eles: Acauã, Avelino Lopes, Betânia do Piauí, Capitão Gervásio Oliveira, Coronel José Dias, Cristalândia do Piauí, Curimatá, Curral Novo do Piauí, Disseu Arco Verde, Dom Inocêncio, Fartura do Piauí, Júlio Borges, Lagoa do Barro do Piauí, Morro Cabeça no Tempo, Parnaguá, Paulistana, Queimada Nova, São Lourenço do Piauí, São Raimundo Nonato, Sebastião Barros, Simões e o município de Várzea Branca, Galego.
1: Olha, uma situação que deixa todos preocupados. A relação que o Fábio leu agora, são muitos municípios que estão sofrendo com a seca. Então o governo precisa fazer alguma coisa. Porque, meu amigo, não é fácil, não tem água pro gado. É uma desgraça, com licença da palavra. Então é preciso que tenhamos, por parte da autoridade do governo, da prefeitura, uma providência logo. Porque a população fica com as mãos na cabeça, não deseja para ninguém. Seca deixa tanto problema que você não pode nem pensar quais são os principais, porque é problema demais. É uma seca que está se alastrando em todo o Piauí. Enquanto no sul tem muita chuva, tem muita gente perdendo a casa porque o inverno é violento, no Piauí a tendência é que a coisa piore a cada momento. O exemplo está na capital, 40 graus, quem que consegue conviver com calor desse? Tem muita situação complicada também na capital. E no interior, essa relação que o Fábio leu agora é de deixar qualquer ser humano preocupado. E a autoridade precisa agir rapidamente.
0: E se observa que essa lista com as 22 cidades em situação grave de seca, a grande maioria dos municípios estão ali no semiárido piauiense, principalmente a região sul-sudeste do estado. Agora, em quase todo o Piauí, a situação é muito parecida, é muito semelhante, né? Municípios da região norte, do centro-norte, estão enfrentando dificuldades já com a questão da seca. É preciso que o governo do estado possa acionar a Defesa Civil, tanto estadual quanto federal, para auxiliar os municípios, os piauienses, nesse momento de dificuldade por conta da seca e da estiagem. Auxiliar os municípios, os piauienses, nesse momento de dificuldade por conta da seca e da estiagem.

0: Olha, a Caixa Econômica e Prefeitura do Piauí assinam um acordo para devolução de mais de 2 milhões alvos de golpe. E atenção, Maranhão, revoltado, homem devolve carne estragada após supermercado do Maranhão se recusar a fazer devolução. Já os detalhes. Mais notícias, Galego.
1: Olha, polícia liga ataques e diz que vítima foi baleada por engano lá em Monsenhor Gil. Detalhes já no Campeão, no rádio e na TV.
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0: 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Olha, muito boa tarde você que nos acompanha aí através do canal do YouTube. Isso mesmo, muitos internautas nesse momento de plantão aí, navegando na internet. Eu tô aqui com o meu monitor, já vendo, observando, muita gente conectada conosco, viu? Um abraço, você de várias partes do Brasil, muito obrigado pela sintonia também pela internet. Então, você que tá no canal do YouTube, curta a nossa transmissão. Dê um like, compartilhe o link aí na sua rede social, no seu grupo de WhatsApp. Olha, Jornal Verdes Campos, segunda edição, tem um oferecimento especial dos produtos GF8, saúde e bem-estar para você. 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
0: 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Vamos nessa, Brasil, acerte a hora, não se perca no tempo. Agora são 12:53, 12:53. Olha, a gente tem falado muito aqui no jornal em relação à cobrança de apreensões de animais soltos nas estradas e ruas pelo país. E cobrado, né? Uma ação mais enérgica por parte das autoridades. Tá chegando aqui uma informação do interior que um ex-vereador foi preso por tentar impedir recolhimento de animais em cidade. Inclusive, nós temos a imagem aí, não tem a imagem do vereador sendo preso? Olha, o ex-vereador de São Raimundo Nonato, Laércio Carvalho, foi preso pela Polícia Rodoviária Federal por tentar impedir o recolhimento de animais que estavam soltos em uma rodovia. Galego, segundo a Polícia Rodoviária, ele teria desobedecido às ordens dos agentes, avançado com uma motocicleta contra a equipe e resistido à prisão. Inclusive, você está vendo agora imagens pela TV Verdes Campos, canal 123, pode ver as imagens agora. Então a gente vê a ocorrência e mostra o momento que Laércio chega ao local em sua moto. Nas imagens, ele não atende a ordem de parada dos policiais e entra em confronto físico com os agentes, que briga aí com os agentes. Em determinado momento, ele tenta aplicar um golpe conhecido como mata-leão no policial. Mas, rapaz, foi pra cima do policial, mas foi preso, galera.
1: Tem que ser preso, rapaz. Tu tá prestando um desserviço à sociedade, valentão. Isso é coisa que se faça, rapaz. Olha o cara pegar e impedir a ação da polícia, impedir a retenção de animais que estavam na pista e podem causar perda de vidas pela irresponsabilidade do proprietário do animal. Isso é palhaçada, isso pega mal, ainda bem que tu não é mais vereador. Olha o que tu tá fazendo. Péssimo exemplo, a polícia te pega e você tem que ficar preso mesmo, valentão.
0: Então ele ficou zangado porque estavam recolhendo os animais soltos e os animais, os bichos, eram de sua propriedade.
1: Ah, rapaz, não tá acima da lei não, rapaz. Você não tá em riba da lei não. Você é ex-vereador, nem que você fosse presidente da república. Ninguém está acima da lei nesse país. Então você tem que ser preso para servir de exemplo.
0: Então tá aí, viu, gente? Então você que é criador, tenha consciência, retire, mande recolher os animais das ruas. Se os seus animais estão aí incomodando as pessoas nas ruas, nas rodovias, então é preciso que esse trabalho seja feito. É um trabalho preventivo para evitar acidentes e mortes no trânsito. Notícias, Galego.
1: Olha, Fábio, a Polícia Civil de Monsenhor Gil acaba de divulgar que os ataques que deixaram Maicon Pereira Machado, 43 anos, morto, e Luiz Mateus, 25 anos, ferido, no último dia 15 de setembro, estão ligados, mas, segundo os investigadores, o Luiz teria sido baleado por engano. O delegado William Moraes, responsável pelas investigações, detalhou após assassinar Maicon, ele confirmou que os suspeitos teriam saído em busca do cunhado de Luiz, mas ao chegar ao local, ele não foi encontrado. A casa do alvo do segundo ataque é germinada com a da sogra dele, mãe do baleado. Mas no momento do ataque, o alvo não estava lá. Ele havia saído com a companheira para um bar, mas os suspeitos já desceram atirando e ao perceber que o alvo não estava lá, eles fugiram. Tá aí, portanto, é uma complicação muito grande e, lamentavelmente, o cara morto por engano. É de lascar, viu? Isso aconteceu no dia 15 de setembro, lá em Monsenhor Gil.
0: Olha, falando em crime, homem apontado como autor de feminicídio em Paulo Ramos, no Maranhão, se apresenta em São Luís e depois é liberado. Rapaz. E segurança é assassinado a tiros na porta de casa. Isso foi lá na cidade de Trizidela do Vale, no Maranhão. As informações agora ao vivo com ele, Roberlândio Ribeiro. Boa tarde, Roberlândio.
2: Boa tarde, Fábio Brito. Boa tarde, Galego. Boa tarde, ouvintes e telespectadores do Jornal Verdes Campos SAT, segunda edição. E eu sigo direto da Central Jornalismo de Esperantinópolis, Maranhão. Homem apontado como autor do feminicídio em Paulo Ramos se apresenta em São Luís e é liberado. Guilherme, apontado pela polícia como autor do feminicídio que matou Jacirene, de 25 anos, na última segunda-feira, em Paulo Ramos, Maranhão, se apresentou nessa última quarta-feira na delegacia da Polícia Civil. Segundo as informações, Guilherme foi ouvido pelas autoridades, mas acabou sendo liberado porque não havia, até aquele momento, mandado de prisão expedido contra ele. Com isso, o homem deixou a delegacia pela porta da frente após prestar depoimento. Jacirene foi morta a tiros nas proximidades de sua residência. A jovem foi atingida por vários disparos de arma de fogo e morreu ainda no local. Em Trizidela do Vale, segurança é assassinado a tiros na porta de casa. Dione Souza, de 37 anos, foi morto a tiros na tarde dessa última quarta-feira na porta de sua residência, localizada na rua São João Damásio de Freitas, em Trizidela do Vale, Maranhão. Segundo informações, Dione estava sentado em frente à casa quando foi surpreendido por um criminoso, que efetuou vários disparos. A vítima foi atingida no braço, no ombro e uma região do rosto. Conhecido na cidade, Dione trabalhava como segurança em lojas e eventos. Após ser baleado, ele foi socorrido e encaminhado inicialmente ao hospital de Trizidela do Vale. Devido à gravidade dos ferimentos, foi necessário a transferência para uma unidade hospitalar em Peritoró. No entanto, conforme a informação inicial, Jones não resistiu aos ferimentos e morreu durante o trajeto antes de chegar ao hospital. As circunstâncias do homicídio e a motivação ainda não foram esclarecidas. O caso deverá ser investigado pelas autoridades. 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
0: Ok, Roberlândio, muito obrigado, viu, pela participação, as informações aí do interior do Maranhão. Vamos aqui trazer participação popular. Vamos ouvir o povo. Que é isso?
3: Oi, gente amiga da minha querida.
0: Oi, gente amiga.
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0: 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Olha, Fábio, mande um alô, Fábio Galego, mande um abraço, os parabéns para o meu filho Adriano, hoje ele tá de aniversário, desejo tudo de bom na vida dele, paz, sucesso, saúde, estudo, muitas coisas sejam infinitas em sua vida. O recado da sua mãe, sua mãe te ama demais, é a Dayana Sambaíba Coivaras. O Adriano é ouvinte cadeira cativa do jornal, viu, Galego?
1: Um abraço, Adriano. Um abraço pra você, essa data muito importante do seu aniversário. Um abraço também pra dona Adriana. Muito obrigado pela audiência, viu?
0: Participação popular.
4: Boa tarde, Fábio Bino, Galego. Quem fala é Paulo de Altos.
0: Diga, Paulo.
4: Só deixar informativo que o gás de cozinha esta semana teve um reajuste. Eles ainda não divulgaram quanto. Mas não se surpreenda, tem um reajuste de gás, viu?
0: Pois não.
4: Esta semana.
0: Essa semana. Tá aí a informação que o ouvinte está passando. Segundo ele, há a possibilidade de ter havido, né, um reajuste do gás. Eu não sei se só em Altos, a nível nacional, não temos nenhuma informação, mas a gente vai apurar, não é, essa notícia sobre um provável aumento do gás. Tá bom, amigo? Muito obrigado pela colaboração, pela participação aí de Altos no Piauí.
5: Boa tarde, Fábio Brito e Galego. Aqui é o Zé Wilson, aqui da localidade Estreito, município de Barros. Rapaz, eu sou fã do jornal da Vez Campo Site. Eu queria que você mandasse um alô aqui para o Bruno Operador, o seu Anel, o seu o Salles e todos aqui da cidade de Barras e todos dos bairros da cidade aqui de Barras, Piauí. Valeu, Fábio Brito. Boa sorte aí, meu irmão.
0: Olha aí, Galego, Barras ouvindo a gente.
1: Um abraço, pessoal de Barras, hein? Mais uma vez eu peço às autoridades aí de Barras para acabar com essa festa de alguns caras que botaram cadrão nas motos, não deixa o povo dormir. Atenção, delegado de Barras, não deixa esse pessoal fazer o que quer, hein? O povo quer dormir.
6: Ei, Fábio, de Galego, eu acho muito difícil o governo fazer alguma coisa, né?
0: Pô, não.
6: Já quantos anos a gente convive nessa mesma situação e o governo não se programa, né? Para quando chegar uma época dessa, o governo já está preparado, a população já está preparada para poder combater essa situação de seca, né?
0: Sim.
6: É muito triste, viu, Fábio? É muito triste, porque para deixar, para fazer tudo assim em cima da hora, é mais difícil. Porque o governo tem 4 anos, né? Então, em 4 anos, ele era para poder agilizar, se preparar cada ano, entendeu? Era para estar se preparando.
0: É, ele está comentando a respeito lá da informação inicial, a notícia que nós divulgamos, que é sobre a seca, né? Porque a seca, gente, ela vai existir, não é? Sempre nessa região do Piauí, período de agosto, setembro, a gente já conhece, quem mora no Nordeste sabe, é período seco, é período quente, é muito calor, não tem como ser diferente, não é verdade? Ao ponto que na região sul e sudeste é período mais chuvoso, isso é a natureza. Agora, o que tem que acontecer? É que a gente tem que aprender a conviver com essa situação. De que forma? Executando ações preventivas, né? No interior, por exemplo. Não se pode admitir, Galego, que durante décadas e décadas, muitos políticos nesse país foram eleitos graças à indústria da seca. Como se a seca continuando a existir era bom para eles. Eles eram eleitos e continuam sendo eleitos hoje da mesma forma, não é? Então está faltando, não é, políticas públicas que possam ampliar barragens, perfurar mais barragens, mais poços, para que nesse período, Galego, o povo do semiárido, principalmente, região Nordeste, possa ter água, não é, para o gado e principalmente para o consumo humano. Falta vontade política.
1: Falta. E muitos políticos irresponsáveis ganharam a eleição esse tempo todo simplesmente usando a seca, viu? olha, a gente vai fazer isso, vai fazer aquilo, não fizeram nada. E todos sabem que esse período é propício para que tenhamos falta de água, a seca que atormenta não só as pessoas, mas os animais, mas não estão preocupados. É preciso que eu diga todo dia aqui, com o eleitor tem que ser inteligente, tem que questionar, rapaz, esse cara é mentiroso, esse cara já me enganou uma vez, vamos mudar, rapaz, só não muda de opinião quem não as tem, a verdade é essa. E infelizmente, muito político irresponsável, viu, usou a seca para dizer que ia fazer não sei o quê, ganhou a eleição e banana pro povo, que é lamentável.
0: A seca, a questão da problemática da seca é secular, há muitos anos e anos. É preciso se celebrar os avanços que já tiveram nesse setor, agora há ainda muita coisa para ser feita. Essa que é a grande verdade, e o ouvinte tem toda a razão quando cobra atitudes concretas por parte das autoridades. Vamos fazer mais um intervalo e já tem mais informações, Galego.
1: Esse aqui devia ter vergonha na cara, um velho desse, rapaz. Idoso é procurado por estupro de criança e é preso em agência bancária de Teresina. Eles estavam na agência bancária, todo serelepe, todo achando graça, pensou que não ia dar em nada e Deus queira que dê pra esse velho ficar na cadeia. Daqui a pouco detalhes aqui no Campeão.
0: Olha, casal morre em acidente grave em rodovia no sul do Piauí. Depois do intervalo.
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8: Vamos nessa, Brasil. Agora são 1:12, 1:12, de volta ao vivo com o seu Jornal Verdes Campos, segunda edição. Informação com precisão e credibilidade. Ao vivo também pela TV Verdes Campos, via satélite para todo o país. Você que está agora aí na sua casa, no aconchego do lar, na sala, né? Assistindo a gente, TV Verdes Campos. Qual é o canal, hein, Galego?
9: Olha, o canal 123, você acompanha toda a programação da TV, que é o maior sucesso no Brasil, a TV Verdes Campos. Canal 123, você nos acompanha. Você que está acompanhando agora o Jornal Verdes Campos, segunda edição, pela TV Verdes Campos, sinta-se abraçado. Muito obrigado pela audiência e uma abençoada quinta-feira. Com certeza você está sendo muito bem informado.
8: É, essa é a sua rede de rádio e TV Verdes Campos, encurtando distâncias, aproximando as pessoas através da melhor programação do Brasil. 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
8: 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Vamos nessa, agora são 1h, mais 15 minutos, 1h15. Olha, ontem nós falamos aqui no jornal a história daquela piauiense da região litorânea de Parnaíba, aquela mulher que passou vários meses na cadeia por um crime que ela não cometeu, né? E agora a família busca uma indenização. A dona Lucélia Maria da Conceição Silva e o Adilson Carlos fez uma reportagem especial sobre esse caso e vai mostrar pra gente agora a luta dessa senhora que busca na justiça uma indenização pelos prejuízos que ela sofreu ao longo dos últimos meses. Com imagens pra TV Verdes Campos aqui na tela, Adilson Carlos. Boa tarde, Adilson.
5: A história de Lucélia começou em 2024, quando ela foi presa sob a acusação de ter envenenado dois irmãos de 7 e 8 anos com cajus que teriam sido contaminados. Durante a investigação, um laudo pericial descartou a presença de veneno nas frutas. Em outubro de 2025, Lucélia foi absolvida pela justiça. Mas as consequências daquela acusação foram além do período que ela ficou presa. No dia da prisão, a casa onde Lucélia morava foi apedrejada e incendiada por moradores. Desde então, ela deixou o imóvel e passou a morar de aluguel. Hoje mesmo, depois da absolvição, Lucélia diz que ainda tenta superar as consequências de tudo o que aconteceu. Além de ter perdido a casa onde morava, ela também teve suspensa uma pensão que havia sido concedida pela justiça. Segundo a defesa, a pensão era de um salário mínimo e meio e ajudava Lucélia a manter as despesas, enquanto o processo de indenização continua na justiça. O benefício chegou a ser pago por alguns meses, mas foi suspenso depois de um recurso apresentado pela Procuradoria. A defesa também afirma que existe um outro processo em segunda instância no Tribunal de Justiça do Piauí, relacionado ao pedido de pagamento provisório da pensão. A Procuradoria-Geral do Estado informou que até o momento não tinha conhecimento do caso. Segundo a PGE, para atuar judicialmente é necessária uma notificação formal da Justiça.
6: Enquanto aguarda uma decisão, Lucélia tenta reconstruir a vida depois de perder a liberdade, a casa onde morava e, segundo ela, parte da tranquilidade que tinha antes de ser acusada.
5: A ação de indenização continua em tramitação. 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
8: Ok, Adilson, muito obrigado, viu? Parabéns aí pela reportagem que mostra aí a vida sofrida dessa piauiense que está buscando na justiça uma indenização porque foi acusada, né? Acusada por muita gente de um crime que ela não cometeu. Olha, a informação não para. Vamos agora para o Maranhão. Olha, homem de 26 anos foi preso suspeito de matar a golpe de facão o idoso. Meu Deus, quanta violência. Onde foi isso, hein? Afonso Cunha. Afonso Cunha no Maranhão. Olha, a vítima foi encontrada sem vida no quintal de casa por vizinhos. Vamos agora a Coelho Neto ao vivo do Maranhão. porque Milton Vieira está lá, aposto, e tem os detalhes para a TV, aqui na tela verde do Jornal Segunda Edição. Boa tarde, Milton Vieira.
10: Olá, Fábio Brito, boa tarde para você, boa tarde, Galego, boa tarde, audiência. O crime aconteceu no povoado Desterro. Segundo a Polícia Militar, o homem morava sozinho e foi encontrado com vários cortes pelo corpo. A motocicleta do idoso também havia desaparecido. Vizinhos encontraram o corpo de José Gonçalves de Sampaio, de 62 anos, no início da manhã, quando foram até a residência para ajudá-lo em tarefas domésticas. De acordo com a Polícia Militar, a casa estava revirada e havia marcas de sangue nos imóveis. Durante as buscas, os policiais receberam a informação de que o homem havia sido visto empurrando uma motocicleta semelhante à da vítima. O veículo foi localizado abandonado em uma área de mata. A partir das informações, os policiais identificaram e localizaram Carlos André Gomes Pereira da Luz, de 26 anos. Com o apoio da equipe de Coelho Neto, a Polícia Militar prendeu o suspeito dentro de casa. Segundo a corporação, ele confessou o crime. Um facão e uma estaca de madeira foram apreendidos. Conforme a polícia, os objetos podem ter sido utilizados no homicídio. E Fábio Brito e Galego, segundo as últimas informações, já atualizando a matéria, Carlos André foi levado para a Delegacia de Polícia Civil de Coelho Neto e deverá responder inicialmente por homicídio qualificado. A Polícia Civil também investiga uma possível briga entre ele e a vítima ocorrida em um bar na noite anterior. O corpo da vítima foi levado para o IML de Timó. 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
8: Ok, Milton Vieira, muito obrigado, viu, pelas informações. Então tá aí, Galego. O acusado do crime foi preso, esperamos que justiça seja feita, né? Caso realmente se prove ou prove que ele é o autor do crime, que vá a julgamento, que pague por mais um crime bárbaro aí no Maranhão.
9: É, o criminoso tem que ir pra cadeia. Se existem provas concretas de que ele é o criminoso, ele não pode ficar impune. Tem que ficar na cadeia, porque lá é o lugar de bandido.
8: Olha, acidente grave na região sul do Piauí. Um casal morreu em um grave acidente na noite de ontem na rodovia estadual entre Parnaguá e Curimatá. As vítimas são Raimundo Matias de Oliveira e Joelma Ramos de Oliveira. Olha, Raimundo e Joelma não resistiram aos ferimentos e morreram no local. Eles eram moradores de Júlio Borges. Até o momento não há informações sobre as outras pessoas envolvidas no acidente. A prefeitura de Júlio Borges emitiu hoje uma nota de pesar e decretou luto oficial no município. Notícias, Galego.
9: Olha, Fábio, o idoso Francisco das Chagas, 68 anos, bom de tomar vergonha na cara, foi preso na manhã de hoje no bairro São Pedro, zona sul de Teresina, após ser denunciado por suspeita de estupro contra uma criança de 9 anos em Pedro II, norte do Piauí. A denúncia foi registrada em novembro do ano passado e, segundo a Polícia Civil, após o caso, esse vagabundo, velho safado, fugiu para a capital. Conforme o boletim de ocorrência, esse elemento teria convidado a criança, filho de uma mulher que trabalhava na residência de familiares desse cachorro, para assistir a um jogo de futebol e dormir no local. Durante a noite, esse velho safado teria oferecido dinheiro ao menino para que praticasse atos sexuais e pedido que ele dormisse sem roupa. Que velho sem vergonha. Ainda segundo o relato no boletim de ocorrência, o menino teria recebido do suspeito uma bebida descrita como um chá para dormir, meu Deus. E na manhã seguinte, acordado sem roupas, a criança contou para a mãe o que aconteceu. Daí, portanto, um vagabundo desse, de 68 anos de idade, foi preso e tem que pagar pelo crime que ele cometeu. Francisco das Chagas, 68 anos, é um velho safado, viu, que foi preso numa agência bancária.
8: Olha, informações agora do Ceará. Atenção, Hidrolândia. O caminhão que transportava frutas, verduras e legumes tombou na madrugada de ontem na rotatória que dá acesso à cidade de Hidrolândia e Vajota. Isso por volta de 3h10 da madrugada, o veículo da empresa Coupe Norte foi fechado por um caminhão tanque e, para não descer na ribanceira, acabou puxando para o barranco e virou. O caminhão vinha de Carnaubal e seguia para Fortaleza. Além do motorista, vinham mais dois ajudantes que não tiveram ferimentos. Um teve uma pancada no rosto e deslocou o ombro, tendo sido levado para o hospital municipal e depois foi liberado. No começo da manhã de hoje, os produtos que não ficaram espalhados pela pista foram recolocados para um outro veículo da empresa. Olha aqui uma denúncia que chega do estado do Maranhão. Imagine você ir no supermercado, viu, Galego, e comprar um produto e depois, quando chegar em casa, ver que esse produto está estragado. Isso aconteceu com um senhor no Maranhão, revoltado. O homem comprou uma carne, quando chegou em casa, meu Deus, olha o fedor da carne. Ele devolveu a carne estragada após o supermercado, de um grupo de supermercado muito conhecido aí no Maranhão, se recusar a fazer a troca na Grande São Luís. Esse supermercado, ele fica ali, na Maranhão 202, na entrada de Ribamar, São José de Ribamar. Quem mora aí nessa região conhece muito bem o supermercado. Tem as imagens aí? Tem as imagens, rapaz. O homem revoltado. Tá aí, ó. Pegou a carne que ele comprou. Comprou muita carne, né? Deve ser um comerciante, um vendedor. Comprou muita carne, voltou lá no supermercado. Jogou, tá aí, jogando, né? A carne dentro do supermercado, galera.
9: Olha, isso é uma vergonha. O dono do supermercado. O cara comprou a carne podre, rapaz. É o direito do supermercado receber de volta. Mas não, se negou. Então, rapaz, revoltado, pegou essas porcarias podres e jogou no chão. Eu lamento profundamente que aconteça um troço desse, porque o supermercado cometeu uma irresponsabilidade muito grande, porque tem o direito, cidadão, de devolver essa merda aí, com licença pra ali, dessa carne vagabunda e podre que foi vendida pro empresário, que foi enganado, foi roubado, e tem toda a razão de ficar revoltado.
8: Se for provado que realmente a carne não estava em boas condições, estava estragada, o grupo de supermercado aqui tem a obrigação de devolver. Não fez isso, com certeza vai ser acionado pelo PROCON aí do estado do Maranhão. É o direito do consumidor, viu, galera? É o direito do consumidor.
9: Direito líquido e certo, tem toda a razão e tem que ser ressarcido, e o supermercado precisa ter responsabilidade, porque isso enxovalha a história desse estabelecimento.
8: Vamos agora voltar com participação popular. Vamos ouvir o povo. Olha, mande um alô especial para o meu neto, mototáxi, localidade Bom Gosto, município de Altos, está ouvindo a gente. Galego, o que tem de mototáxi, pessoal de aplicativo, de Uber, escutando a gente nesse horário, é muita gente em todo o país, viu, Galego?
9: São trabalhadores que prestam serviço importante à sociedade, merecem todo o nosso respeito, e a eles um abraço fraternal aqui da TV Verdes Campos e da Rádio Verdes Campos.
8: Olha, mande um alô aí para nós aqui em Sergipe, Pacheco, Hernandes, Elias, Otônio Barra, ouvindo a melhor do Piauí. Muito bem, um abraço vocês aí de Sergipe Pacheco, acompanhando a nossa programação. 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Participação não para.
11: Boa tarde, Fábio Brito. Aqui é o WhatsApp da Verdes Campos Sat, é?
8: Exatamente.
11: É o Zé dos Anjos do Barra Alto Franco, aqui da cidade de Altos.
8: Ah.
11: Eu queria que tu mandasse um alô todo dia aí, que sou fã de você e do Galega aí, ó.
8: Por
11: canal aí da Verdes Campos Sat. Queria que você mandasse um alô aí também pra dona Albertiza. Que é minha irmã, e também pro meu cunhado Manezinho.
8: Viu? Tá bom, meu querido.
11: Tô ligadão aqui no jornal todos os dias.
8: Eu continue ligado, muito obrigado. Também muita gente ligada agora na TV Verdes Campos, canal 123. Aqui várias mensagens do pessoal pela TV. Olha, mande um abraço pro meu irmão. Quem é seu irmão? Hamilton César. Está em Sapezal, Mato Grosso, assistindo a gente, galego.
9: Muito obrigado a esse badão aí de Sapezal no Mato Grosso, rapaz, tão distante, mas acompanhando a mais popular do Brasil, para ficar a par de tudo que acontece nesse país. Um grande abraço.
8: Um abraço aqui a nossa ouvinte, Tauan Garna. Ela botou aqui a voz do forró. Eu sou de Curimatá, tô ouvindo vocês, adoro o trabalho de vocês, muito fã. Um abraço, obrigado, viu, pela participação. É Tauan Gama, né? A voz do forró. É cantor e compositor. Maravilha. Um abraço, artista piauiense aí acompanhando a nossa programação.
12: Ah, boa tarde, Fábio Brito, rapaz. Boa tarde, galego. 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Olha só que tá aqui a nossa amiga, Dona Lúcia, rapaz. É, Fábio Brito, essa daqui foi que emagreceu tomando Top Fit GF8.
8: Foi mesmo,
12: a
8: rapaz.
12: Dona Lúcia, seu Evandro mora ali no bairro Maravilha, em Alto Piauí. E aqui é meu amigo Joaquim do Jacá, rapaz. Joaquim do Jacá, no bairro Santo Antônio, em Alto Piauí. Nosso amigo cliente, aqui meu amigo enfermeiro, rapaz. A enfermeiro Pituca, Fábio Brito.
8: Alô, boa Pituca.
12: Tarde, meu amigo enfermeiro Pituca. Ele é fã do jornal, Fábio Brito. O enfermeiro Pituca tá ligadão aqui no jornal, segunda edição, rapaz.
8: Tá certo, meu amigo. Um abraço pra você. Um abraço aqui ao pessoal, rapaz. É, de São Miguel da Baixa Grande. Fábio, aqui não é diferente. Valdeci Vieira, coco plantado, zona rural de São Miguel da Baixa Grande. Dizendo que lá agora, nesse momento, muito calor, viu, galera? Muito calor.
13: Muito bem, eu notei aqui.
8: E aí ele botou aqui até a previsão aqui, viu, galera? O ouvinte lá de São Miguel da Baixa Grande. Predominância ensolarada. Eita. Ou seja, é muito sol, viu, galera? Calor mesmo. Inclusive tem uma previsão para hoje, quinta-feira, e amanhã, sexta-feira, Teresina, beirando os 42 graus.
9: Exatamente. Ontem a mulher falou que era 41, 42, Teresina, portanto, com esse calor miserável. Eu queria mandar um abraço pro Nonatinho Fiel. Nonatinho, eu notei a ausência, sabe de quem? Do Zé Mulher e do Ribamar Rezador.
8: Sentiu, tá com saudade, galera?
9: É, rapaz, duas figuras simpáticas aí de Alto, eu acho que eles vão voltar amanhã pra comprar mais produto.
8: Vamos agora fazer mais um intervalo, já tem um esporte, Libertadores da América. Palmeiras passou, quase que não passa, no sufoco, nos pênaltis, mas se classificou para a próxima fase da Liberta. Agora, quem ficou pelo caminho foi o Timão, o Corinthians. Eliminado, galera.
9: Eliminado, e um cara ganhando milhões, perde um pênalti, rapaz, sinceramente.
8: Mas viu? Pênalti é pênalti.
9: Ah, rapaz, mas aquele cara não pode perder, rapaz. Aquele cara disse que é um grande jogador, eu não vi nada até agora. O que eu vi ontem, o Grêmio entrar na taca, viu?
8: Perdeu pra quem, galera?
9: Botafogo, rapaz.
8: É, não, é?
9: Tu vê que o Paulo nem apareceu aqui hoje, que o Grêmio perdeu, 3-1, meu.
8: E aí tem o Tite que tá chegando no Botafogo.
9: Mas não,
8: galera,
9: gosto não. Tá superado,
8: cara. Olha, depois do intervalo, as informações do esporte. E ainda hoje, governo federal anuncia reajuste do valor do Bolsa Família. Detalhes, já.
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8: Vamos nessa, agora são 1:38, 1:38, de volta ao vivo com o seu Jornal Verdes Campos, segunda edição, informação com precisão e credibilidade. 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

0: seu. Vamos nessa, hein? Informações chegando, olha, atenção, interior do Piauí, Caixa Econômica Federal e Prefeitura assinam acordo para devolução de mais de 2 milhões. Esse dinheiro aqui foi alvo de golpes em muitos funcionários. Um acordo para ressarcir cerca de 2,2 milhões aos cofres da Prefeitura de União no Piauí, no Centro-Norte, foi assinado entre o prefeito Gustavo Medeiros e representante da Caixa Econômica Federal ontem. A quantia, Galego, ela foi transferida para a conta de terceiros após uma fraude ocorrida em junho desse ano. A gestão afirma ainda que 150 mil reais já foram estornados e o restante deve ser devolvido dentro de 10 dias úteis. A fraude, ela foi descoberta após os servidores municipais receberam um e-mail de pessoas que se identificaram como integrantes da equipe de suporte técnico da Caixa Econômica. Tudo golpe, Galego.
1: Para você ver como o bandido é inteligente. É por isso que um bandido desse não pode ficar impune. Quer dizer, o cara pega o dinheiro da prefeitura, pega o dinheiro do cidadão e vai se dar bem. Vai se dar bem enganando todo mundo, roubando descaradamente e deixando as pessoas com as mãos na cabeça, sem ter condição de pagar suas contas por causa da ação desses marginais. É por isso que eu digo todo dia, você tem que ser mais sábio do que o vagabundo, porque o vagabundo não vai deixar de fazer isso aí, né? Ele está acostumado a fazer, vai continuar, que é o meio de vida do canalha, é isso aí, é ficar enganando as pessoas e roubando diariamente.
0: Olha, mais uma prefeitura piauiense é alvo do Ministério Público, suspeita fraudes em licitação de contratos. Vamos agora ao vivo para a região dos Carnaubais, com imagens também aqui para a TV Verdes Campos, com ele, Eduardo Silva, aqui na Tela Verde, Jornal Segunda Edição. Boa tarde, Eduardo.
2: Olá, muito boa tarde, Fábio, boa tarde, Galego, e boa tarde a todos os nossos ouvintes que acompanham o Jornal Verdes Campos Sat, segunda edição. Aqui é Eduardo Silva, da Central de Jornalismo em Campaió, da região norte do estado do Piauí. Olha, Fábio, hoje vamos falar sobre o caso do ex-prefeito de Pajeú do Piauí. Ele é investigado por pagamento ligados a pregão eletrônico cancelado. Esses pregões estavam cancelados e não poderiam mais receber pagamento. Só que o ex-prefeito acabou pagando e agora o Ministério Público quer saber por que foram pagos, né? O MP também apura falta de registro, pelo menos de 20 contratos firmados pela Prefeitura durante o exercício 2023. Com isso, o Ministério Público do Estado do Piauí abriu um procedimento, né, para investigar o ex-prefeito de Pajeú do Piauí, Cláudio Pereira dos Santos, por possíveis irregularidades em licitações e contratos firmados na sua administração, no seu exercício de mandato, no ano de 2023. As investigações teram como principal base os pontos do pregão eletrônico que aparece como cancelado no sistema do Tribunal de Contas do Estado, que teriam gerado obrigações de pagamento ao município. Mesmo cancelado, esses pagamentos não eram para ser feitos e mesmo assim acabaram sendo feitos, segundo apurações aqui. E agora, né, com essa situação, o Ministério Público agora está pedindo documentos, no caso, a própria ex-prefeitura, o ex-prefeito, melhor dizendo, para poder saber, né, como é que ficou esses contratos aí, já que estavam cancelados e mesmo assim esses contratos estavam sendo pagos. As irregularidades foram apontadas por representação analisada pelo Tribunal de Contas do Estado do Piauí. Cláudio Pereira dos Santos, ele foi notificado para apresentação, no caso, para apresentar sua defesa sobre esse histórico, né, que teria feito pagamentos em licitação que estava cancelado pelo Tribunal de Contas do Estado do Piauí. Olha, Fábio, a gente acompanha de perto essa situação do ex-prefeito de Pajeú do Piauí, que está aí sendo investigado pelo Ministério Público do Estado do Piauí, Fábio. 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Fábio Galego, eu volto com vocês.
0: Ok, Eduardo, muito obrigado, viu, pelas informações aí do Piauí. Notícias, Galego.
1: Olha, Fábio, um acidente.

0: acidentes de trânsito deixam 25 mil vítimas em Teresina em 3 anos. Teresina registrou 25.322 vítimas de acidentes de trânsito atendidas pelo Serviço de Atendimento Móvel de Urgência, o SAMU, entre 22 de maio de 2023 a 23 de maio de 2026. Os dados mostram uma média superior a uma ocorrência por hora e revelam maior concentração dos casos entre homens, além de um pico de atendimentos aos sábados.
1: Olha, começa hoje o pagamento do Bolsa Família para os beneficiários em todo o país. A liberação acontece de forma escalonada até o dia 30. O calendário oficial é esse. NIS Final 1, pagamento, portanto, hoje, quinta-feira, dia 17. Amanhã, NIS Final 2, dia 18. NIS Final 3, pagamento vai ser dia 21 de setembro, na segunda-feira. NIS Final 4, dia 22. Final do cartão NIS Final 5, pagamento do Bolsa Família, dia 23. Final 6, pagamento dia 24. Final 7, pagamento dia 25. Final 8, pagamento dia 28. Final 9, pagamento dia 29. E final 0, pagamento dia 30 de setembro. Esse é o calendário da Caixa Econômica Federal. Embora as agências da Caixa estejam em greve em todo o país, isso não altera em nada o pagamento do Bolsa Família, que acontece de forma normal. E uma boa notícia: o governo federal anunciou hoje o aumento do programa, do valor do Bolsa Família. Então, aquele valor mínimo que é de R$ 600, ele aumentou para quase R$ 700, R$ 691. Esse é o valor do reajuste do Bolsa Família. E quem traz essa informação agora é o próprio ministro do governo federal, ministro piauiense Wellington Dias. Ele traz o recado e dá detalhes aí sobre a confirmação do reajuste do Bolsa Família. Com imagens aqui para a TV Verdes Campos, fala de Wellington Dias.
2: 2 anos após a implementação do programa Novo Bolsa Família, o presidente Lula autorizou o reajuste de 15,04% sobre todas as parcelas do Bolsa Família. Significa recompor a inflação, mesmo baixa, das pessoas que mais precisam no Brasil. Garantir também que isso fosse feito com total eficiência fiscal, ou seja, de dinheiro do remanejamento de economias feitas em outras áreas que garante o reajuste do Bolsa Família. E também o próprio Bolsa Família, ele também com mais eficiência, um cadastro moderno, a rede SUAS, a área da segurança alimentar, e eu destaco ainda as pessoas com oportunidade de ir para o emprego, para o empreendedorismo e para o cooperativismo. Aqui, 80% aproximadamente das vagas de emprego é o povo do cadastro social do Bolsa Família. Eu destaco também que lá atrás o programa Bolsa Família, o valor total pago correspondia a 1,5% do PIB. Mesmo com esse reajuste, a previsão é de 2027, o PIB comparado com o Bolsa Família ser o equivalente a 1,25, ou seja, proporcionalmente abaixo do que era. Por quê? Porque a economia está crescendo e porque também mais pessoas estão superando a pobreza.
1: Tá aí, portanto, as palavras oficiais do ministro do governo federal, Wellington Dias, confirmando o reajuste do programa Bolsa Família do governo. Olha, mudando de assunto, temporal com granizo deixa rastro de destruição em cidade de Minas Gerais. Agora há pouco a gente falava do calor forte, da seca na região Nordeste. Olha aqui, gente, enchente, água. Um forte temporal atingiu cidades mineiras, deixando um hospital sem luz, viu, Galego? Provocando inundações e queda de árvores, além de dezenas de pessoas desalojadas. Em Diamantina, Por exemplo, os bombeiros atenderam 20 ocorrências relacionadas à chuva durante a tarde e a noite de ontem. Então, segundo a corporação, o primeiro chamado foi no hospital do município, que ficou sem energia elétrica. A falta de luz afetou o sistema de fornecimento de oxigênio da unidade. Outros estados da região sul e sudeste também estão enfrentando fortes chuvas nesse período.
0: Você vê como a natureza é um negócio interessante. No Piauí, as secas que assola as cidades, em Minas muita água, São Paulo também muita água. Agora, infelizmente, muitas pessoas perdem suas casas, perdem objetos. É uma situação que a gente lamenta, mas infelizmente ninguém pode brigar com a natureza.
1: Informações, Galego.
0: Olha, Fábio, um homem foi preso suspeito de furtar R$1.000 de uma farmácia lá em Esperantina. O homem foi preso, ele furtou R$1.000 de uma farmácia em Esperantina, no norte do Piauí. Segundo a polícia militar, o crime aconteceu durante a madrugada e o suspeito foi localizado no bairro Pedreira. Após receber informações sobre as características do homem, os policiais iniciaram buscas pela região e conseguiram prendê-lo.
1: Olha, vamos voltar com participação popular. Vamos ouvir o povo. Olha aqui o recadinho do Antônio de Cabeceira do Piauí. Mandou aqui o termômetro, a temperatura de momento da cidade lá, viu, Galego? 37 graus Celsius. Então, eita. Ó, muito calorzão também lá em Cabeceiras do Piauí.
0: É um calorzão aí que deixa muita gente daquele jeito, revoltada, viu? O negócio não é fácil. A gente sabe que é a natureza, mas quem que gosta de calor? 37 graus não é brincadeira, meu amigo.
1: Olha, Fábio, mande um abraço aí pra dona Pucuta. Alô, dona Pucuta, em Altos. Quem tá falando é o Eduardo, que é de Fortaleza. Ele diz, eu sou de Fortaleza. Tô ligado aqui na Verdes Campos, no Jornal Segunda Edição. Maravilha, um abraço para você. Obrigado pela audiência.
3: Boa tarde para mim, meu irmão, lá na Boa Fé. Marido Socorro Gomes.
1: Pois não. Tá bom, pois um abraço aí. Muito obrigado pela sintonia. Olha, tem um convite aqui. Vem aí a tradicional reza com leilão na localidade pernambuquino, Alto Longar. Que dia vai ser? 29 de setembro, na residência do Oião. Alô, Oião! Contamos com a presença de todos. Vá lá, participe. Olha, participe também nesse final de semana de um evento beneficente em prol de um vaqueiro, né? Um vaqueiro ali na região de Altos. Localidade Tinguis Altos, é um bolão de pega de boi no mato. Festa beneficente em prol do nosso amigo Aluado. Olha, participação nesse evento beneficente vai lá, vai estar lá, pegada do Stanley e Forrozão de Ouro, local Parque Santa Cruz. Organização, pessoal do parque, um abraço aí, o Dulce, a Regina, os filhos, acompanhando o nosso jornal. É próximo domingo, né? É domingo agora, 20 de setembro, a partir de 1 da tarde. Olha, um abraço aqui para o pessoal que está ouvindo a gente em Santo Antônio dos Milagres. Falou pro Cícero Rufino, ele que está em Alto Alegre do Maranhão, acompanhando aí o nosso jornal. Olha, um abraço pessoal que está pela TV aqui, gente. Muita gente pela TV acompanhando a gente. Um abraço pessoal que está pela TV. Maria das Neves de Juína, Mato Grosso. Fábio Galego, encontrei o canal de vocês ontem à noite na Parabólica. Estou gostando muito. Maria das Neves, Mato Grosso, Galego.
0: Muito bem, Maria das Neves. Graças a Deus que você encontrou.
1: E continue, né, Galego?
0: Encontrou a melhor TV do Brasil, que é a TV Verdes Campos, sucesso pelas Parabólicas. Continue acompanhando a gente, viu? Aqui o negócio é bom.
1: Mais ouvinte.
4: Boa tarde, Fábio Brito.
1: Opa.
4: Como é que tá?
1: Tá tudo bem.
4: Sou o seu fã da Rádio Verdes Campos Sat. Você e o Galego. Um grande abraço aí pra vocês aí. Eu me chamo Fabiano, de Boa Hora, Piauí.
1: Tá certo, um abraço a todos de Boa Hora no Piauí. Olha aqui o recado do Luiz Dornelles. Da cidade José de Freitas, tá vendo a gente pela TV. canal 123, Galego.
0: Que bom, rapaz, um abraço, você também é inteligente, canal 123, com certeza, para sempre na sua memória, com muita informação, muita seriedade na maior TV do Brasil. Aquele abraço.
1: E a informação agora é do esporte, alegria para uns, tristeza para outros. Palmeiras, com muita luta, conseguiu se classificar nos pênaltis. Santos também tá fora da Sul-Americana. Agora, a decepção de ontem foi para o Corinthians, né, galera? Muita gente imaginava que seria um jogo não fácil, mas que o Timão pudesse se impor e vencer aí o duelo lá em São Paulo. Mas o Corinthians está eliminada da Libertadores.
0: Infelizmente, eu não sei quem é que sofre mais, se é a torcida do Corinthians ou a do Grêmio, viu?
1: A do Grêmio também perdeu ontem.
0: Não sei qual é que sofre mais. O Grêmio ontem empatou, foi uma festa danada, aí o Botafogo foi lá e fel na boneca, ganhou.
1: Olha, a próxima fase da Liberta já tá definida aí, uma semifinal brasileira, né? Fluminense vai pegar o Palmeiras. E tem a outra sempre que não está definida. Hoje tem Flamengo, que é o líder do Brasileirão. O Flamengo hoje pega o Del Valle e venceu o primeiro jogo 2-0. A gente imagina que vai ser um jogo não tão difícil, mas, meu amigo, Libertadores é Libertadores, né, Galego?
0: Libertadores é uma incógnita. Às vezes o time fraco consegue ganhar, empatar, mas a certeza é de que o Flamengo, a gente sabe que é mais time, torçamos por ele, aliás, porque está em jogo o futebol brasileiro.
1: E aí o pessoal tá brincando aqui com o Corinthians, viu, Galego? Diz que o Corinthians não estudou bem o time argentino.
0: Ah, desculpa.
1: Porque tinha que estudantes.
0: Tem razão de ser, não estudaram estudantes. Aí o Fernando, tá certo, meu amigo? Valeu, você é um poeta.
1: As informações do esporte agora com ele, Emanuel Luca. Na tela verde do Jornal de Segunda Edição. Boa tarde, Emanuel. Vai, Emanuel.
5: 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Ontem foi uma noite de fortes emoções aí, tanto na Libertadores quanto na Copa Sul-Americana, começando aí pela Copa Libertadores da América, né? O Palmeiras, meus amigos, o Palmeiras sofreu um cadinho, mas conseguiu aí avançar para a próxima fase da Libertadores, perdeu o jogo lá na altitude de Quito pelo placar de 3-2, mas o Palmeiras foi resiliente e, graças ao goleiro Carlos Miguel, que pegou duas cobranças, o Palmeiras está na semifinal da Copa Libertadores da América, venceu aí pelo placar de 4-3. Só para você ter uma noção, o Palmeiras estava ganhando de 2-1 até os 92 do segundo tempo, quando a LDU conseguiu reagir em 2 minutos, fazendo aí 2 gols, virando o jogo para 3-2, mas não foi o suficiente porque o goleiro do Palmeiras estava, digamos assim, endiabrado, né? Pegou aí duas cobranças, ajudando o Palmeiras a chegar nas semifinais da Libertadores da América. E se o lado palmeirense está feliz em São Paulo, o lado corintiano está triste. Pois é, o Corinthians tinha tudo a seu favor, torcida, campo, mas não conseguiu superar o Estudiantes, tomando gol na reta final do jogo. E além disso, né? O jogo estava se encaminhando para o final quando o Corinthians ainda teve um pênalti a seu favor, logo depois ali, com o quê? 7, 8 minutos de acréscimo. Pois é, meus amigos, o craque camisa 10, Memphis Depay, foi para a cobrança e acabou isolando a chance de ouro que o Corinthians tinha de levar o jogo para as penalidades. Com isso, meus amigos, com essa eliminação do Corinthians, não teremos aí a tão sonhada mini Copa do Brasil, que eu vinha falando durante esses dias, né? Porque se o Corinthians tivesse avançado, o Brasil teria aí 4 representantes nas semifinais, fazendo com que o Brasil ultrapassasse, né, a Argentina em número de títulos. Por conta dessa classificação do Estudiantes, o Estudiantes agora vai esperar o duelo de mais tarde entre Flamengo e Independiente Del Valle, que vai acontecer no estádio do Maracanã, no Rio de Janeiro, às 9:30. O Flamengo defende aí uma vantagem de 2-0. Trazendo agora o chaveamento para você, o chaveamento aí da Copa Libertadores da América, né? Como é que ficou depois aí desses confrontos? Você tá vendo aqui de um lado, né? Corinthians e Estudiantes. O primeiro jogo foi 1-1, o Estudiantes venceu o segundo por 1-0 e já tá ali na sua casinha, ali nas semifinais, esperando o resultado ali do jogo entre Flamengo e Independiente Del Valle, que vai acontecer hoje. E do outro lado, nós vamos ter aí uma semifinal brasileira, pelo menos um brasileiro já está garantido na decisão, no dia 28 de novembro, no Estádio Centenário, no Uruguai. O LDU ali com, venceu, né, o jogo por 3-2, havia perdido o primeiro jogo por 1-0, nos pênaltis deu Palmeiras, e logo embaixo o Fluminense, que se classificou na terça-feira, vencendo o primeiro jogo por 2-0, perdendo o segundo jogo por 2-1, mas no agregado, Palmeiras e Fluminense vão fazer aí a semifinal brasileira, e do outro lado, poderíamos ser aí, já vou colocar o Flamengo classificado, Estudiantes e Flamengo se enfrentando nas semifinais da Libertadores da América. Emoção também a gente teve na Copa Sul-Americana, meus amigos. Pois é, na Arena MRV em Belo Horizonte, o Atlético Mineiro conseguiu remontar para cima do Peixe, né? O Santos, que não teve aí Neymar, porque o Neymar tem aquela regra, né, de que não joga em gramado sintético. Pois é, o Santos acabou aí num jogo maluco, né, de 6 gols. O Atlético Mineiro conseguiu aí vencer pelo placar de 4-2, ficando no agregado 4-4. E nos pênaltis, brilhou aí a estrela do goleiro, aí Gabriel Delfim, que pegou aí 3 cobranças, né? Sendo uma delas o craque Gabigol. Gabigol perdeu um dos pênaltis, logo o primeiro, aí perdeu um dos pênaltis e o Atlético Mineiro avançou para as semifinais da competição, segue aí na luta em busca desse título inédito e vai esperar agora o seu adversário que sai hoje às 21h30, vai esse jogo que vai acontecer no Estádio Centenário em Montevidéu. O Montevidéu City Torque pega a equipe do Cienciano do Peru. O primeiro jogo terminou aí 2-0 para a equipe peruana, meus amigos. Então aí no chaveamento, de um lado nós vamos ter Boca Juniors e Vasco e do outro o Atlético Mineiro aguardando aí Montevideo City Torque e Cienciano. A final da Copa Sul-Americana vai acontecer uma semana antes da final da Libertadores, no dia 21 de novembro, no estádio Metropolitano de Barranquilla, na Colômbia, que está passando aí por reformas, é a casa do Júnior Barranquilla, e que está passando aí por reformas para abrigar aí 60 mil pessoas para essa grande decisão no dia 21 de novembro. Seguindo aqui com mais informações do esporte, né, tivemos aí a 21ª rodada do Campeonato Brasileiro, um jogo atrasado. O Botafogo venceu o Grêmio pelo placar de 3-2 no estádio Nilton Santos, no Rio de Janeiro. E continuando a falar de futebol, porque temos aí rolando a Copa do Mundo Feminina Sub-20, o Brasil avançou aí para as quartas de final. O Brasil que jogou nesta quarta-feira contra a seleção dos Estados Unidos, né, o jogo terminou empatado em 1-1, e nos pênaltis o Brasil conseguiu aí a sua classificação, onde brilhou a estrela aí da goleira, né, da nossa seleção, pegando aí um dos pênaltis, né, pegando um dos pênaltis aí da seleção estadunidense. E o Brasil agora vai encarar no sábado a seleção da Espanha. O Brasil que sonha aí com o título. Lembrando que ano que vem é ano de Copa do Mundo Feminina aqui no Brasil. E agora falando de vôlei, né? Porque a seleção masculina venceu a segunda no pré-olímpico, jogo esse que aconteceu ontem, né, no ginásio Maracanãzinho, no Rio de Janeiro. O Brasil venceu aí por 3-7-0 a Bolívia, parciais de 25-18, 25-13 e 25-16. O Brasil que já tinha vencido o Chile, agora vence a Bolívia e no domingo o Brasil vai encarar aí a seleção da Argentina, tá certo? Bem, meus amigos, essas foram as informações aí do esporte, né? Eu volto amanhã trazendo aí já o balanço final desses jogos, né, que encerram aí a fase de quartas de final, tanto da Libertadores quanto da Copa Sul-Americana.
1: Ok, Manuel Lucas, muito obrigado pelas informações do esporte. Galego, agora é oficial, Tite acaba de assinar o contrato com o Botafogo. Ele vai ficar no Botafogo até o fim de 2028. O anúncio aconteceu agora há pouco.
0: Que tristeza, viu? Sinceramente.
1: Mas por quê, galera?
0: Tá superado, esse cara já tá superado, pelo amor de Deus, rapaz. Eu sei porque torce pelo Flamengo.
1: Mas vamos acreditar, galera.
0: Rapaz, vai acreditar desconfiando. Pronto.
1: Por não. Então, você não gostou da indicação do Tite?
0: De jeito nenhum, de jeito nenhum.
1: Boa sorte aí para o Tite no comando do Fogão. Gente, o nosso tempo não nos permite mais e por aqui finalizamos o seu Jornal Itz Campos, segunda edição de hoje. Boa tarde, Galego.
0: Boa tarde, Fábio. Boa tarde a todo mundo aqui que acompanha a gente. E a frase do dia hoje é essa daqui, meu amigo. Vencer na vida não é apenas cruzar a linha de chegada, é aproveitar cada passo antes disso. Um abraço.
1: Um abraço e uma última informação de Brasília que chega agora. O ministro Edson Fachin acabou de adiar o julgamento sobre atos de Mendonça no caso Master. Outras informações, acesse o portal verdescampos.com.br. Você quer ver ou rever o nosso jornal pela internet, é só acessar lá o canal do YouTube, @verdescamposat. Paz e bem para todos, e é para frente que as malas batem.
6: Olá, quem fala aqui é Franli. Quero dizer o seguinte: para você ter êxito na fé, você precisa ter fé. Se você não tiver fé, você não vai ter êxito. Saiba de uma coisa, que um dos melhores remédios, melhor antibiótico, é a fé. Você quer que dê certo sua fé? Se concentre, levante as mãos para cima, se encoste em qualquer, numa parede, em qualquer coisa, e peça a Deus aquilo que lhe interessa. E tenha fé. Se você fizer isso, vai dar certo, vai dar certo. Quem está falando aqui é Franli. Essa oração foi feita aqui na sede da Rede Rádio Verde Campos, com todos os funcionários daqui da rádio. Todos nós fizemos com fé, pedindo para que você tenha saúde, nossos ouvintes, nossos queridos amigos. Então, só quero lhe dizer para você, tenha fé e reze conosco esse Pai Nosso.
7: Pai Nosso que estais nos céus, santificado seja o vosso nome. Venha a nós o vosso reino, seja feita a vossa vontade, assim na terra como no céu. O pão nosso de cada dia nos dai hoje. Perdoai as nossas ofensas, assim como nós perdoamos a quem nos tem ofendido. E não nos deixeis cair em tentação, mas livrai-nos do mal. Amém. Ave Maria, cheia de graça, o Senhor é convosco. Bendita sois vós entre as mulheres. Bendito é o fruto do vosso ventre, Jesus. Santa Maria, Mãe de Deus, rogai por nós, pecadores, agora e na hora de nossa morte. Amém.
8: Esse Pai Nosso e Ave Maria é um oferecimento da família da Rede de Rádio Verdes Campos Sat e suas afiliadas. Para todas as pessoas que estão nesse momento passando por situação difícil nos hospitais, com a Covid ou com outras doenças. E também para todas as famílias que estão sofrendo porque perderam seus entes queridos. Rogamos a Deus que Ele console cada coração sofredor nesse momento tão difícil nas nossas vidas. A família da Rede de Rádio Verdes Campos Sat e suas afiliadas têm a certeza que juntos vamos passar por tudo isso e sair do outro lado mais forte.
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0: Olha aí, gente amiga, está começando o Sucesso Total aqui pela Rádio Verdes Campos Sat, a rádio do vovô, da vovó e do irmão caminhoneiro. É, nosso abraço especial a todos os ouvintes dos mais de 40 municípios alcançados pelo poderoso sinal da Verdes Campos Sat, do Maranhão ao Piauí, do Sertão à capital. Juntos vamos viajar no tempo através do Sucesso Total com as melhores músicas nacionais antigas, mensagens de fé, otimismo e muita energia positiva. Pois é, meu boa tarde para você que sintoniza com a gente, né? Hoje, quinta-feira, 17 de setembro de 2026. E juntos, vamos aí somar as boas energias, subtrair as preocupações e multiplicar a nossa vontade de vencer. Olha, seja no trânsito, no escritório, no campo, na cidade ou em casa, você não está sozinho. A nossa tarde começa agora com a melhor companhia, dicas de saúde, muita informação e aquela sequência musical que você já conhece e adora e que você só curte aqui na Verdes Campos Sat. Eu sou Milton Vieira e o meu convite é um só. Respira fundo, coloca um sorriso no rosto e vamos juntos até às 5:30 da tarde. Aumenta o som porque a trilha sonora da sua alegria está no ar. Aí você já pode participar do Sucesso Total pelos canais, pelo nosso WhatsApp 869-9490-8449. Pois é, gente, em tempos de tanta pressa, discussões e opiniões divididas, você aí já parou para ouvir de verdade quem está ao seu lado? Olha, neste dia 17 de setembro, celebramos o Dia da Compreensão Mundial. Olha só, é um chamado global para exercitarmos a empatia, né? Que é a capacidade de se colocar no lugar do outro, né? E o respeito, vamos exercitar o respeito e a tolerância, né? Compreender o outro não significa concordar com tudo, mas sim aceitar que cada um tem sua história, sua cultura, o seu ponto de vista, né? Se quisermos um mundo de paz, o primeiro passo começa no diálogo, é na boa conversa, no respeito às diferenças e no acolhimento. E que tal começar hoje, hein? Pratique a escuta, pratique o respeito. Tenha uma ótima tarde na nossa sintonia. É, e em nome da linha de produtos GF8, a marca que está registrada no coração do povo brasileiro, vamos de música. Chegando mais forró no teu rádio, Amazã, Benedita Aparecida e Alcimar Monteiro, Diz Paixão. Olha a hora, gente, agora são 2:21. Boa tarde.
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1: É, você sintoniza Verdes Campos Sati, este é o sucesso total, a trilha sonora da sua alegria nas tardes da Verdes Campos. Olha, participa o nosso WhatsApp aí, 869-9490-8449, para você da região de Coelho Neto, no Maranhão, tá bom? Sintoniza com a gente, aqui é só alegria. E agora você recorda o sucesso de Valdir Soriano, Tortura de Amor, são 2:28.
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1: Muito bem, estamos de volta com o Sucesso Total, a trilha sonora da sua alegria nas tardes da Verdes Campos Sat. 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

0: e vamos começar a atender os nossos ouvintes. Vamos a São Mateus, no Maranhão, falar com a Anaildo. Boa tarde, garoto. Alô, Anaildo, como vai você, querido?
1: Boa tarde, sou eu, Anaildo. Passa aí, Amado Batista. Amar meu ex-amor.
0: Meu ex-amor. É música bonita, Anaildo.
1: Anaildo, daqui de São Mateus, Maranhão. Tô aqui ouvindo o programa.
0: Tá certo, meu querido. Tá bom, então vamos ouvir agora, primeiramente aqui, The Fevers vai cantar Cândida. E na sequência, Amado Batista, e a indicação do meu querido ouvinte, o Anaildo de São Mateus, no Maranhão.

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olha quem está na escuta do programa, sucesso total, é o Anaildo, lá do interior de Granja, no Ceará. Alô, Granja, no Ceará, aquele abraço, tá? Ele quer ouvir uma música com Carlos Alexandre, Sei, não sei se sei se é esta música, mas eu vou procurar aqui, tá bom, Anaildo? Vou localizar sim. É Carlos Alexandre, também quem quer ouvir música aqui no programa, Milton Vieira, pediu aqui Aguinaldo Timóteo, foi ele. Ah, sim, tá aqui, meu amigo, é o Pascoal Moraes, que está ligado em Patos, na Paraíba. Boa tarde, Pascoal. Olha, então vamos rodar aí, Aguinaldo Timóteo, Deixe-me Outro Dia Menos Hoje, e na sequência a gente vai procurar aí a música que pediu o meu amigo, já perdi aqui o nome dele. Eita, que hoje o Milton Vieira tá enrolado aqui demais com os computadores aqui da Verdes Campos Sat. Deixa eu viver aqui, cadê o meu querido, meu ouvinte? Ah, tá aqui, achei, rapaz. É porque às vezes tem telefone que não tem o número, né? Não tem o nome da pessoa, é só o número. Aí fica, dificulta o trabalho aqui pro Milton Vieira, que já tá assim com a lente, aquele fundo de garrafa, sabe? Eita, é o Anaildo lá do interior de Granja, né? Que pediu o Carlos Alexandre. Vamos ouvir Aguinaldo Timóteo e na sequência, Carlos Alexandre. Olha a hora, gente.

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1: Muito bem, estamos de volta e vamos atender aqui mais um ouvinte. Pedi aqui pro meu amigo Anaildo que eu localizei a música, tá? O título é Sei Sei, né? Do Alexandre, do Carlos Alexandre. A gente toca no próximo bloco, tá bom? Eu vou atender aqui agora quem é Milton Vieira, e o Deni, é isso? Alô, Deni, boa tarde, querida. Como vão as coisas? Oi.
2: Sim. Aqui é a mãe do Marcão do Feira, dona Ilha. Eu peço que você me dê uma música de Bacana, né? Uma bem boa. 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Para ir a minha prima e para todos os aqui de Jacaré.
1: Tá bom, querida, se eu entendi, ela pediu música do José Ribeiro, não é isso? Pois tá bom, então vamos ouvir logo aqui a música do meu amigo Anaildo, daí a gente vai pro intervalo comercial e na sequência a gente volta com mais músicas no seu rádio, né? Então vamos ouvir aí Carlos Alexandre, Sei Sei, atendendo a indicação do meu amigo Anaildo de Granja, no Ceará. Sei, sei.

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E alô, você ouvinte amigo, você que está aí no Maranhão, em Aldeias Altas, São João do Soter, Caxias, Timon, Duque Bacelar. Alô, você de Buriti, Chapadinha, São Benedito do Rio Preto, Urbano Santos. Você do Piauí que está em Miguel Alves, União, Porto, José de Freitas e toda a região. Aquele abraço do Milton Vieira. 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

0: Aí temos mais ouvinte no ar, boa tarde.
1: Boa tarde, Eduardo. Eu quero que você bote bem aqui, ó. Um louvor, apareço pra minha esposa, Rosa Maria, na rua 10, município Buqueirão do Piauí. Apareço pra minha neta, lá na Rolinda. Apareço pro meu filho, Alessandro Costa Silva, Hélia Costa Silva. E toda a minha família, apareço pra dona Terezinha em Altos. E boa tarde, tudo de bom pra você, viu? Todo dia eu tô aqui escutando o seu programa, viu? Boa tarde, tudo de bom pra você, viu?
0: Ok, meu querido, muito obrigado pela sua participação. Deixa eu ver aqui, tem mais alguém aqui? Vamos ver quem mais gostaria. Desorienta, pra companhia desorienta. Não, isso aqui deve ser uma mensagem errada, né? Deixa eu ver aqui, quem está aqui comigo agora é a Maria de Jesus. Boa tarde, Jesus. Oi. Fala aí, mulher.
2: Boa tarde. Aqui é eu, a Milana de Leandro Salles. Queria mandar um alô pra minha amiga Maria Antônia, que tá ligadinha na rádio, minha irmã Jussandra e pra todos os ouvintes da rádio, viu?
0: Tá bom.
2: E queria ouvir a música de Amado Batista, Folha Seca.
0: Ô, minha querida, já tocou Amado Batista, tá? Mas vou dedicar todas as músicas da programação pra você, tá bom? Muito obrigado aí pela sua companhia. Vamos ouvir ainda aqui, quem mais? A Maria Lopes. Oi, boa tarde.
3: Boa tarde, meu amigo radialista, que está fazendo o programa Sucesso Total, que eu não estou conhecendo.
0: É o Milton Vieira.
3: A voz que está fazendo hoje o programa Sucesso Total.
0: Obrigado pela sua sintonia.
3: A Maria Lopes, bairro Anitta Ferraz, Teresina, Piauí.
0: Teresina, Piauí.
3: Boa tarde a todos os ouvintes que estão na sintonia do Sucesso Total. Ou eu gostaria que você colocasse uma música do hit A Vida Tem Dessas Coisas, e eu ofereço para todos ouvintes que está na sintonia do Sucesso Total. Boa tarde, tudo de bom, ótima quinta-feira abençoada.
0: Tá ok, minha querida, muito obrigado, Maria Lopes, pela sua participação, tá? Vamos ouvir então, Roberto Miller vai cantar Velha Moça e na sequência a indicação da nossa querida Maria Lopes, lá de Teresina, no Piauí.
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1: Estamos de volta com o Sucesso Total, a trilha sonora da sua alegria nas tardes da Verdes Campo e Sate. E coisa boa, né? Olha quem está ligado com a gente, a Railane, na loja Iótica GF8 de Coelho Neto, no Maranhão, na Rua da Feira, ao lado do Mercado do Produtor, logo atrás do Restaurante Popular, no bairro Subestação. Também a nossa ouvinte, a minha amiga Fátima Ferreira, em Centro do Desígnio, no Piauí, é zona rural de Miguel Alves. Também ligadinho, Eduardo, no bairro Olho da Guinha, o meu amigo Raimundo Pedreiro, na Rua N do bairro Sarney. Para vocês, aquele abraço e muito obrigado pela sintonia. E o churrasqueiro Hernandes, o Hernandes churrasqueiro, está em Sigefredo Pacheco, no Piauí, e tá querendo ouvir a música H-Menon do Ray Douglas. É já já, meu querido. Tem mais alguém aqui solicitando música do programa?
2: Olá, oi. Boa tarde, eu gostaria de ouvir uma canção com Sérgio Reis, Coração de Papel, para ouvir e oferecer a todos os ouvintes do programa. Sou Fátima, aqui do bairro Satélite, Teresina, Piauí.
1: Ok, Fátima, obrigado pela sua participação, querida. Tá bom, vamos rodar então, né? Que quem manda é o ouvinte. Olha a hora, gente amiga, agora são 18:15 e 19. 3.

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1: E olha, gente, hoje 17 de setembro é Dia Nacional do Transportador Rodoviário de Carga. Isso mesmo, a nossa homenagem oficial aos profissionais e empresas que movimentam o transporte e a logística de cargas no Brasil. Aquele abraço do Milton Vieira, obrigado pela carona.

0: E agora eu vou falar com o agente, é o Raimundo Lima, lá de Pirapemas, no Maranhão. Ei, Raimundo Lima, tá um pouco longe aí, né, meu amigo? É região leste, acho, Pirapemas, né? Boa tarde, amigo.
1: Boa tarde, Eduardo.
0: É o Milton Vieira.
1: Raimundo Lima, agente de venda dos produtos GF8, Pirapemas, Maranhão. Aqui na Avenida João Castelo, em frente à Escola Leão da Rodolfo Pessoa. Eu queria lhe pedir, Eduardo, que se colocasse aquela música com Eliane, que fala Arma Rede na Varanda, aqui de forró. Ofereci para o meu amigo Zé do Fumo, no povoado Guariba, meu amigo Raimundo Macaxeira, em São Mateus do Maranhão, meu amigo Nato, a dona Nilzete e meu amigo Zé Viríssimo, povoado Bela Vista. Boa tarde, Eduardo. Bom sucesso para você, um abraço para você e para toda a sua produção. Raimundo Lima, agente dos produtos GF8, Pirapemas, Maranhão.
0: Tá bom, meu querido Raimundo Lima, grande agente de vendas de GF8. Obrigado aí a você pelo carinho, tá? E também pela sua sintonia. Desejo muito sucesso, grandes vendas para você, tá bom? E um abraço aí para os nossos ouvintes de Pirapemas, né? Eu sou o Milton Vieira, estou hoje substituindo o nosso colega aí, o Adilson, né? Que você tá. Mas é isso mesmo, tá bom? É o Eduardo, tem uns que falam o Eduardo, tem uns que falam o Adilson, é porque a gente faz aqui esse revezamento, né? Um abraço, gente querida. Olha, vamos primeiro rodar aqui a Melinha, né? A Melinha vai cantar Foi Deus Que Fez Você. Essa música é bonita, né? Marcou época. E na sequência nós vamos ter aí o nosso break comercial, e aí a gente volta com a indicação do nosso querido Raimundo Lima, lá de Pirapemas. Olha a hora, gente, agora são 3:27. Boa tarde.

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1: Muito bem, estamos de volta com o Sucesso Total, o programa que tem a sua força e a força dos produtos GF8. 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É o meu ouvinte, o Dudu, que está lá na zona rural de Cunho Neto, no Maranhão, na fazenda Boi Não Berra, está mandando aqui um boa tarde e gostaria de ouvir o sucesso com Raça Negra, Maravilha, né? E quer oferecer para o seu pai, o seu Pedro, e para o amigo Milton Vieira, obrigado, meu querido, e para toda a produção do programa. Muito obrigado mesmo aí pelo carinho, tá bom? Daqui a pouquinho tem mais ouvinte, vamos logo aqui, eu acho que vai dar para atender mais um ouvinte. Nós temos aqui para atender aqui o pedido do meu amigo, o agente GF8, Raimundo Lima, de Pirapemas. Ele pediu a Eliane, né? Rede na Varanda. É forrosão, um sucesso aí, né? Vamos ouvir aqui quem mais aqui, Milton Vieira. No número aqui tá dizendo Magnólia, né? Boa tarde,
2: Boa Magnólia. Tarde, Eduardo Silva.
1: É, boa, Silva.
2: Sim, minha querida. Eu gostaria de pedir uma música.
1: Qual é?
2: Marília Mendonça, Rosa Embriagada, para me curtir e oferecer para minha esposa no Saracinho, na localidade Cabeceira, de Bubuqueiro. Eu ofereço também para minha vovozinha Tese. Eu tenho essa neta dela aqui, em Buqueirão do Piauí. Eu gosto muito dela. Gosto muito de você. Eu gosto muito de assistir seu programa. Tem aqui a Magnólia de Cabeceira, Buqueirão do Piauí. Eu adoro.
1: Cabeceiros.
2: Adoro vocês, todos aí da rádio.
1: Tá bom, querido. Obrigado aí pelo carinho da sua audiência, tá? Obrigado aí a todos os nossos ouvintes em Cabeceiras, no Piauí. E coisa boa. É o sinal da Verdes Campos Sati, a poderosa rádio do vovô, da vovó e do irmão caminhoneiro. Então vamos atender o pedido aqui do Raimundo Lima, nosso agente GF8 em Pirapemas. E na sequência, o pedido do meu amigo Dudu, lá da fazenda Boi Não Berra, zona rural de Cunho Neto do Maranhão. Olha a hora, gente, agora são 3h42.
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1: Olha a hora, gente, agora são 3h42.
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Muito bem, estamos de volta com o Sucesso Total, o programa que é feito por você e para você. 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Vamos atender agora o pedido da nossa querida Magnólia, que pediu Marília Mendonça, isso, Rosa Embriagada, né? Na sequência você curte também Paulo Sérgio, Minhas Qualidades e Meus Defeitos. E eu quero aproveitar e quero mandar esta música para os nossos ouvintes em Duque Bacelar, no Maranhão. É a Francisca Souza, a Samira, o Ramiro, também para o Valdevan, a Márcia, a Sandra, o Vitor, a Suzy, Juana, Júlia, o Jardel, Viana, a Dona Graça, o seu Raimundo, o Chico e o Nonato. Também para o Toninho Marques Filho e seu Antônio Bebé e família, em Mocambo dos Marques, na zona rural de Duque Bacelar. Mando ainda para o meu compadre Zé da Caixa, para sua esposa Dona Dulcilene, seus filhos, a Maria Lisa, a Josiane e o João Pedro, também para o Tarrafa, que mora na Rua das Virtudes, em Coelho Neto, no Maranhão. Para o Valdeci, a sua esposa Dona Fátima, na Rua Gênio Soares, para Catarina, o Antônio Cruz, o Bernardo e a sua esposa Socorro, também para o Sapato Brilhoso e a Dona Helena Félix, que moram na Rua 13 de Maio, no centro da cidade de Coelho Neto. A todos vocês, o nosso carinho, o nosso abraço e muito obrigado pela sintonia. Então vamos ouvir quem é agora Milton, que canta Marília Mendonça. Bonita música no seu rádio.

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1: Pois é, gente amiga, e o próximo sucesso, quem canta é José Roberto, Minha Vingança. Vou mandar pro seu Raimundo Binô, a dona Jezita, sua esposa e sua família, lá na rua Sebastião José da Costa, no bairro Santana, em Coelho Neto, no Maranhão.

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1: Muito bem, gente amiga, estamos de volta com o Sucesso Total, o programa que tem a sua força e a força dos produtos GF8. 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E aí eu quero dedicar todas as músicas do programa de hoje para minha ouvinte, a Vera, que mora em Órfão, na zona rural de Duque Bacelar, no Maranhão. E eu vou conversar agora com meu ouvinte, de Coelho Neto, José Augusto, falando diretamente do Parque Amazonas, da Rua das Mangueiras. Alô, garoto, boa tarde.
2: Meu amigo Milton Vieira, boa tarde. Meu amigo, velho. Bota aquela música, Amélia, que era mulher de verdade. Eu quero oferecer para Natália, vulgo Belina, lá em Campo Largo, e meu cunhado Cláudio e meus sobrinhos.
1: Tá bom, meu querido. Tá bom, tranquilo. Obrigado pela sua participação, tá? Obrigado pelo carinho e continue aí com a gente no Sucesso Total. Quem mais aqui no programa para dar o seu alô? Alô, boa tarde.
3: Boa tarde, meu amigo locutor da rede de Campo Sarte.
1: Boa tarde, Albilton Vieira.
3: Gosto muito do seu programa.
1: Obrigado, meu querido.
3: Quero que você mande um alô. Chico Paulinho, do Centro do Desígnio, meu tio. Chico Centro do Desígnio.
1: Alô, Centro do Desígnio.
3: Quero que você mande uma música pra mim. Marcelo Galeno, de Dalzinho. Uma boa tarde pra você.
1: Marcelo Galeno. Eu não ouvi direito aqui o nome da música. Deixa eu ver aqui para repetir aqui, porque... Oi, o nome da música?
3: Você manda uma música pra mim. Bastou Galeno, de Dalzinho. Uma boa tarde para você. Bastou Galeno, de Dalzinho. Uma boa tarde para você. Tudo bom.
1: Tá bom, meu querido, obrigado aí pela sua participação. Não entendi muito bem o nome da música, mas vou rodar o Bartô Galeno pra você já já, tá bom? E quem está mandando um boa tarde aqui pro Milton Vieira é o Raimundo Nonato de Souza, lá de Chapadinha, no Maranhão, tá? Ele gostaria de saber como adquirir um produto, né? Se é à vista ou no boleto. Olha, pelo que eu sei, é à vista, tá? É à vista. E você deve procurar um agente de vendas GF8 da sua região ou uma loja e ótica GF8 mais próxima de você, tá bom, meu querido? E vamos ver aqui quem mais aqui está. Oi, boa tarde.
4: Boa tarde, Roservânia, aqui Campo Maior. Eu gostaria de ouvir a música, se fosse possível, de Limão com Mel, Querubim. Pode ser? Quero só oferecer para você, programa maravilhoso. Está me aviciando. Quando eu chego do trabalho, já ligo logo para me ouvir. Músicas maravilhosas. Obrigado. Uma boa tarde.
1: Obrigado, querida. Eu vou só repetir aqui porque eu preciso saber o nome da música, não tá dando de ouvir.
4: A música, se fosse possível, Limão com Mel, Querubim. Pode ser?
1: Pediu Limão com Mel. Vou tentar adivinhar essa música aqui. Quem mais? Negócio é sério. É porque tem muito ruído,
5: né? Boa tarde, Eduardo Carlos. Aqui é a Leila.
1: Oi, Leila.
5: Aqui é a Leila da Vila Irmã Dulce, de Teresina, Piauí.
1: Alô, Vila Irmã Dulce.
5: Cristiano Neves, O Que é Amar? Amar é Isso. Eu gostaria de oferecer para o meu esposo, o Genésio, para minha amiga lá do Lourival Parente, Francinilda, Damiana, lá do Maranhão, São João dos Patos, que é minha amiga, e para toda a minha família, lá do Parque Extrema.
1: Tá, ok.
5: De Teresina, Piauí, e gostaria de oferecer para minha família, para você e para todos os ouvintes da rádio aí, do Balanço Brasil, a rádio da vovó e do vovô.
1: Tá bom, querida, você tá ligada no Sucesso Total. Obrigado pelo carinho, tá bom? Olha, gente, então vamos atender aqui o pedido do meu ouvinte, o José Augusto, de Coelho Neto, no Maranhão, Demônios na Garoa. Ai, que saudade da Amélia. E na sequência a gente vai rodar aqui o Cristiano Neves, né? Exatamente. Agora são exatamente 4 da tarde, mais 19 minutos.
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0: Raquel de Faria Brito, do Ceará, passou mensagem de texto aqui para o programa pedindo a música de Luiz Gonzaga, A Vida do Viajante. Ok, querido, seu pedido aqui é uma ordem, né? E eu estou aqui com quem na linha é o Zé Rolinha, de Coelho Neto, no Maranhão. Boa tarde, garoto.
1: Fala.
0: Alô, Zé. Oi.
2: Oi, boa tarde, Piauí, boa tarde, Brasil, boa tarde, Maranhão. Boa tarde, Coelho Neto. Boa tarde, seu Milton Vieira.
0: Boa tarde, meu querido.
2: Aqui é o José Francisco, popular Zé Rolinha. Tô na escuta aqui do programa também, Sucesso Popular, aqui no bairro Bela Vista.
0: Certo.
2: O doutor Vilela. Eita, que esse programa é só sucesso total. Boa tarde. Hoje é quinta, amanhã é sexta. Eita, se aproximando final de semana.
0: Obrigado
2: aqui, sucesso total, seu Milton Vieira. Esse cara aqui sabe falar, sabe advogar. Tô na rádio da vovó, do vovô, do nosso amigo caminhoneiro. A rádio dos nossos camponeses, nossos irmãos camponeses, Rádio Campos Sat. Essa rádio é nossa, é rádio popular. É, fala nossa língua.
0: Exatamente.
2: Amigo, eu sou mito, só queria logo ali esquecer a música que você colocasse aí, tiver aí, não tinha rodado ela, é Marco José, Melô do Rádio. Se não tivesse, eu tinha rodado ela, você pode botar qualquer um da Eliane, o Tonso, do amigo Zé Orlando, viu?
0: Certo.
2: Feliz para todos, especialmente para você, todos os ouvintes.
0: Obrigado, querido.
2: Sucesso total da tarde hoje. Os amigos ali do Daga Grande. Alô, Ailton, Tonhão. Tonhão não, rapaz. É o Miúdo, é o Chico, Talveiras. Alô, Talveirazinho, do Daga Grande. É, os amigos que estão ouvindo o programa, com certeza que estão ligados nesse campo site. Essa tarde, hoje. Os amigos ali do Daga Grande. Alô, Ailton, Tonhão. Tonhão não, rapaz. É o Miúdo, é o Chico, Talveiras. Alô, Talveirazinho, do Daga Grande. É, os amigos que estão ouvindo o programa, com certeza que

0: O Sala e o Francisco também, na Condessa, viu?
1: Tá ok, meu amigo Zé Rolinha.
0: Liberdade, Podesídio, Marceco, enfim, essa zona rural de município de União, Miguel Alves. Pra você que tá ouvindo, um abraço esse amigo, você, Zé Rolinha. Valeu, seu Mito, boa tarde pra você, tudo de bom, amigo, viu?
1: Um valeu, meu querido.
0: Tô ligado aqui no programa Pincel Total. Vamos nós, tamo junto.
1: Tamo valeu, junto. Alô, obrigado aí pela sua participação.
0: Boa tarde pra você.
1: Tá, meu irmão, pra você também. Ótima tarde de quinta-feira aí, tá bom? Eu vou ouvir agora o Fagner de Planaltina, no Distrito Federal. Boa tarde, querido.
2: Boa tarde, Milton Vieira, passando para desejar uma boa tarde de trabalho para vocês aí na rádio.
1: Obrigado. Mando
2: para todos os ouvintes das Verdes Campos e gostaria de pedir uma música, qualquer música de Bartô Galeno, e oferecer para minha tia Elza lá em Timon, no Maranhão, e minha tia Alderina em Regeneração, no Piauí. E para todos que curtem a programação das Verdes Campos. Aqui quem tá falando é o Fagner, de Planaltina DF, curtindo a programação das Verdes Campos pelo aplicativo GF Play. Boa tarde.
1: Tá ok, meu querido. Obrigado pela sua participação. Um abraço a todos vocês aí do Distrito Federal, ligados aí no Sucesso Total. E eu vou atender agora aqui Milton Vieira, o Gentil Soares, conhecido como Guimarães, né? Ou Gui. Ele mora na cidade de Piauí, Bahia, e gostaria muito de... E gosta muito, né? Da programação do Sucesso Total, né? Aí ele quer ouvir o Rico Pobre, do cantor Lindomar Castilho. Ok, meu querido, obrigado aí pela sua participação. Então vamos de sucesso. Primeiro atender o pedido de Luiz, de A Vida do Viajante, nosso ouvinte que pediu aí para ouvir Luiz Gonzaga e Gonzaguinha, né? E na sequência, a música do meu amigo José Francisco, o grande Zé Rolinha, Marco José Melô do Rádio. Olha a hora, gente. A língua do Milton Vieira embolando. 4h45. Boa tarde.
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1: Muito bem, em nome da linha de produtos GF8, vamos atender aqui rapidamente o pedido do nosso querido ouvinte, o Fagner de Planaltina, no Distrito Federal, que pediu para ouvir Bartô Galeno, e o Gentil de Ipiaú, Bahia, que pediu para ouvir Lindomar Castilho, né? Então, chegando aí no seu rádio, Bartô Galeno vai cantar Isa, Lindomar Castilho, O Rico e o Pobre. Olha a hora certa, são 4:54.

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1: Muito bem, agora são 4h59 da tarde, vamos ao break comercial e o sucesso total volta já já.
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0: Muito bem, gente, estamos de volta com o Sucesso Total, o programa que é feito por você e para você e que tem a força da linha de produtos GF8. Olha, eu recebi aqui agora uma mensagem de texto da Leidiana de Várzea da Roça, no município de Coivaras, Piauí, né? Ela pede aqui que coloque o parabéns para o sobrinho, seu sobrinho é o Adriano, que está hoje completando mais uma primavera. Parabéns para você. E ela mandou também um áudio, vamos ouvir? Oi.
1: Boa tarde, Marcelo Maceda. Marcelo Maceda, coloca bem a música para mim de Simone Mendes, Eu Menti, para me oferecer para minha filha, Cauana, minha netinha David e Miguel, que estão aqui comigo, viu? E para você também, aqui é a Leidiana da Vaz da Roça, no Cipro Coivaras.
0: Eita, como é o nome dela? Leidiana, né? Leidiana. A música que ela quer?
1: Boa tarde, Marcelo Maceda. Marcelo Maceda, coloca bem a música para mim de Simone Mendes, Eu Menti, para me oferecer para minha filha, Cauana, minha netinha David e Miguel, que estão aqui.
0: Tá ok, querida. Vamos logo aqui ouvir os parabéns, né, aí para o Adriano, que está hoje de aniversário.

0: Aí, então, os parabéns, né? Agora eu não entendi, foi o nome da música, né? Mais uma vez aí, Adriano, desejo para você saúde, paz e vida longa, tá, querido? Deixa eu ver aqui se eu consigo entender o nome da música.
1: Coloco bem a música pra mim, Simone Mendes, Eu Menti.
0: Eu
1: me oferecer pra minha filha, Cauana, minha netinha, David Miguel.
0: Simone, não sei o que, Eu Menti. Tá, vou tentar aqui encontrar essa música. Tem mais aqui, ouvinte. Boa tarde, amigo. Mandou aqui uma mensagem de texto. A música do cantor Carlos José. É uma música muito antiga, que pode até não ter. Aqui tem mais ou menos 20 milhões de músicas, né? Aqui na nossa playlist. E vou lembrar vocês, o nome da música é Coração Velho. Quem ama mulher nova bate forte sem querer. É Coração Velho, que ama mulher nova bate forte sem querer. Essa música é muito antiga, é um dos primeiros sucessos de disco. Ainda mais, se não tiver, você pode encontrar José Orlando. O nome da música, Ela Me Ama, Ela Vai Voltar. Se Ela Me Ama, Ela Vai Voltar. Tá bom, quem foi que mandou aqui? Deixa eu ver se tem o nome aqui no número. É o Francisco José. Tá, Francisco José. Tem mais ouvinte? Tem o Dão Bilino. É Bilino, é? Isso mesmo. Oi, Dão.
2: Ali pareceu coisa combinada.
0: Eita, gente amiga, então vamos agora ouvir aqui um louvor, né? O Marcos Antônio vai cantar Pai, e na sequência a gente vai botar essa música aí do José Orlando, Se Ela Me Ama, Ela Vai Voltar. Olha a hora, gente, agora são 5 da tarde, mais 11 minutos.
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0: Muito bem, vou mandar o meu alô para Coelho Neto no Maranhão, para o Francisco Tiúba, lá no bairro Cajueiro, para o Zé Dias, a dona Isabel, o Luciano, o Galego da Usina, o Pedinho Carlinho do Caeira, também o Deusdete, o Bento, o Adão e sua família, o Zé do Carmo, o Cosme, todos na Avenida Santana, né? Linda Coelho Neto. Eu adoro aquela cidade, cidade bonita. Alô para Maria da Guia, lá na loja do Marrom, no centro da cidade, para o meu amigo Patrício, no bairro Quiabos, para o Sérgio Lima, lá no Conjunto Novo Tempo, para dona Expedita e o seu filho Edmilson, meu compadre, lá no Novo Astro, todos em Coelho Neto, né? Ainda em Coelho Neto, para o meu primo Donizete, a sua esposa Gorete e toda a sua família, na rua Marinês de Souza, no bairro Quiabos. Vamos de música, gente! Vamos de música, porque aqui o sucesso tem que ser total. Meu Cofrinho de Amor, quem canta agora é Lino Julião. É sucesso para você recordar. E na sequência, Júlio Nascimento, Vou Te Matar de Prazer. Exatamente às 5h23. Boa tarde.
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0: Obrigado.
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2: Pois é, gente amiga, a tarde tá indo embora, a noite tá chegando e leve para o seu descanso a certeza de que cada dia vivido é um presente de Deus, tá? Faça o bem, sorria mais, abrace quem você ama e nunca perca a esperança. Chegamos ao final aí de mais uma edição do Sucesso Total. Quero agradecer a você pelo carinho, pela sua sintonia e pedir que você continue conosco aqui na Verdes Campos Sat, a rádio do vovô, da vovó e do irmão caminhoneiro. Vem aí o Rádio Notícias. Peço que Deus abençoe a sua família, você, o seu descanso. Eu sou Milton Vieira e amanhã estaremos juntos novamente, se Deus quiser. Um grande abraço e sucesso total na sua vida.
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0: Olá, boa tarde. Eu sou o Fábio Brito e estamos chegando pelo sistema de comunicação Verdes Campos Sat com o seu Rádio Notícia de hoje, a notícia que você precisa no seu dia a dia. Começamos com as informações nacionais. Olha, notícias de Brasília, o presidente do Supremo Tribunal Federal, ministro Edson Fachin, retirou da pauta da sessão plenária da próxima quarta-feira, dia 23, o julgamento de um pedido de investigação sobre a condução dada pelo ministro André Mendonça como relator do caso Master na corte, que foi desencadeada pela Operação Compliance Zero. Fachin tomou a decisão depois da sessão extraordinária da última terça-feira, quando o decano do STF, ministro Gilmar Mendes, levantou uma questão de ordem em julgamento sobre a abertura ou não de uma investigação sobre o suposto elo entre o ministro Alexandre de Moraes e o ex-banqueiro Daniel Vorcaro, antigo dono do Banco Master. E o Ministério da Fazenda regulamentou a nova subvenção econômica ao diesel, estabelecendo um benefício de R$ 1 por litro para produtores e importadores do combustível. A medida detalha as regras para a concessão do subsídio e operacionaliza um dos principais instrumentos adotados pelo governo para conter a alta dos combustíveis no país. A regulamentação ocorre em um contexto de forte pressão sobre os preços internacionais do petróleo, impulsionados pelo conflito no Oriente Médio, que levaram ao barril do Brent a patamares acima de $100. E o governo anunciou um reajuste de 15% no programa Bolsa Família. Com o aumento, o piso do programa, que era de R$ 600, passa a ser de R$ 691 a partir de outubro, conforme o calendário mensal de pagamentos. Essa foi a primeira atualização no valor do Bolsa Família em mais de 3 anos. No anúncio, o governo afirmou que a correção recompõe a inflação acumulada desde o relançamento do programa no período entre março de 2023 até agosto deste ano. O reajuste será aplicado a partir da folha de outubro e os pagamentos estão previstos para começar já no dia 19 de outubro. Com a mudança, além do piso que passou de R$ 600 para R$ 691, o governo também informou que, considerando os pagamentos adicionais previstos pelo programa, a média de valores pagos por família sobe de R$ 675 para R$ 777. 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E segue o seu Rádio Notícia, agora trazendo as informações de Teresina no Piauí com o Vanilson Brito. É com você, Vanilson.
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2: Olá, Fábio Brito, obrigado pelas informações. Agora você segue o seu Rádio Notícias, direto de nossa central de jornalismo, Rede Verdes Campos Sat, em Teresina, no estado do Piauí. O Piauí deve continuar registrando calor intenso e baixa umidade relativa do ar nesses próximos dias. De acordo com a previsão da Secretaria de Estado de Meio Ambiente e Recursos Hídricos, as temperaturas podem chegar a 41 graus, enquanto os índices de umidade devem ficar abaixo de 15% em algumas regiões. O boletim da Sala de Monitoramento e Previsão de Eventos Climáticos Extremos indica ali um predomínio do sol, poucas nuvens e temperaturas elevadas nas 4 mesorregiões do estado até pelo menos esta sexta-feira, dia 18. As condições mais severas são esperadas ali no sudeste e também no sul do estado, onde a umidade relativa do ar pode ficar abaixo dos 12%. Tropas federais chegam ao Piauí na semana da eleição e reforçam segurança em 143 municípios. O reforço das tropas federais para as eleições de 2026 deverá chegar ao Piauí na semana da votação, marcada para o dia 4 de outubro, segundo informou o presidente do Tribunal Regional Eleitoral, o desembargador José Wilson. Serão contemplados 143 municípios do estado. As tropas federais são provenientes dos estados do Ceará e de Pernambuco. O comandante do 25º Batalhão de Caçadores, o Rogério Alex Aquino de Castro, disse que o principal foco será a garantia da ordem pública nestes municípios. 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E vamos com mais informações. Olha, moradores de Teresina denunciam falta de água há 4 dias no bairro São Pedro. Moradores do bairro São Pedro, que fica na zona sul da capital do Piauí, denunciaram que enfrentam problemas no abastecimento de água desde o último domingo, dia 13 de setembro. Segundo os relatos, a situação tem provocado dificuldades para cozinhar, realizar serviços domésticos e até mesmo manter a rotina escolar das crianças e adolescentes. A moradora Aline Almeida afirma que o problema começou após um surgimento de um vazamento na rede de abastecimento na rua Oeiras. Segundo ela, equipes da concessionária foram ao local apenas na terça-feira, dia 15. Quando realizaram um reparo, que durou boa parte do dia, poucas horas depois o problema voltou a ocorrer. Em nota, a Águas de Teresina informou que a região passou por uma manutenção emergencial para corrigir um vazamento na rede de abastecimento e que o serviço foi concluído às 22 horas desta última quarta-feira, dia 16. Porém, nesta quinta-feira, dia 17, os moradores do bairro ainda reclamaram de falta de água em suas torneiras. E agora você segue o seu Rádio Notícias com mais informações direto de nossa central de jornalismo, Rede Verdes Campos Sat.
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3: Obrigado pelas informações, trazendo agora os destaques da central de jornalismo da Verdes Campos Sat aqui na cidade de Barras Norte do Piauí. Um homem foi preso na madrugada dessa quinta-feira em Esperantina após ser encontrado dentro de uma residência no bairro Batista de Amorim. A ocorrência foi atendida pela Força Tática da Polícia Militar por volta da 00h38, depois que a equipe recebeu uma denúncia sobre uma possível invasão. Segundo a PM, os policiais encontraram o portão da casa aberto e, com a autorização da proprietária, entraram no imóvel. O suspeito foi localizado dentro de um cômodo da casa. Durante a averiguação, os agentes perceberam que parte do teto da área de serviço estava destelhada. Conforme o registro policial, o homem teria utilizado o acesso para chegar até uma janela e entrar na residência que estava trancada. Ainda segundo a PM, ele resistiu à prisão, desacatou os policiais, fez ameaças e proferiu ofensas de cunho racista. O suspeito, que usava tornozeleira eletrônica, foi algemado e levado à delegacia seccional da Polícia Civil. A ocorrência envolveu registros por invasão de domicílio, ameaça, desacato, resistência e injúria. Ele permaneceu à disposição da justiça. 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E cerca de 700 quilos de drogas apreendidos em diferentes operações policiais foram incinerados em Parnaíba, no litoral do Piauí. Segundo a Polícia Civil, a destruição dos entorpecentes representa um prejuízo estimado em 60 milhões para o tráfico de drogas. O material foi recolhido durante ações realizadas pelas forças de segurança na região e passou pelos procedimentos legais antes da incineração. O trabalho contou com a participação das duas divisões de repreensão e combate ao tráfico de drogas de Parnaíba, além de equipes da Polícia Civil. Representantes da Vigilância Sanitária, do Ministério Público e da Perícia Criminal acompanharam a destruição. destruição. Conforme a corporação, a presença dos órgãos teve como objetivo garantir o cumprimento das exigências legais, além da segurança e regularidade do procedimento. A Polícia Civil informou ainda que as ações de investigação e repreensão ao tráfico de drogas e à criminalidade organizada continuam sendo intensificadas em Parnaíba e em outros municípios da região litorânea do Piauí, com novas operações previstas pelas forças de segurança. Seguimos com mais informações, agora direto de Coelho Neto, no Maranhão, com o nosso amigo Milton Vieira.
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4: Ok, Adilson Carlos, aqui no Maranhão, um homem de 38 anos foi detido pela Polícia Militar, suspeito de furtar um tablet do setor de assistência social do Hospital e Maternidade de Coelho Neto. O caso ocorreu na tarde de quarta-feira, enquanto o homem, identificado como Wellington de Oliveira Silva, passava por um atendimento ortopédico na unidade. Segundo a polícia, ele teria admitido ter vendido o aparelho por R$50. Como não houve prisão em flagrante, foi registrado um termo circunstanciado de ocorrência e a pessoa que comprou o equipamento foi notificada para fazer a devolução. O Wellington cumpre pena em regime semiaberto por um roubo ocorrido em 2016. E caberá agora à Justiça avaliar eventuais impactos do novo registro sobre o cumprimento da sua pena. 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E a Polícia Militar prendeu em flagrante um homem de 26 anos acusado de matar um idoso de 62 anos no povoado Desterro, zona rural de Afonso Cunha, no Maranhão. O corpo da vítima, José Gonçalves de Sampaio, foi encontrado por vizinhos na manhã de terça-feira no quintal da casa onde morava sozinho, com marcas de golpes provocados por arma branca. O suspeito, Carlos Cunha, no Maranhão. O corpo da vítima, José Gonçalves de Sampaio, foi encontrado por vizinhos na manhã de terça-feira no quintal da casa onde morava sozinho, com marcas de

0: as circunstâncias do crime e uma possível discussão entre ambos na noite anterior. E agora o nosso giro de notícias segue para Campo Maior, no Piauí, para as informações do nosso colega Eduardo Silva.
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2: Ok, obrigado pelas suas informações do estado do Maranhão. Vamos agora voltar para o estado do Piauí, de onde aqui da nossa central de jornalismo em Campo Maior, eu, Eduardo Silva, trago mais informações para você que acompanha o nosso Rádio Notícia em todo o Brasil. Olha, o promotor pede a suspensão do show de Rei Vaqueiro em Cabeceiras do Piauí. O show, que está avaliado em R$500 mil. O órgão aponta indícios de sobrepreço e afirma que o cachê foi liquidado antes da apresentação. Isso caracteriza, né? O show nem aconteceu e já pagaram o show. O Ministério Público do Estado do Piauí agora ingressou com uma ação civil pública para suspender o show do Rei Vaqueiro, contratado por R$500 mil pela Prefeitura de Cabeceiras do Piauí. No caso, a apresentação está marcada para sábado, dia 19, durante a festa da Carnaúba, promovida pela gestão do prefeito José da Silva Filho. Olha, o contrato aí, segundo a promotoria, né, a segunda promotoria de justiça de Barras, contra o município, a empresa Rei Vaqueiro Produções Artística Limitada, o promotor Roberto Monteiro Carvalho, pediu à justiça que suspenda imediatamente a apresentação e peça o pagamento, né? E também peça o pagamento de qualquer valor direcionados a esse contrato. O cachê de R$500 mil, R$500 mil, para uma apresentação que tem uma duração prevista apenas de 1h30 de show. O contrato foi realizado sem licitação por meio de inelegibilidade e teve origem em uma representação apresentada pelo vereador, no caso aqui a vereadora, né? Osana Torres de Carvalho Neta. Então, com isso agora, com esse acordo, o Ministério Público está pedindo, realmente identificou que os R$500 mil já foram integralmente liquidados pela Prefeitura no dia 10 de setembro. Então, dia 10 agora, a Prefeitura já pagou os R$500 mil pelo show. Olha, agora o promotor quer saber, né? Como é que vai ficar a situação? Com isso, ele está acreditando que há um superfaturamento nesse cachê. Está pedindo cancelamento do show. Segundo o Ministério Público, que destacou esses R$500 mil, supera a soma, né? E com isso, esses valores apresentados, que estão empenhados aí, realmente precisam ser, no caso, devolvidos ao município pela empresa Rei Vaqueiro, e que o show seja cancelado, que está marcado agora para o próximo final de semana, nesse sábado, dia 19. A gente acompanha esse caso, é a justiça, o Ministério Público é dessa vez pedindo cancelamento de show do cantor Rei Vaqueiro aqui na cidade, numa cidade aqui da região norte do estado do Piauí, no caso, Cabeceiras do Piauí. 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
3: Ok, Eduardo Silva, muito obrigado pela sua participação dentro do Rádio Notícia, o resumo do dia, aqui pelo Sistema de Comunicação da Verdes Campos SAT. Olha, vamos com informações agora aqui no interior do Maranhão, direto da Central de Jornalismo aqui de São João dos Patos. Homem suspeito de estupro é preso pela Polícia Civil. O homem suspeito de estupro foi preso pela Polícia Civil na tarde da última quarta-feira. Isso aconteceu no município vizinho de Pastos Bons, que fica aqui na região do sertão maranhense. A prisão foi realizada por uma equipe da Delegacia de Polícia Civil de Pastos Bons, durante diligências relacionadas à investigação que apura os fatos atribuídos ao suspeito. Olha, segundo a Polícia Civil, os policiais cumpriram o mandado de prisão preventiva expedido pelo Poder Judiciário. A ordem judicial estava vigente e determinou a prisão do investigado no âmbito do processo criminal. Após ser localizado e preso, o homem foi conduzido para os procedimentos legais. Em seguida, Ele foi encaminhado à unidade prisional

0: aqui do município de São João dos Patos, onde vai permanecer à disposição da justiça. Olha, o caso segue sob investigação pelas autoridades responsáveis aqui da região do sertão maranhense. 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E agora vamos com informações de Esperantinópolis, também no interior do Maranhão, com você, Robert Lândio.
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2: Ok, boa tarde, Messias. Muito obrigado pelas informações de sua região. Eu sigo com Rádio Notícia, direto da Central de Jornalismo de Esperantinópolis, Maranhão. Johnny Souza, de 37 anos, foi morto a tiros na tarde dessa última quarta-feira, na porta de sua residência, localizada na rua São João Damásio de Freitas, em Trizidela do Vale, Maranhão. Jones estava sentado em frente à casa quando foi surpreendido por um criminoso que efetuou vários disparos. A vítima foi atingida no braço, no ombro e em uma região do rosto. Conhecido na cidade, Jones trabalhava como segurança em lojas e eventos. Após ser baleado, ele foi socorrido e encaminhado inicialmente ao hospital de Trizidela do Vale. Devido à gravidade dos ferimentos, foi necessário a transferência para uma unidade hospitalar em Peritoró. No entanto, conforme as informações iniciais, Jones não resistiu aos ferimentos e morreu durante o trajeto antes de chegar ao hospital. As circunstâncias do homicídio e a motivação ainda não foram esclarecidas. O caso deverá ser investigado pelas autoridades. Um grave acidente envolvendo uma descarga elétrica foi registrado na tarde dessa última quarta-feira no povoado Andrex, na zona rural de Lago do Junco. O adolescente Robson estava retirando açaí quando teria sofrido uma forte descarga elétrica. Segundo as informações, havia um fio de energia elétrica na palmeira de açaí, o que teria provocado o acidente. Robson chegou a ser socorrido, mas infelizmente não resistiu e morreu. Um amigo que estava próximo tentou socorrer Robson e também sofreu uma descarga elétrica. Ele foi levado para o hospital de Lago do Junco e, conforme as informações iniciais, permanece em estado grave. 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E seguimos com Destaques do Esporte com Emanuel Lucas.
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3: Muito obrigado, Robert Lândio, trazendo as informações direto da nossa central de jornalismo aí de Esperantinópolis, no estado do Maranhão. Trazendo agora as informações do esporte, sempre no oferecimento do óleo Santa Helena. 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O técnico Tite foi apresentado aí à equipe do Botafogo, ele que esteve presente no jogo aí atrasado da 21ª rodada do Brasileirão. Esteve no Nilton Santos, né? E foi aí bem recebido pelo presidente do clube associativo, João Paulo Magalhães, ao lado do diretor Léo Coelho, e deu aí uma coletiva que durou cerca aí de uma hora. Dentre os assuntos, Tite explicou que planeja montar o seu time com base nas características encontradas no elenco e que pretende colocar em campo um estilo com a cara do Botafogo, né? Ele que, ao se apresentar o Tite como general, aí ao apresentar Tite como general no projeto do time carioca, o presidente do clube destacou esse como um momento importante nesse processo, né? E o Tite agradeceu aí a oportunidade que a diretoria botafoguense lhe deu de comandar aí a equipe, e o contrato, né, do Tite com o Botafogo é válido até dezembro de 2028. Ele será a cara do projeto GDA, que é a nova investidora da SAF Alvinegra. A nova comissão técnica vai ser formada pelo auxiliar, o seu filho Matheus Bach, e também pelo preparador físico Fábio Marceredian. Além deles, Rodrigo Belão vai ser o novo integrante da comissão técnica permanente do clube, ao lado do auxiliar Marcelo Fera e também do preparador físico Ronaldo Torres. Falando agora de dados estatísticos, né, ainda sobre esse jogo entre Botafogo e Grêmio, a derrota, né, do Grêmio para o Botafogo fez com que o time perdesse aí um pouquinho de porcentagem, né, na questão aí da permanência na briga pela contra o rebaixamento para a Série B, né? As chances de permanência do Grêmio, né, caíram de 46,13% no fim de semana para 34,76% pós-jogo aí contra o Botafogo. Nas últimas 6 partidas, o time só venceu aí a Chapecoense e perdeu outras 5. O Grêmio ainda se mantém fora do Z4 por ter um saldo de gols melhor que o do Vasco. Ambos têm 28 pontos. E a equipe Cruz Maltina, né, vem aí mostrando o poder de recuperação ao vencer os próprios gremistas e também a equipe do Cruzeiro, né, nos seus dois de seus últimos três jogos, né? Além de ter um jogo atrasado, e as possibilidades de uma virada da equipe carioca seguir na Série A estão agora beirando os 65%. E falando agora do São Paulo, né, porque após a eliminação na Copa Sul-Americana, a Conmebol, que é a entidade máxima do futebol sul-americano, abriu um processo disciplinar relatando ocorrências na partida aí contra a equipe do Boca Juniors, que causou a eliminação de São Paulo. O documento cita xingamentos aí do diretor executivo de futebol do clube, Rafinha, aí à comissão de arbitragem. No relatório, afirma que Rafinha, em espanhol e também em português, disse aí alguns palavrões, né? Se ainda nesse documento, ele ainda cita o seguinte, abre aspas, nunca mais vai apitar mais que jogos de Sul-Americana, é uma vergonha, e ainda chamou ele de ladrão. Ele foi enquadrado nos artigos 11.2 letras C e D, que falam sobre insultos e também comportamento aceitável. O São Paulo deve ser multado pelo atraso para retornar durante o intervalo, que segundo o relatório foi de 5 minutos. Na fase de quase de final, a multa é de $20 mil, cerca de R$100 mil por minuto, e o time é 15 mil para o time, né? E $15 mil por minuto para o treinador, representando aí R$77 mil. No total, a multa pode chegar a $175 mil, aí o que seria aí no montante de R$900 mil. A denúncia inclui também reincidência especificamente para o técnico Dorival Júnior, com base no artigo 27 do Código Disciplinar. E se comprovada, a multa salta de $15 mil para $20 mil por minuto, pode elevar o valor total para $200 mil, representando aí R$1 milhão. Voltando, meus amigos, essas foram as informações do esporte. Eu volto amanhã trazendo muito mais informações para você. Você segue agora com a sequência da programação normal da sua rede de rádios Verdes Camposat.
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4: Rede de Rádios Verdes Campos Sat informa a hora certa.
5: Agora 6 horas, horário de Brasília.
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Fazenda, compadre! Rapaz, que maravilha! Ter a sua companhia aqui é bom demais, não é? Então vem pra cá pra fazer essa festa com o compadre Irlândio Farias. Aqui a gente faz essa festa bonita. Mas primeiro aqui, compadre, tem que agradecer, né? É, tem que dar uma boa noite. Primeiro pedir licença para entrar na sua casa e saudar com carinho. Benção vovô, benção vovó, que essa benção me traga felicidade e que traga também para você, não é? Olha, você sabe que a fé cura, hein? E os produtos GF8 podem salvar a sua vida, a minha, a sua? Com certeza, não é? Olha, eu sou o compadre Irlândio Farias e chego com alegria, paz de espírito e muita energia boa. Para abençoar a sua noite, falo direto da Rede Rádio Verdes Campos Sat para todo o Brasil e para o mundo via internet. Está no ar mais um Terreiro da Fazenda, na rádio da vovó, do vovô e na rádio do amigo caminhoneiro e de todos os meus irmãos camponês. Olha que maravilha, né? Hein? Isso é bom demais. Pessoal, tenha fé e acredite sempre. Hoje nós estamos vencendo. Agora o amanhã só pertence a Deus. Mas vamos acreditar e ter fé, porque a gente chega lá. Seja bem-vindo em mais um Terreirão da Fazenda. Olha, vamos junto, compadre. Cadê? Já tá aí? Aí já? Então, arrocha aí, compadre.

0: compadre, já tô aqui! Alô, minha comadre, seja bem-vindo na rádio do vovô, na rádio da vovó, e esse é o Terreirão da Fazenda com Irlândio Farias. A gente faz essa festa ficar bonita, porque você participa. Você pode aquele forró pé de serra, aquele forró das antigas, e a gente tem o imenso prazer de compartilhar junto com você o Terreiro da Fazenda. Manda um vídeo pra nós. Ontem foi o dia do caminhoneiro, né? Ontem foi. Mas olha, você que tá em casa, faça um vídeo, manda pra nós. Você é vigilante, manda um vídeo pra nós. Compadre, tô aqui na vigilância, mas tô com o radinho aqui ligado no Terreiro da Fazenda. Compartilhe aí os seus momentos com a gente aqui, que a gente recebe com todo carinho. A gente vai botar seu vídeo aqui ao vivo, botar na TV Verdes Campos 1, 2, 3, na Parabólica. Sei que o importante é você estar aqui com a gente. No oferecimento dos produtos GF8, vamos falar também do nosso espaço Centro de Convenções no Maranhão, lá em Timon, Centro de Convenções Maranhense. Vamos falar também dos nossos hotéis, da rede de hotéis Cajuína. Vamos falar do Pesque Pague. Enfim, vamos aqui bater aquela prosa durante toda a nossa programação junto com você. Então seja bem-vindo, vamos juntos aqui, Irlande Farias, levar o melhor do forró para esse povo que acompanha a gente em todo o país. Quando você fazia um vídeo aí para nós, não esqueça, compadre, de botar sempre, falar no vídeo, né? E dizer qual é a cidade ou o interior, qual é o estado que você está falando, tá bem? Porque o Terreiro da Fazenda já está no ar.
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0: Vamos lá! Eita, Terreirão! Alô, meu povo vaqueirama! Obrigado, vaqueirama! Obrigado, meu povo! A todos os vaqueiros!

ainda mais é bom, não é? É bom demais, meu povo! É o terreiro da fazenda, Irlande Farias. É isso que a gente bota pra escatitar. É nisso que a gente bota pra arrochar, não é? É o terreiro da fazenda. Eu tô por cá. E você aí do outro lado, sempre ligadinho com a gente. Olha, brigadão pelo carinho. Só gente da gente. 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Muito obrigado, meu povo, pelo carinho, tá bom? Continue fazendo essa festa com a gente. Eu gostaria de forrofiar aí com a Alcione, tem aí? Tem, produção? Ô, forrozinho rebondanado aquele, não é?

Eita, forró das antigas, hein? Forró das antigas é bom demais. Vamos arrochar mais um aí. Cadê a cara do Luiz Gonzaga? Eu vou te matar de cheiro. Oh, olha aí, segura. Oh, Gonzagão.

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0: compadre, depois do trio virgulino de Malicuia, a gente já tá de volta no Terreirão da Fazenda e agora falando com nossa audiência, com esse povo querido que acompanha o nosso Terreirão da Fazenda em qualquer lugar do Brasil. É, em qualquer lugar do Brasil, cadê ele? Vamos lá para Pirapimas, no Maranhão. Raimundo Cunha, não, é o Raimundo Lima. Raimundo Cunha é da Irene, não é? Aqui é o Raimundo Lima, agente de venda dos produtos F8. Pessoal, ser um agente de venda é ganhar dinheiro, não é? Hein? Eu sempre digo, ser um agente de venda é muito bom. Então você que mora aí na região, não é, do Maranhão, um abraço todo especial do compadre Irlândio Farias para você que está aí do outro lado, ligadinho com a gente. A gente só agradece, não é? Porque eu sei que você fica pensando, Irlândio Farias, passei um agente de venda, o que é que eu faço? Vá até a nossa loja, você compra os produtos, não é? Já passamos o valor do seu lucro lá, quando você compra, não é? E aí você vai ganhar dinheiro. É, não é? É isso é maravilhoso, rapaz, isso é muito bom. É por isso que a gente diz, seja um agente de venda, vá ganhar dinheiro, meu irmão. Ganhar dinheiro, mas com um produto que está levando saúde e qualidade de vida para as famílias. Não é? O Raimundo Lima aqui é um exemplo, não é? É, o Raimundo Lima aqui é um exemplo. Ele está trabalhando e levando saúde para todas as famílias brasileiras, não é? Isso é que é bom. O Raimundo Lima lá está sempre ligado com a gente todos os dias. Aí ele disse, Irlândio Farias é uma pura realidade. Se o produto não fosse tão bom para a gente trabalhar, eu não estava trabalhando. Ou se um agente de venda, não é, aqui na região, e com certeza o Raimundão aí tá muito feliz da vida por ser um agente de venda. Isso é que é legal, não é? Isso é que é bom. A gente sempre diz aqui o seguinte, ser um agente de venda é levar, ter uma oportunidade e levar, não é, para todo o Brasil esses produtos maravilhosos, que já é reconhecido, tem referência já, todos eles são liberados pela Anvisa. É isso que é legal, né, produção? 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Você que mora em Esperantinópolis, é importante. Raimundo, seja bem-vindo aqui no Terreiro da Fazenda, tudo bem, meu irmão?
1: Oi, meu companheiro.
0: Raimundo, o que significa ser um agente de venda aí no Maranhão? O que representa ser um agente de venda para você?
1: Em primeiro lugar, boa noite. É levar saúde e vida para as pessoas,
0: entendeu? É fácil ser um agente de venda? É fácil vender os produtos, Raimundo?
1: Rapaz, os produtos F8 são produtos 100% natural, 100% de qualidade, e as pessoas têm se dado muito bem, porque eles compram, né? E os que têm tomado, eu já mandei vídeo aí pro meu amigo Raimundo Macaxeira, que sofria de problema de dor nas pernas, outras pessoas que tinham gastrite, e vários poucos sintomas, entendeu? E os produtos F8 têm levantado muita gente.
0: Raimundo, eu tô te ligando, sabe por que que eu tô te ligando? Sabe por que que eu tô falando com você? Como foi que você passou a ser um agente de venda? Por quê e como? Foi fácil, foi difícil? Conta pra gente um pouquinho aí, pra como era que era a tua vida antes de ser agente de venda e hoje, como é que ela tá sendo?
1: Compadre, Irlândio Faria, olha, em primeiro lugar, eu quero falar, eu vivia no hospital, de quem em casa, tá? Então, eu ouvia falar do produto F8. Um dia, o meu amigo aqui, o meu amigo Gosto, ele sintonizou nessa rádio, né? Então, e aí eu via falar do cloreto de magnésio, do cafeto de graviola. Então, isso me interessou, sabe? Aí eu fui e falei com o Neto, liguei pro Neto, e o Neto trouxe aqui em casa. E aí eu passei para o magnésio, graças a Deus. Hoje eu estou outra pessoa. Levei com a minha sogra também, com a minha família, que vai comprar muito, muito produto de afronto, vizinho, amigo, entendeu? E hoje, graças a Deus, não do raio do mundo, está tirando os pães. Hoje eu com outra pessoa, entendeu? Levei com a minha sogra também, com a minha família, que vai comprar muito, muito produto de afronto, vizinho, amigo, entendeu?

0: entendeu? Viajando, entendeu?
1: Graças é porque a gente explica isso, Raimundo Lima, por quê? Porque muita gente que está ouvindo a gente, que a gente convida para ser o agente de venda, eles ficam pensando, meu Deus, será que vai dar certo? Será que é vendável? Será? Olha, o Raimundo aqui, eu estou falando exatamente isso para você saber o tanto que o produto tem credibilidade no mercado. Onde você chega aí, o pessoal já sabe, né, Raimundo Lima?
0: Pois é. Todo mundo já conhece o Raimundo Lima. Diz onde é que vende produto tal. Diz, outro diz, na casa do Raimundo Lima. Só Raimundo Lima, Raimundo Lima. Pois é. Tem gente de Coroatá, gente de São Mateus, dos interiores, entendeu? Gente de que desses povoados leitistas. Vem gente até de São Luís, eu me procuro.
1: É por isso que a gente está convidando aqui, Raimundo, as pessoas que moram ali na região de Esperantinópolis, no Maranhão, Pedreiras, Tuntum, Lago da Pedra, não é? Aquela região toda, para ser um agente de venda. Eu estou falando contigo aqui exatamente porque você passou... Está quanto tempo que você é agente de venda, Raimundo, na região aí?
0: Compadre Lange Faria, eu comecei em 2024.
1: Tá com 2 anos, né, que você é agente de venda aí, não é?
0: Foi mês de junho que comecei, entendeu?
1: Mas graças a Deus, melhorou a tua renda aí com a tua família,
0: né? Minha vida mudou, Lange Faria.
1: Olha, é isso que a gente quer falar aqui, Raimundo, para as pessoas que estão aí querendo ser um agente de venda. Entre, pessoal, entre, porque eu estou falando aqui com a pessoa que começou há 2 anos.
0: Eles não têm nada a perder.
1: Olha aí. Entendeu? O Raimundo vai lá na nossa loja, compra os produtos GF8, não é? E aí ele passa a vender. Já está incluído o lucro dele em cada produto. Então é bom. É maravilhoso, é produto que realmente hoje é aceito em todo o mercado brasileiro. Então, Raimundo, obrigado, tá, pela sua participação.
0: Eu quero dizer mais uma coisa.
1: Pois não.
0: Com teus produtos GF1 em casa, você tem sossego, entendeu? Porque você não precisa estar correndo, entendeu? Você não precisa estar correndo para ir para lugar, para morrendo, entendeu? Você está acabando com o quente, fazendo aquela doidice, entendeu? Já de porta em porta, entendeu? Remédio que você nem conhece. Os produtos que é muito, são 100% natural, mas são 100% de qualidade, tá bom?
1: Quer dizer, as pessoas hoje já vão até a sua casa, não é, Raimundo?
0: Isso. Pois é,
1: você
0: já conhece.
1: Você nem vai na casa, eles já vão aí na sua casa, não é?
0: Alguns que não conhecem a minha casa, só faz legal, vou deixar na casa dele.
1: Pois aproveite aqui, manda um alô para os seus clientes aí, dos produtos. Fica à vontade.
0: Um abraço a todo meu amigo que estão ouvindo o Raimundo Lima com o Dom, que falou com o meu amigo Irlanda Faria, pelo telefone, meu amigo Raimundo Lacateira, meu amigo Deodete, todos que estão ouvindo minha fala aí pelo telefone. Um abraço,
1: boa noite. Boa noite, compadre, é isso. Eu não vou botar a participação dele porque eu já botei aqui, e é isso, é importante, não é? Olha, é isso que a gente quer explicar para vocês aqui, que não é agente de venda ainda e quer ser um agente de venda. Pessoal, você está levando saúde e qualidade de vida para as famílias, você está arrumando amizades, você está, não é, levando, ganhando uma renda a mais. 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Isso é importante. E a gente chamou o Raimundo Lima para você entender que ser um agente de venda não é difícil. Hoje, a maioria das pessoas vão à casa dele comprar os produtos. Olha aí para tu ter uma ideia, né? E a gente aqui, você que mora aí, não só em Granja, mas mora em Esperantinópolis região, você pode participar. não é? Pode participar dos programas.

0: programa. Olha, eu sou um agente de venda, eu moro aqui, no meu endereço é aqui, nós temos todos os produtos de F8. Pode participar. Isso é que é interessante, isso é que é importante. Tá bom? Muito obrigado a cada um de vocês. Raimundo, valeu. Obrigado aí pelas explicações, não é? Tá aí. Então, pessoal, seja um agente de venda. Procure amanhã mesmo a nossa loja aí na região e seja um agente de venda dos produtos GF8. Isso que é legal. Vamos lá, vamos botar o povão pra falar.
1: Boa noite, meu compadre Irlande Farias, meu amigo.
0: Olha aí,
1: tá falando,
0: rapaz.
1: Aqui é o Daniel, caminhoneiro. Escutando aqui a grandona, viu? Verdes Campos.
0: Eita, rapaz.
1: Tamo indo ali, sentindo ali a Fortaleza, beleza? Manda aí aquele alôzão aí pra toda a galera da rodagem. Um abraço aí pra você, meu irmão. Toca pra nós aí. Aquele forrozão pé de serra aí da dona Marinês. Beleza? Obrigado, meu irmão. Tudo de bom, meu amigo.
0: Valeu, compadre. Olha que maravilha, não é? Ele
2: mandou... Ah, meu velho, já ia esquecendo. Tô me aproximando aqui da região de Angical, viu?
0: Olha
2: aí, Angical do Piauí. E no sentido a Fortaleza no Ceará.
0: Eita, tá indo a Fortaleza no Ceará, capital cearense. Obrigado, compadre. Um abração pra você. Tudo de bom. Olha aí, rapaz, hein? Que maravilha, coisa boa. É isso que a gente fala sempre aqui. Um abraço para todos os caminhoneiros desse Brasil acompanhando o nosso Terreiro da Fazenda. Vamos lá, bota o povão para falar. Aqui é assim, compadre, não é? O povo fala. Cadê a Irene, Raimundo Cunha?
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0: Valeu, comadre, obrigado. Cadê o Martins lá de São Pedro do Piauí?
4: Boa noite, Irlande Faria. Divulgar meus produtos que eu vendo aqui em São Gonçalo do Piauí, conjunto.
0: Ah, São Gonçalo do Piauí, rapaz. Não é São Pedro, não. Pertinho de São Pedro.
4: Para contato, está aí na produção. 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
0: Olha aí, obrigado, compadre. Um abraço.
5: Oi, compadre Zilane, boa noite. Eu sou a Cianira, do Morro Vermelho, Alto Longar. Hoje eu quero pedir aquela música, A Casa Que o Vovô Morou, para me oferecer para a Candinha, para o Francisco, o Bruno, seu de Assis, e uma boa noite, um abraço. Que Deus nos guarde de todo mal.
0: Obrigado, comadre. Olha que coisa boa. Amém, viu? Amém. É, tem que dizer amém, né, compadre? Sempre. Olha. Cadê, compadre? Ah, cada saudade. Tem aí, compadre? Vamos lá. Olha, oh, rapaz, casinha bonita, né? Dá uma saudade. Olha, vamos lá, bota o povo pra falar. Quem é que tá aqui com a gente? Solta aí, é vídeo, produção.
6: Compadre Irlande Faria, boa noite. Compadre, estamos por aqui, compadre, aqui na beira de um fogueiro, fazendo a janta aqui.
0: Eita!
6: Compadre, olha aí. Peixinho, fomos no rio, pegamos peixinho feito no caldo fino aqui, compadre.
0: No caldo fino, rapaz.
6: O arrozinho branco, compadre Irlande Faria. Tamo aqui, viu,
0: é, compadre? É bom, o arrozinho aí tá bonito,
6: e o rádio,
0: hein?
6: Já tá ligado aqui no seu programa, o rádiozinho aqui, a pilha, compadre, aqui, ó.
0: Rapaz, olha aí, rapaz.
6: Aí, compadre, a riqueza aqui do interior. E tamo aqui, compadre, no sítio Bom Jesus, aqui no interior de Timbira.
0: Tibiras, compadre, do Maranhão.
6: Manda um alô pra nós, ó. Nós estamos aqui ligados aqui no seu programa, aqui no Radizinha Pilha, viu?
0: Ei, rapaz!
6: Preparando a janta, a hora da janta. Você canta aquela música lá que fala mais ou menos assim, Sabiá da Laranjeira, né, compadre? Eu esqueço como é que é o título dela.
0: Bota é Sabiá na Bananeira.
6: Estamos aqui na casa do meu amigo Basilo, viu? Um alô pro Basilo, que ele é ouvinte seu, todas as noites, compadre.
0: Aí é, rapaz. Alô,
6: compadre. Não esquece não, e a janta estamos preparando aqui, viu, compadre? Estamos na correria, pra você ver, compadre. Olha aí, compadre, o peixinho.
0: Rapaz, você é aqui, malvado, rapaz. Tá só mostrando aí o peixinho, não é, rapaz? No caldo fino. Hein? No caldo fino. Ei, tá assando lá que tá danado, viu? Assando peixinho lá, meu amigo, velho. É bom demais, é maravilhoso. Um abraço, compadre. Tudo de bom. Olha, esse aí tá primeira, viu? E o arrozinho lá tá bonito, né, rapaz? Hein? Ah, tá bacana demais. Obrigado, compadre, pelo carinho. Tudo de bom. Olha, vamos aqui falar com o povo. Quem é que tá aí, produção, hein?
7: Boa noite, compadre Faria. Mariana, rapaz. Tô aqui dentro do Timãozão já. Graças a Deus.
0: Oh, compadre, que bom.
7: Cheguei nas cunhadas lá só com lembrança de saudade da gente. Agora só para o ano que rolar. Fé em Deus, em nome de Jesus.
0: Se Deus quiser, né, compadre?
7: Dela. Rapaz, seu nome ficou lá, rapaz. Eu acho que eles vão ligar pra você agora de noite.
0: Olha aí, que coisa boa. Tá bom,
7: rapaz, eu não queria que você botasse aquela pra mim do Jacaré na Lagoa. Jacaré na Lagoa.
0: É o Jaco do Pandeiro, não é?
7: Ô, jacaré na ladeira, jacaré. Quero ver jacaré na ladeira, jacaré.
0: É o Jacaré na Lagoa.
7: Eu recebi medo aí, viu? É o Mariano, aqui do Timão da Rua 14. Queria se deparar o Zé do Bode.
0: Olha aí, rapaz.
7: Regindo lá da Onça, aquele pessoal todo ali, meus amigos todos, que estiver me ouvindo, até da Paraíba, se quiser me ouvir, pode mandar uma aula aí pra mim, que eu tô no porão de perceber. Nem conheço Paraíba do Norte, mas eu mando falar do meu nome, que eu gosto de ver meu nome no mundo. Deus a ninguém, só a Deus.
0: Ô, oh, compadre, tá valeu, bom, obrigado, hein?
7: Obrigado aí. E o Matheus, lá da Rua 30, obrigado aí, meu amigo.
0: Olha, compadre, eu não tenho, eu parece que era...
7: Tchau, boa noite, senhor.
0: É um baião, né? Esse baião aí eu não tenho, rapaz. Esse daí não vou ficar devendo. Né? Vou ficar devendo ele aí, tá bom? Mas eu vou botar outra pra ele aqui, produção. Vamos lá, bota mais um vídeo aí. Quem é que tá aí com a gente?
8: Boa noite, meu patrão, Eladio Faria, tudo bem?
0: Tudo bem, compadre.
8: Eita, noite maravilhosa, com esse programa fantástico, que é o Terreirão da Fazenda. Meu compadre, vamos de desafio hoje?
0: Ah.
8: Tem que pegar as crianças no colégio, e aqui é ligadão no Terreiro da Fazenda. Eu queria estar, na verdade, numa baladeira, né? Quem sabe tomando um leitinho naquelas garrafinhas verdes. Mas como não posso, vou pegar as crianças no colégio. Mas vou bem acompanhado do Terreirão da Fazenda. Meu compadre, coloca aí pra gente ouvir a música Araponga, tocada por Severino Januário. Conhece essa? Um abraço e boa noite a todos.
0: Olha aí, rapaz, hein? Araponga, rapaz! Eita! Essa daí é boa! Rapaz, mas é Severino Januário, né, não? É, Severino, meu amigo. Severino Januário, lembro dela demais. Araponga. Ô, produção. Tem aí, produção? Hein? Deixa eu ver o ritmo dela aí. Ei, oi. Eita, mas é uma beleza, não é? Essa aí é Araponga. Olha, compadre, a gente tem tudo aqui, não é? Produção, cadê o Nonatinho Fialho? Tá aí? Nonatinho Fialho, CDs. Um abraço pra Dona Francisca, não é? Seu Hermínio, Dona Prasta, família maravilhosa. Nonatinho, arrocha aí.
9: Ah, boa noite, Lando Faria, rapaz. Muito obrigado aí pelo alôzão que você tá dando aí para o Nonatinho Fialho CD em Alto Piauí. Mande sempre o alôzão para mim aí na Vente Camisate, no Terreirão da Fazenda. Aqui, Lando Faria, nós estamos com o Framax, também o Lactofran GF8. É, meu amigo, dando aquela boa noite para seu Manuel Alves. É, rapaz, boa noite, seu Manuel Alves e família, ali no Baixão São José, em frente à Arena de Futebol. O homem tá ligado aqui no terreno da fazenda, rapaz. Eita, coisa boa, rapaz. Aqui também, meu amigo, seu Ribamar Rezador, rapaz. É, Lani Faria, seu Ribamar Rezador ali no bairro Tranqueira. É, nosso amigo cliente tá ligadão aqui no terreno da fazenda. Zé Mulher, rapaz. É o Zé Mulher. É o Zé das Meninas, ligado aqui na Vez Campsati, no terreno da fazenda, rapaz. Ali no bairro Tranqueira. É isso aí, Lani Faria. Muito obrigado, meu amigo.
0: Valeu, Lolatinho! Olha, pessoal, daqui a pouquinho tem mais participação do povão de qualquer lugar do Brasil. Vamos pro intervalo, que já tá na hora. Segura aí que eu volto já já.
10: Rede de Rádios Verdes Campos Sati informa a hora certa.
0: Agora, 7 horas, horário de Brasília.
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0: Olha aí, compadre! Rapaz, mas é bom, não é? É o Terreirão da Fazenda! Ainda tem coisa pra tocar ainda, tem muita música ainda, né? Tem. Vamos falar com o povão aqui, vamos falar com o povão, Irlande Farias. Bota o povão pra falar. Quem é que tá aí com a gente? Solta o áudio aí, vamos lá.
1: Boa noite, meu compadre Irlande Farias. Aqui quem fala é o Raquel do Alto do Meio, município de Campanhó.
0: Opa!
1: Meu compadre, eu gostaria de pedir uma música aí do forró Mastruz com Leite, onde canta o Sabiá. Oferecer para minha esposa Maria Francisca, para o Cauê, para o Kaique, para o Beleu, para o Cauã, todos na localidade de Canto do Periquito, para meu compadre Vanderlei no Tuturubá, para o Pedinho no Tuturubá, para a Dona Baixinha, para meu amigo Cocão na Fonte Perto, município de Nossa Senhora de Nazaré, para meu amigo Jonas na localidade de Batoque, para meu compadre Luiz Matias no bairro Cariri e para todos os ouvintes do Terreiro da Fazenda.
0: Obrigado, boa noite, compadre. Um forte abraço.
1: Muito obrigado, meu compadre.
0: Um abraço.
2: Boa noite, Arlândio. Boa noite. Passa Banda Lobby, eu não consigo mais te amar.
0: Não, não tem, compadre, Banda Lobby não, essa daí, não é? Vou ficar lhe devendo. Vamos lá, bota aí.
3: Boa noite, meu compadre Farias, Poliana Faralpeba, meu compadre. Meu compadre, eu gostaria de ouvir um pauzinho aí, do Frank Aguiar, qualquer um aí, só pra curtir. Boa noite, meu compadre.
0: Boa noite, como é que tá Paraopebas, comadre? Olha aí, Paraopebas, rapaz, no Pará. Obrigado, comadre, pelo carinho, tá bom? Tudo de bom pra vocês aí, Paraopebas, acompanhando o nosso Terreirão da Fazenda, hein? Rapaz, mas lá é Paraopebas, meu amigo, véio. Lá tem audiência danada, não é? Hein? Lá tem audiência. Um abraço. Muito obrigado aí pelo carinho, vocês que moram em Paraopebas, no Pará. Continuem ligados com a gente. Bota mais ouvinte aí, Irlândio. Quem é que tá aí?
4: Ah, né? Vocês caíram.
0: Opa!
4: Moça em Ceará. Aquela moça em Ceará, graças a Deus. Boa nós todos aí, os ouvintes aí, cadê a caixinha do seu programa aí? O Parco Pesqueiro, Esmar Primeiro.
0: Opa!
4: Esmar Primeiro, viu?
0: Obrigado, compadre. Um abraço.
4: Rapaz, todo o canal do rapaz da Beira da Praia, né, rapaziada, por cá. Fica dos botão.
0: Eita, tão ligadinho. Olha aí, vamos lá.
5: Boa noite, Irlande Faria, Dona Maria Lopes. Já está aqui na sintonia do Terreiro da Fazenda, aqui na Anitta Ferraz, Teresina, Piauí. E boa noite também para todos os ouvintes que estão na sintonia do Terreiro da Fazenda. O Irlande, eu gostaria que você colocasse aquela música do Trio Nordestino, aquela Juazeiro, Petrolina, Petrolina, Juazeiro.
0: Oh, aí já botei essa música, comadre. Raimundo Renato,
5: Vicentino Menezes e todo ouvinte que está na sintonia do Terreiro da Fazenda e boa noite, tudo de bom.
0: Eu já botei essa música, mas obrigado, viu, pelo carinho. Tudo de bom, gente boa, tá lá ligado com a gente. Olha, continue aqui no Terreiro da Fazenda. Vamos lá, bota o povão pra falar.
6: Boa tarde. Rapaz, eu
0: queria... Cadê? Essa daí não, produção, é outro, daí foi à tarde. Hein? É, daí foi à tarde, bota aqui.
7: Oi, compadre Lando Faria, boa noite, aqui é com o Mato Luzia do Renascença 2. Compadre, diga pra ele que manda um peixinho com caldinho pra gente, aí um caldinho fino pra gente. Eu gosto demais de peixe. Compadre, eu ia pedir essa música, A Casa Que Vovô Morou, mas rapidinho. Aí eu quero oferecer aqui pra meu esposo Arnaldo, pra meu filho Uno, pra minha nora Letícia Vitória, ofereço pra você. E ofereço pra minha amiga Tisca Timomara, toda a família dela. E ofereço pra todos os caminhoneiros que estão nas estradas. Que Nossa Senhora proteja todos eles, cubra eles com manto sagrado de volta. Tchau, compadre. Tô aqui fazendo aqui um cafezinho. Estou ouvindo a programação Terreirão da Fazenda.
0: Valeu, obrigado, comadre.
8: Boa noite, padre. Aqui é o Miguel Sena do Bem Bom, né? Bote o bolsão pra encerrar aí do Trio Nordestino aí. Aquela rede. Meu, foi fogo. É aquela ali. E eu ofereci pro Antônio Alcântara, o Bier, o Nicozolo, o Mané Vizeira, que está ligado, né? E também o Zé Pereira, ligadão, pô, o Carlão no Cruzeiro. E toda a simpatia, Salão Dourado, lá nos corredores também ligado, né? Dona Gilda, também ligadão aí.
0: Olha aí. É o Miguel Sena, produção. Miguel Sena, tá ligado com a gente. Hein? Tá acompanhando o nosso programa. Valeu, Miguel Sena. Um abração pra você, compadre. Bota o povão aí pra falar. Vamos lá.
9: Ô, doutor Faria, da minha mãe.
0: Olha, rapaz, o Elias.
9: A casa que o vovô
0: morou. Já botei.
9: Para
0: o Fizinho,
9: para a família Fonseca, Roberto Macedo, Cristina Meira, Ravi, Davi, Léo, doutora Lúcia, Verônica da sua terra, e José Fonseca, Carmen Amélia, Geo, Márcia e Mércia, Grenália, Mãe do Carmo, Renália, Flávia, Mãe Alex, Eugênio Mendes, Carlinho de Anjota, e vem para Rita, lá em São Paulo, Patrícia de Sorocaba, e vem para Margarida de Natal, Leila Chaga, e Carmen Amélia, e Adriana Chaga, e Maria Alice. Vitória, minha sobrinha, Vitória Lobo, Maria Alice, obrigado, você é nota 10 mil. Sergipe tá chovendo muito, em Sergipe.
0: Olha aí, Sergipe tá chovendo muito, né, compadre? Obrigado aí pelo carinho.
10: Olha aí, Paraopeba.
11: Boa noite, Nantes Faria, rapaz. Toma aqui ligado aqui na rede, Escapuzate, aqui no Louros Uso.
10: Tudo de bom pra vocês aí, Paraopebas.
11: Bigozinho aqui, o sapato brilhoso. Hein? Eu jamais, louco do jardim, meu amigo Demir.
12: Aqui na música é Madrugada Alegre.
10: Muito obrigado.
11: Aí nós queremos ouvir a música Madrugada Leve.
0: Ah, boto.
11: Madrugada Alegre.
0: É, Madrugada Alegre. Madrugada Alegre. Acorde,
11: estamos aqui ligados aqui. Hoje o sapato preso começou a beber. Valeu, amigo Nath Faria, tamo junto aqui. Redes Campos Sade, tamo junto.
0: Obrigado, compadre, um abração. Madrugada Alegre, rapaz. Hein? É, Madrugada Alegre. É, produção, depois você procura ela aí, viu, produção? É dele. É do Loca do Acordeon. Já procurou aí? É essa daí, produção. Oh, rapaz. É boa, hein? É boa. Olha, é o povão ligado no Terreirão da Fazenda. Obrigado pelo carinho, tá bom? E continue aqui no Terreirão. Um abraço todo especial. Quem é que tá aí acompanhando a gente? Vamos lá, vamos botar o povão para falar aqui no Terreirão. Quem é, produção? Aí tá, pois manda um alusão para ele aí. É o Neto, não é? O Netão tá ligado com a gente lá em Monsenhor Gil. Um abraço, Neto. Muito obrigado pelo carinho. Continue com a gente, tá bom? Ó, oh, é gente boa, rapaz, gente fina. Bota aí o forrozinho. Araponga, compadre. Severino Januário.

0: Obrigado, Jean Giovanni.
1: Obrigado, Frank. Parabéns.
0: Parabéns, obrigado. Valeu.
2: Então vamos pro intervalo agora, depois dessa daí, hein? Rapaz, faz viajar, não faz? Aí é bonita, rapaz. Vou pro intervalo comercial e eu volto já já. Segura aí que é rapidinho.
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0: compadre! É o Coronel Ludogério! A rede véia pegou, foi fogo! Olha aí, que maravilha, hein? Olha, quero abraçar aqui também meu compadre, rapaz, que está ligadinho com a gente. A minha comadre Francisca, lá na Prata. Comadre Francisca, aquele abraço para a senhora, tudo de bom. Eu sei que a senhora está com o radinho pertinho da senhora. Eu tô sabendo lá no interior, lá na Prata, em Altos. O compadre Chaguinha também é outro que está lá ligadinho. Eu não sei se ele está na vigilância hoje, está em casa, ou está na trabalho de borracheiro, não é hoje. Todo dia trabalha, não é? Aí acaba rei trabalhador. Um abração, compadre Chaguinha. Gente boa, tá sempre acompanhando o nosso Terreirão da Fazenda. Olha, quero abraçar aqui também o meu compadre, rapaz. Ele não perde o nosso programa, é o compadre Jailton. Olha o compadre Jailton Barroso, o compadre também Manuel, lá do Morro, rapaz. Nós estamos sempre ligados com você, compadre Irlande. Um abraço, muito obrigado aí pelo carinho. O meu compadre também, Lourival, e a comadre Fátima, sua esposa, não é? A comadre Fátima é irmã do compadre Jailton, lá no município de Campo Maior, em Vajota. Quem tá lá também é a comadre Maria. A comadre Maria mora lá na Vajota, não perde o nosso programa. Um abração para essa família maravilhosa que está sempre ligado com a gente, não é? Ô, Jailton, um abração para você, meu irmão. Continue aí com a gente, não é? E a dona Maria, será que ela tá lá ligada com a gente? Diz que não perde nosso terreno da fazenda. Sempre, sempre, sempre acompanhando a gente. Um abração, muito obrigado, viu? Também a comadre Maria Júlia, que é a filha do compadre Jailton. Esse povão maravilhoso. Tá no Marquês essa hora. Daqui a pouquinho ele vai pra casa, não é? Mas tá lá ligadinho. Compadre Jailton, um abraço pra você, compadre. Não é? Ele tá lá no figuríficozinho dele, trabalhando, não é? Lá no Marquês. Um abraço pra ele. Olha, também quero abraçar aqui, rapaz, mandar um abraço todo especial. O meu compadre, ô, rapaz, cadê o Bill Carnes, hein? Tá lá, o Bill Carnes não perde nosso programa lá em Altos. A comadre Lúcia, um abraço pra essa família maravilhosa. A comadre Lúcia tá na cozinha, fazendo aquela jantinha pro Bill, não é? Mas tá com o rádio ligado no terreiro da fazenda. Muito obrigado, comadre Lúcia. Que Deus abençoe vocês aí, Bill. Aquele abração, meu irmão. Você é gente boa, não é? Tá lá ligadinho com a gente. Um abraço todo especial pra ele, não é? Ali não perde nosso programa, não. Outro que tá, meu amigo. Olha, o Neto Caxeira, ele ia viajando lá pro interior, pra outro, mas tá lá com o radinho ligado no terreiro da fazenda. Neto Caxeira, um abraço pra você, a sua família e todos aí de Coivaras. Muito obrigado pelo carinho, tá bom? Gente boa. Olha aí, tá sempre ligado no nosso terreiro da fazenda. 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Obrigado aí pelo carinho da audiência. Não é? Ali não perde, não. 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Muito obrigado a dona Lindinalva, as meninas, e também o compadre João Luiz Nogueira, lá na Bahia. Tá ligado com a gente também. Um abraço, muito obrigado pelo carinho que vocês sempre nos dão, né? O carinho da audiência. Obrigado, compadre. Um abração para você aí, tudo de bom. 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Gente boa, rapaz. 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Gente boa, não perde o nosso programa no Terreiro da Fazenda, hein? Tá sempre ligado com a gente. Eita, gente boa, não é? É gente da gente ligado com a gente. A gente sempre fala aqui, gente da gente ligado com a gente é assim, né, produção? Eita, mas é uma beleza, não é? Hein? A produção aqui dá valor demais. Olha, daqui a pouquinho a gente fala mais, não é, de parceria também. Vamos lá, compadre. Quem é que tá aí com a gente? Quem é, produção? Bote aí, meu filho. Bote o povão. Vamos botar o povão pra falar. Quem é que tá aí? Solte o áudio.
1: Boa noite, Padre Lândia. E aí, como é que vai, Padre
0: Lândia? É Tevaldo, rapaz.
1: E aí, terreiro da fazenda.
0: Um abraço, demais, meu compadre.
1: Padre Lândia, eu queria que você tocasse hoje aí, era o trio nordestino, Xililique. Xililique com o trio nordestino, Xililique.
0: Ah, o Xililique, não é?
1: Pois é, já comi aqui o feijãozinho, aí já tomei um cafezinho depois com uma batatinha doce, Padre Lândia.
0: Oh, rapaz, tomou, mas é bom, hein?
1: Batatinha doce, mas é bom, Padre
0: Lândia. É uma maravilha, compadre.
1: É bom demais, Padre Lândia. E aí,
0: toma aqui o é um falando fazenda, do peixe, outro falando da batata.
1: O terreirão da fazenda. Opa. Pois é, Padre Lândia, pois tá bom.
0: Obrigado, compadre, pelo carinho.
1: É só agitação, terreirão da fazenda. Todo mundo
0: na... É só alegria aqui, compadre.
1: Aí. E o terreirão da fazenda.
0: Todo aqui é só alegria. A gente tem um prazer de atender todo mundo.
1: Obrigado, viu?
0: Vamos lá.
2: Oi, Fernando Faria, quer você botar a mão aí de Bruno Marrone, vá.
0: Só é forró, comadre.
2: Bruno Marrone, chora uma rosa.
0: É, só forró pé de serra e forró das antigas.
2: É também aí.
0: Vamos lá. Vamos falar com o povão.
3: Boa noite, aqui é a Isabel de Camucim.
0: Isabel!
3: Quero pedir a música da Eliane, viu? Ofereço para meu esposo, todos que estão na escuta do programa. Todos os dias nós estamos aqui ligadinhos.
0: Comadre Isabel!
3: Muito bom esse rádio. Uma maravilha de rádio, parabéns.
0: Olha aí, rapaz, é a comadre Isabel, lá de Camucim. Qual é o nome do esposo dela? É a Isabel Costa, né? Hein? Olha aí, ó.
3: Boa noite, aqui é a Isabel de Camucim.
0: Oh, rapaz, que maravilha.
3: Quero pedir a música da Eliane.
0: Ela não falou o nome da música, mas a gente bota assim. Ô, Isabel, muito obrigado, minha comadre. Dê um abraço aí no meu compadre. Diga que eu mandei um abraço pra ele aí, tá bom? Acho que ele tá ouvindo, não é? A gente bota com todo prazer. Muito obrigado. Continue sempre no programa, tá bom? Vocês aí, pra aqui será sempre bem recebido, tá bom? Vocês da região de de granja, não é? Eu tive aí em Granja, eu passei nessa cidade maravilhosa. Granja é muito boa, compadre, a cidade lá. Eu fui num... Dentro de Granja tem uma lagoa, né? Eu costei nessa lagoa lá na minhas férias, eu fui lá e fui até... Quando eu voltei da praia de Maceió, praia de Maceió, a gente volta, aí passa... tipo assim, lá é um açude, tem uma parede, aí você passa. Rapaz, eu encostei lá, mas é um lugarzinho bom danado, viu? Encostei com minha família. Quando eu voltei da praia de Maceió, a gente volta, aí passa. Tipo assim, lá é um açude, tem uma parede, aí você passa. Rapaz, eu encostei lá, mas...

0: certeza, ela é de lá. Eu não sei o nome daquele açude lá com Madre Isabel. É Aurélio, né? O nome do esposo dela. O compadre Aurélio deve conhecer. É ali mesmo, em Camucim. É em Camucim, não é? Em Granja fica mais ao lado. Aí Camucim. Eu não sei o nome lá. É uma lagoa que a gente vai para a Praia de Maceió. A gente passa. Eu passei na volta lá também. Gostei. Bom danado, viu? Eita, lugar bom. Mas se a comadre Isabel ou o compadre Aurélio souber, diga para mim o nome daquele açude. É um açudezão bem grande, é uma lagoazona grande, águazinha, né? Bem, tem uns peixezinhos bem legal, gostei. Não é? Tinha uns barcos pra gente andar lá, bom danado, viu? Ah, é o Lago Seco de Camucim. É isso mesmo. É seco lá, é seco é nada, ele é cheio, viu? Mais um abraço, obrigado, meu compadre. É minha comadre Isabel. Olha aí, é Lago Seco de Camucim. É muito bom lá, muito bom. Eu gostei demais, viu? Um abração, pessoal. Muito obrigado aí, tá bom? A comadre Isabel e o compadre Aurélio. Obrigado aí pela. Eu tinha esquecido, mas é muito legal. Lago Seco, um abraço. Vamos lá, quem é que tá aqui?
1: Meu compadre Irlando de Faria, mande uma música aí da Mara Inês, Tempero Forró, vou oferecer para Suzana, Kemi Luara, meu amigo Zé Luiz, do bairro Santinho, aí está balançando a baladeira, meu amigo Chico Anjo, do bairro Santinho também, o Rei de Cheiro Verde, meu amigo Coxinha, lá do Canto Escuro, meu amigo Zé Piranha, tá ligado ao seu programa, Zé Meota também, lá na Vila França. Zé Piranha e Zé Meota, uma Vila França. Boinha, 102 anos, uma Vila Esperança. Meu amigo Jesus, lá, uma Vila. Uma Chique Chique, minha mãe e meus irmãos.
0: Valeu, compadre. Um abraço. Quem é que tá aqui, hein? Bote aí, vamos lá.
2: Boa noite, compadre Irlanda. Aqui é a mãe do Marcão do Povo. A Dona Hilda. Ele peça aí que você me bote a lua. Ele falou: eu vou pra lua.
0: Eu vou pra
2: Ofereço para o mar, Daniela, Manuel, para Irene, minha prima, Inês Leite, lá em Campo Maior, para todos daqui do Jacaré. Aí, para Marinha, minha prima, lá em Dois Felito Lopes, que sabe, eu tô indo para lá passear, arrumar
0: Ah, vai passear, não é, Dona Hilda, rapaz? Um abraço, Dona Hilda. Muito obrigado pelo carinho. Olha aí, cadê o tempero do forró? Tem aí, produção? Hein? Tempero. É, tempero do forró. Bote aí pra gente, tá bom? Se tiver, é com. É forró, produção. Exatamente. Se tiver, tem já? É marinês. Já tá aí, já? É essa daí. Quero botar a lua também com. Hein? Bote aí a lua. Eu vou pra lua, eu vou morar lá. Hein? Eu vou pra lua, eu vou morar lá. É boa, não é? É muito boa. Essa daí é antiga, mas vale a pena você ouvir. Olha. Quem é o cantor? Ah, tá. O cantor é o Ari Lobo. É o Ari Lobo. Bote aí. Tá bom, Ari Lobo. É essa daí, produção. Vamos lá, tem mais ouvinte aí? Bota o ouvinte pra falar com a gente.
3: Olá, meu compadre, boa noite. Aqui quem fala é Aurélio de Camucim. Mais uma vez
0: Camucim.
3: aqui ligadinho na programação. Show de bola. Meu compadre, gostaria de ouvir a música aí do Flávio José, Tareque Mariola.
0: Ô, compadre, eu
3: Feliz pra minha
0: toquei
3: esposa Isabel,
0: ela
3: tô
0: na
3: aqui ligadinha no
0: voz.
3: programa aqui, viu?
0: Eu já
3: Programação tá de
0: toquei.
3: parabéns, um forte abraço.
0: Obrigado, meu irmão. Que Deus abençoe você, sua família, tá bom? Muito obrigado. Olha aí, rapaz. Ah, rapaz, tá aí. Obrigado, viu, compadre? É o Aurélio, rapaz. Gente boa. Olha, vamos aqui. Quem é que tá aqui?
4: Boa noite, Pai Faria. Pai Faria, toca aí a música do Genival Lacerda aí pra mim, o Claudinho de Mocotó, pra oferecer aqui pros meus vizinhos, Jair, Zeca, Maciel. Nós estamos muito assistindo seu programa aqui, ó. Toca essa música aí pra nós assistir agora à noite ainda. Nós estamos aqui escutando sua voz aqui, atendendo as mensagens aí, viu? Aqui quem fala é o Paulo Povoado.

0: Santo Egídio, no município de Coratá, viu? Tenha boa noite, meu Caldinho de Mocotó.
1: Olha aí, beleza, compadre, obrigado. É, olha aí, tá ligadinho, não é, no programa. Quem? Pois tá bom, compadre, daqui a pouco a gente toca essa danada. Ô, rapaz, um Caldinho de Mocotó. Não é ruim não, não é? Um mocotózinho é bom. Já tá aí, produção? Já? Ah, beleza, Genival Lacerda. Olha, vamos lá, compadre. Tem mais ouvinte? Tiver mais ouvinte, pode botar aí, produção. Tem mais ouvinte aí? Tem. Essa daí, boa, hein? Bota aí o ouvinte. Quem é que tá aí? Já tô na baladeira aqui, rapaz. Mandaram já na baladeira aqui, hein? Já tô na baladeira, não acredito. Vamos lá, bota o povão.
2: Opa, boa noite. Eu quero que você toque aí qualquer música do Forró das Antigas e ofereça pra Jesus, o Assis e a Denise, que estão na Malhada de Baixo.
1: Na Malhada de
2: município
1: Baixo.
2: Município de Nova York, Maranhão.
1: Nova York, no Maranhão. Obrigado, meu irmão. Tudo de bom, meu compadre. Um abração pra você e toda a sua família.
3: Boa noite, Irlande. Sou eu, Ivanildo, aqui do interior de Cabeceiras, Piauí. Meu boa noite aí para todos os ouvintes e para todos que fazem Verdes Campos Sádio. Eu quero ouvir aí Fagner, Forró de Gonzagão, que eu gosto muito dessa música, Irlande. Aquela lá, sanfona de Gonzaga, quer dizer forró. Irlande, dia 1º de setembro, eu fui para Juazeiro do Norte, Ceará, e eu vi uma coisa muito bonita mesmo, que... Só vê quem vai para o Buriti dos Montes e Juazeiro do Piauí, a curva dos Tucuns. Uma visão muito linda, que nem na filmagem do drone da internet, não é bonito como ver pessoalmente.
1: Oh, rapaz.
3: É lá em Crateús, a curva dos Tucuns chamada. Tem curva bastante fechada e a paisagem das montanhas é muito bonita.
1: Aham. Olha aí, obrigado pelo carinho, tá bom? Continue aqui na mais popular do Brasil. Vamos lá, compadre. Olha, é o povão ligado no terreirão da fazenda. E a gente mandando ver. Aqui você sabe que a gente toca aquele forrozinho bom, não é? Aquele forrozinho maravilhoso. 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Vamos lá, compadre. Tem forrozão pra nós aí? Então arrocha e forró. Cadê o Antônio Cearense? Tá aí?

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1: Vamos lá, agora 8 horas e 1 minuto, horário de Brasília.
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compadre! Que música, hein? É linda demais, é o Terreiro da Fazenda. 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Vamos lá, compadre!

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0: 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Vamos lá, compadre, bota o forrozinho pra frente aí. Tem forrozinho? Ou vamos pro intervalo? Intervalo comercial, a gente volta já já.
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0: bonita essa música bonita, rapaz. Olha, deixa eu falar também. Cadê, produção? Já tá aí? Vamos falar também, não é? Vamos falar dele, não é, compadre? Já tá aí, produção? Da parceria maravilhosa que a gente fala e continua falando. 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Quero abraçar o doutor Luiz Augusto, que sempre nos dá essa audiência maravilhosa. Está lá em Campo Maior, na sua casa, não é? Tá ligadinho com a gente. Um abraço, doutor Luiz Augusto. Tudo de bom para você. Grande especialista em catarata, né? Gente boa. 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Gente boa, tá sempre ligado com a gente. Olha, vamos aqui, compadre. Quem é que tá aqui? Bota o povo pra falar. Cadê, hein? Tá aí já, produção? Bote aí. Já tá? Ah, então tira lá, produção. Tira lá, rapidinho. Vamos lá. Aí sim, agora vai dar certo. Bota aí o ouvinte, vamos lá.
1: Boa noite, compadre.
0: Boa noite, compadre.
1: Tô vindo aqui do Irão da Fazenda.
0: Ô, oh, rapaz.
1: Ai, meu velho aqui, meu velho Maria. Não perde pro seu programa, não, compadre.
0: Tá sempre ligado com
1: aí,
0: a gente.
1: Aí eu quero que você bota aí a Carolina. É pra nós dançar aqui, viu? E ofereço pra todos que gostaram do programa e das músicas boas. Uma boa noite pra você, meu compadre.
0: Boa noite.
1: Tô aqui do Lago dos Muncos.
0: Oh, que Maranhão. Maravilha. Que coisa boa. Obrigado, comadre. Deixa eu ver o compadre que pediu a música aí. Eu toquei ainda não. Deixa eu ver qual é.
2: Boa noite, Irlande. Sou eu, Ivanilda, aqui do interior de Cabeceiras, Piauí. Meu boa noite aí
0: qual
2: pra
0: foi
2: todos
0: a música que ela pediu aí, produção?
2: E pra todos que fazem ver Descampo Sádio. Eu quero ouvir aí Fagner, Forró de Gonzagão.
0: Forró de Gonzagão que ela pediu. Olha, ainda tem muito pedido aí na frente aí, tem, produção? Dá pra tocar, não dá? Ah, Forró do Gonzagão. Então, veja aí, produção, por favor. Forró do Gonzagão. Oh, rapaz. Beleza, Ivanildo. Um abraço pra você. Daqui a pouco eu boto, viu, Ivanildo? Porque ainda tem vários pedidos na frente. Aí não dá pra tocar na hora que pede, não é? Aí o pessoal não esquece da minha música. É porque é muitos ouvintes na frente ainda. Já tem aí, produção? Bota aí, Gonzagão. Forró do Gonzagão. me parece que é com Fagner. É, já tá aí, já? Forró do Gonzagão? Ah, tá. Forró do Gonzagão. Daqui a pouco a gente coloca ela. É com Fagner e o é ele, é?
3: Olha até quem é
0: bom. Opa, daqui a pouco a gente bota, viu, Vanilda? Um abraço pra você, muito obrigado pelo carinho. Olha, cadê? Tem a gente vendo aí? Cadê o Braga? Tá aí o Braga? Cadê o Braga? Tá aí também, produção? Bota o Braga só pra falar aí. Cadê ele?
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1: Valeu, compadre. Um abração, tudo de bom. Olha, obrigado aí pelo carinho da audiência, a todos que estão ligadinho no Terreirão da Fazenda. Olha, já tá aí, produção, já? Eita, forrozão, bota aí pra nós, arrocha aí, no ST Forró, é com a gente. Cadê o Dominguinho?

0: Forró! Eita, mas é bom demais, não é? Hein? É gostoso, rapaz, ter a sua companhia. Ô, meu povo, obrigado, minha gente, por mais um dia. Que Deus abençoe nossa noite. Que Deus dê saúde para cada um de vocês. Que Deus possa estar ao lado de cada um, ele sempre está. Ele nunca nos abandona. Mas você tem que fazer a sua escolha. Seja sim, sempre, sempre, sempre sincero com a sua consciência. Não queira nada, tirar nada de ninguém. Seja honesto sempre. Porque meu pai me ensinou isso. Seja honesto e nunca fale a mentira. Mentira tem perna curta. Eu não gosto de mentira. Mentira é um bicho nojento, não é? Fale sempre a verdade. Mesmo que você se machuque, mesmo que você machuque alguém, mas fale sempre a verdade. Porque você vai deixar a sua consciência mais tranquila. Zele por tudo que você faz. Zele por tudo que você gosta. Mesmo que não goste, mas zele sempre. Você pedir desculpa pelo erro que você fez, não faz vergonha a você. O ruim é continuar no erro. E eu agradeço muito a Deus. Muito obrigado, meu pai. A fé cura. A água cura. E os produtos de F8 salvam vidas e pode salvar a minha e a sua. Acordou, vai dormir, toma benção aos seus pais. Não custa nada. E é tão bom. Se eu tivesse meu pai vivo, minha mãe, pra me ir lá, chegar lá, bença pai, bença mãe. Mas mesmo não tendo, eu tenho esse prazer de sempre dizer, bença vovô, bença vovó, bença papai e bença mamãe. Agradeça sempre a Deus. Aqui eu quero agradecer em nome do Pai, do Filho e do Espírito Santo. Amém. Que Deus nos abençoe e que você tenha uma noite abençoada. Vem aí a oração do Pai Nosso, em seguida a voz do Brasil. Valeu, Brasil!
1: Olá, amigos. Quem fala aqui é Franli. Quero dizer o seguinte. Para você ter êxito na fé, você precisa ter fé. Se você não tiver fé, você não vai ter êxito. Saiba de uma coisa, que um dos melhores remédios, melhor antibiótico, é a fé. Você quer que dê certo sua fé? Se concentre, levante as mãos para cima, se encoste em qualquer, numa parede, em qualquer coisa, e peça a Deus aquilo que lhe interessa. E tenha fé. Se você fizer isso, vai dar certo, vai dar certo. Quem está falando aqui é Franli. Essa oração foi feita aqui na sede da Rede Rádio Verde Campos, com todos os funcionários daqui da rádio. Todos nós fizemos com fé, pedindo para que você tenha saúde, nossos ouvintes, nossos queridos amigos. Então, só quero lhe dizer para você, tenha fé. E reze conosco esse Pai Nosso.
2: Pai Nosso que estais nos céus, santificado seja o vosso nome. Venha a nós o vosso reino. Seja feita a vossa vontade, assim na terra como no céu. O pão nosso de cada dia nos dai hoje. Perdoai as nossas ofensas, assim como nós perdoamos a quem nos tem ofendido. E não nos deixeis cair em tentação, mas livrai-nos do mal. Amém. Amém.

0: Ó rogai por nós, pecadores, agora e na hora de nossa morte. Amém.
1: Esse Pai Nosso e Ave Maria é um oferecimento da família da Rede de Rádio Verdes Campos Sat e suas afiliadas. Para todas as pessoas que estão nesse momento passando por situação difícil nos hospitais, com a Covid ou com outras doenças. E também para todas as famílias que estão sofrendo porque perderam seus entes queridos. Rogamos a Deus que Ele console cada coração sofredor nesse momento tão difícil nas nossas vidas. A família da Rede de Rádio Verdes Campos Sat e suas afiliadas têm a certeza que juntos vamos passar por tudo isso e sair do outro lado mais forte.
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3: Olá, boa noite.
4: Boa noite para você que nos acompanha em todo o país.
3: Quinta-feira, 17 de setembro de 2026.
4: Vamos aos destaques do dia.
3: Ação contra o comércio de celulares irregulares.
4: Operação Última Chamada tem como alvo cerca de 200 estabelecimentos comerciais em 15 estados. Luana Karen.
5: 50 inquéritos policiais foram instaurados. Também foram realizadas prisões em flagrante e 635 aparelhos celulares foram recuperados.
3: Semana Nacional de Trânsito traz como tema: desacelere, seu bem maior é a vida.
4: E especialistas de